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0: São 3 horas, boa noite. 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

0: São 5 horas da manhã, muito bom dia.
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Terceira e última parte do Cantar Portugal na antena da Rádio Cova da Beira nesta quinta-feira, dia 8 de outubro de 2026. O programa que está diariamente na sua companhia entre as 5 e as 8 horas, sempre em português. Pode escutar-nos pelas frequências 100.0 ou 92.5 FM e para todo o mundo através da emissão online da Rádio Cova da Beira. Renovo-lhe os votos de continuação de uma excelente quinta-feira. Vamos estar consigo até bem perto do sinal horário das 8 horas.

Para esta quinta-feira, os técnicos do Instituto Português do Mar e da Atmosfera prevêem que o céu se apresente geralmente pouco nublado em todo o território de Portugal continental, podendo, no entanto, aumentar temporariamente de nebulosidade durante o período da tarde. Há a possibilidade de ocorrência de aguaceiros, nomeadamente também durante o período da tarde, mais acentuados na região sul. O vento vai soprar fraco a moderado até aos 25 km/h do quadrante norte, soprando por vezes forte até aos 40 km/h, nomeadamente nas terras altas do norte e centro do país. Há ainda a possibilidade de uma pequena subida dos valores da temperatura máxima, em especial nas regiões do litoral norte e centro. 14 graus de mínima é a previsão para a cidade de Castelo Branco, com 25 graus de temperatura máxima, 23 é a máxima prevista para a Covilhã, com 11 de mínima, 12 é a mínima prevista para a cidade do Fundão, que deve registar nesta quinta-feira uma máxima de 23 graus de temperatura.

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Estamos assim a fechar a edição desta quinta-feira do Cantar Portugal na antena da Rádio Cova da Beira, dia 8 de outubro de 2026. O Cantar Portugal regressa à sua companhia amanhã às 5 na antena da RCB. Às 8 já sabe, há notícias para ouvir. Da minha parte, resta-me desejar-lhe a continuação de uma excelente quinta-feira. Bom dia.

0: Muito bom dia, o último sinal eram 8 horas.
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0: Há notícias para acompanhar já a seguir aqui na antena da Rádio Cova da Beira. Vamos dar-lhe conta do corte de trânsito na Rua da Quinta, a partir precisamente desta hora até às 13. Há também notícia de um acidente grave na A23, autoestrada da Beira Interior, no sentido Castelo Branco, Abrantes, um pesado e vários veículos ligeiros envolvidos. Esta é também uma jornada informativa em que continua essa iniciativa da Associação Académica da Universidade da Beira Interior, recepção ao Caloiro 2026. A este está em digressão. Portugal e Espanha, no dia de hoje. Esta estação teatral da Beira Interior apresenta mais uma vez O Céu Não Lhes Responde, peça da estação teatral com sede aqui na cidade do Fundão. A dança vai estar em destaque no Teatro Municipal da Covilhã, com a companhia covilhanense Kaiser Ballet. Colóquio Internacional, Questões do Nosso Tempo, na Universidade da Beira Interior. São alguns dos temas para escutar-se já a seguir em desenvolvimento aqui na antena da Rádio Cova da Beira.
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0: Mais uma vez, muito bom dia. As notícias na Rádio Cova da Beira. Há notícia de um acidente grave esta manhã na A23, no sentido Castelo Branco Abrantes, na autoestrada da Beira Interior. Um pesado e vários veículos ligeiros estão envolvidos neste acidente. Apuramos ao longo desta manhã informativa da Rádio Cova da Beira os pormenores deste sinistro. Também em termos de trânsito, recordo-lhe que a partir desta hora até às 13 horas está cortado o trânsito na Rua da Quintã, aqui na cidade do Fundão, para desmontagem de andaimes devido a obras que ali estão a decorrer, obras de edifícios habitacionais. 813 Rua da Quintã vai estar hoje encerrada ao trânsito. Também no dia de hoje há esse colóquio que acontece na Universidade da Beira Interior, Questões do Nosso Tempo, é a partir das 3 da tarde, no Anfiteatro das Sessões Solenes, uma iniciativa que pretende discutir temas da atualidade, reunindo representantes políticos de vários países. A nova ordem global e a crise do multilateralismo, frentes de guerra e de tensão, Ucrânia, Médio Oriente e o regresso do gigante silencioso à América Latina na encruzilhada geopolítica são temas que irão ser debatidos neste colóquio dividido em 3 painéis. O primeiro, a nova ordem global e a crise do multilateralismo, conta com as intervenções de Nuno Severiano Teixeira, diretor do IPRINOVA, conselheiro de Estado e ex-ministro da Defesa Nacional e da Administração Interna, Liliana Reis, do Centro da Faculdade de Ciências Sociais e Humanas da Universidade da Beira Interior, ex-deputada, Paulo Neves, presidente do Instituto para a Promoção da América Latina e Caraíbas, tendo como moderador Bruno Ferreira da Costa, vice-reitor para a internacionalização e a comunicação institucional da UBI. Para analisar as frentes de guerra e de tensão, Ucrânia, Médio Oriente, estão presentes a embaixadora extraordinária plenipotenciária da Ucrânia em Portugal e Jorge Tavares da Silva, docente da Faculdade de Ciências Sociais e Humanas, também este debate moderado por Bruno Ferreira da Costa. O último painel, o regresso do gigante silencioso à América Latina na encruzilhada geopolítica, irá manter o foco na forma como se posiciona a América Latina num sistema internacional cada vez mais multipolar. Tem como oradores embaixadores de 7 países da América Latina em Portugal: Uruguai, Paraguai, Panamá, El Salvador, Cuba. Abração de encerramento, a palavra será do embaixador do Peru em Portugal. Aberta a toda a comunidade, decorre no anfiteatro das sessões solenes Polo 1, a partir das 3 da tarde desta quinta-feira. Também esta quinta-feira, em destaque no Teatro Municipal da Covilhã, está a dança, com a estreia de mais um trabalho da companhia covilhanense Kaiser Ballet. É no âmbito do programa traçado para este mês para o Teatro Municipal da Covilhã, no mês em que a Covilhã celebra 156 anos com o Estatuto de Cidade. Ora, esta estação teatral, com sede aqui no Fundão, está em digressão, Portugal e Espanha, com o espetáculo O Céu Não Lhes Responde. Este vai estar no Teatro de Cádiz a 24 de outubro, mas está no âmbito deste mês a realizar vários espetáculos noutras localidades do país, no âmbito da 45ª criação desta companhia, com O Céu Não Lhes Responde. Hoje, precisamente, vai estar em Sines, no Centro de Artes de Sina. Amanhã será em Vila Nova de Santo André, no Auditório Mário Primo, e no dia 10, em Santiago do Cacém, no Auditório Municipal António Cheinho. Este em digressão, quer por Portugal, quer também por Espanha. Há outros temas da atualidade informativa regional para acompanharmos aqui ao longo desta manhã informativa. Um dos assuntos tem a ver com a questão do lixo, precisamente no Conselho de Penamacor. O tema voltou à Assembleia Municipal. A oposição quer respostas para o estado a que chegou o problema do lixo em Penamacor e questiona o Executivo sobre a possibilidade do serviço de recolha de resíduos voltar à esfera municipal. Como de resto, aqui conta a jornalista RCB, Paula Brito.
8: O problema não é novo, agravou-se no último verão, mas as últimas semanas, segundo o líder da bancada do movimento Nossa Terra, em várias freguesias do concelho têm sido vistos contentores cheios durante dias, lixo no chão que ninguém recolhe e contentores danificados e sem qualquer limpeza. Rogério Cruz quis saber que medidas tomou a Câmara Municipal para dar resposta ao problema e o presidente do município voltou às explicações já dadas na última reunião pública. O problema do lixo em Penamacor tem várias frentes que a autarquia está a tentar resolver, não só com a aquisição de novos contentores, mas também com uma campanha de sensibilização junto da população.
9: Vamos tentar corrigir esta mensagem de monos ao lado do contentor. Vai demorar, não vai ser já, mas vamos trabalhar para que assim seja. Aliás, os contentores que nós vamos adquirir já vêm com o número de telefone para onde as pessoas podem ligar para poderem ter uma recolha de monos dedicada. E vamos aumentar a fiscalização. Claro, vamos aumentar a fiscalização. Porque depois de introduzir todas estas alterações, de introduzir todos estes melhoramentos, temos que aumentar a fiscalização para quem, mesmo depois disso, continue a prevaricar.
8: Vai ser ainda criado um ponto de recolha de resíduos de construção e demolição no estaleiro municipal.
9: Mas vai ser possível ir ao estaleiro municipal, nós temos lá um contentor para resíduos de construção e demolição, e quem quiser ir, obviamente vai ter que se identificar, obviamente vai ter que dizer qual é que é a obra que está a fazer, porque só é permitido a colocação de RCDs, neste caso, a obras de escassa relevância urbanística, porque as outras, sujeitas a licenciamento, as pessoas aprovam um plano de gestão de resíduos, onde têm que ter um contentor próprio para lá colocar os resíduos.
8: Na resposta à questão levantada pelo deputado do PSD, Manuel Rubalo, sobre a possibilidade da recolha dos resíduos voltar à esfera municipal, o autarca diz que vai ser feito um estudo de viabilidade, mas o problema passa por duas dimensões.
9: Primeiro, não é tanto o investimento financeiro, que vai ser

0: grande, nós estamos a falar de duas viaturas de recolha, hoje em dia custam 600 mil euros. Mas não é tanto um investimento financeiro, é os prazos de entrega deste tipo de equipamentos, que são carros específicos, que têm prazos de entrega longos. E para além disso, temos também a questão do pessoal. Porque a verdade é que quando nós fizemos o mapa de pessoal, quando nós planeámos o nosso orçamento para 2026, esta questão da remunicipalização e a questão da recolha de resíduos sólidos urbanos vir para o universo da Câmara não estava em cima da mesa. E, portanto, nós agora estamos na preparação do orçamento para 2027 e entendemos que tem que haver esta análise.
1: Os documentos previsionais do município de Penamacor para o próximo ano já vão ter em conta a possibilidade da autarquia voltar a assumir o serviço de recolha de resíduos no concelho.
2: No Fundão continua o concurso internacional de coros. Começou no dia de ontem com esse concerto no Salão Douro do Alambique, é onde decorrem também as provas da competição. Mas, paralelamente, há concertos no octógono já esta noite, a partir das 21 horas. O mesmo acontece no dia de amanhã, a 10 e 11 de outubro. O concerto será à tarde, 15 horas. Também no sábado, às 17, terá lugar um concerto na Igreja Matriz de Alpedrinha. Recordo que participam nesta iniciativa coros de vários países, como Chequia, Lituânia, Estónia, Polónia e, obviamente, Portugal, e de Portugal estão de Castelo Branco, Proença Nova, Aveiro, Lisboa, Mialhada, Covilhã, Santiria da Azóia, Braga e Porto Alegre. São 8 horas, 12 minutos. Recordo que continua também, no dia de hoje, a recepção ao calor, 2026, depois da animação ontem nas ruas da Covilhã, com a latada para o pavilhão da ANIL, que se viram as atenções dos estudantes com diferentes concertos que vão decorrer por estes dias. É tudo por hora com a Notícias. Desejo-lhe a continuação de uma ótima manhã com a sua rádio.
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0: Olá, vivam, bom dia. Acho que começámos bem, não foi? Eu acho que começámos bem. Aliás, nós por cá começamos sempre bem, não é? Para já, porque estamos vivos. Segundo, porque estamos com saúde. Terceiro, porque para aqueles que têm menos saúde, vão ficar mais animados, porque estão a vir a receber. E quarto, epá, seja qual for a ordem. Quarto, porque nós começamos sempre com boa música.
1: Exatamente.
0: É mais um dia que temos pela frente também, não é? E portanto, tudo junto faz parte deste puzzle que se chama Bom Dia, Cova da Barra. É o seu programa da manhã, de segunda à sexta-feira, 8h11 comigo, eu que sou o José Miguel Moleca. Volto a ser o vosso anfitrião. Bom dia, bom dia, bom dia a todos e a todas. Estejam bem, fiquem bem com a RCB. Beijinhos e abraços e bem-ajam por nos preferirem mais uma vez. Manhã bonita é esta de outono, quinta-feira, é verdade, já é quinta-feira, é a tal semana curtinha, porque segunda-feira é feriado, não é? Como sabem, quinta-feira, dia 8, mês de outubro, ano 2026. Você está bem? Dormiu bem? Descansou? Prontinhos para mais um dia de trabalho? Está? Está tudo uma boa? Ah, ótimo, ótimo. Nós estamos cá também para ajudar, naturalmente. Até às 11, já sabe que há muito para ouvir, está bem? Notícias, de âmbito local regional, aconteceu, as notícias aconteceram às 8, vão voltar à antena às 9 e depois o Jornal da Rádio às 11. Pelo meio, temos os títulos dos jornais, o pensamento do dia, hoje é o Dia Mundial do Povo, vamos falar um bocadinho sobre isso também, é verdade, neste dia 8, é o dia de pagar a renda, não é? Exatamente. E para além disso, vamos fazer rubricas, principalmente na terceira e última hora do Bom Dia Colabora. Vamos dar também os parabéns a quem faz anos, na hora a seguir. E, portanto, tudo isto faz parte do menu, do sumário do Bom Dia Cova da Beira. E já sabe que nem somos melhores nem piores, apenas diferentes. É apenas isso. Nós e a Rádio Cova da Beira. Há 40 anos no ar a comunicar, informar e animar. Boa quinta-feira para todos. Beijinhos, mais abraços mais uma vez. Bem-ajam. Atenção à estrada. O trânsito está normalizado, é verdade. Vamos lá ver se amanhã os combustíveis vão subir ou descer. Amanhã já sabe qual é que vai ser a previsão. Entretanto, a notícia desta manhã, esse acidente grave na A23, entre Sernadas e Vila Velha de Ródão, sentido norte-sul, Castelo Branco, Abrantes. Sernadas, Vila Velha de Ródão, é a indicação que nós temos, esse acidente grave, há uma via cortada, penso que é a via da esquerda, foi o que eu ouvi logo para a manhã também, e portanto, meus amigos, epá, é autoestradas, estradas nacionais, municipais, todo o cuidado é pouco, todo o cuidado é pouco, as coisas acontecem, não é? E portanto, penso que este foi grave, envolve o caminhão de tiro e vários veículos ligeiros. Portanto, o máximo cuidado. Se você circula na A23, direção Norte-Sul, ali para a zona de Castelo Branco, Abrantes, entre Sernadas e Vila Velha de Roda, o máximo cuidado porque houve um acidente grave no início desta manhã. Portanto, tudo acontece na estrada, eu espero que tenha consciência disso. Está bem? Mais uma vez, bom dia e boa viagem. Bom, agora falar do tempo. Como dissemos, manhã bonita é esta do outono, quinta-feira, céu pouco nublado ou limpo, o sol brilha, as temperaturas vão subir um pouquinho, as máximas, naturalmente. Está fresquinho amanhã, estamos com 16 graus no fundão, não está mal. 16 graus, portanto, sair de casa, um casaquinho quentinho, acho que faz muito bem. Quanto à previsão do tempo para hoje, quinta-feira, é assim, céu pouco nublado, vento do norte por vezes forte na faixa costeira e nas terras altas, pequena descida de temperatura mínima e pequena subida da temperatura máxima. Ok. O vento pode chegar aos 40 km/h na faixa costeira ocidental e nas terras altas, em especial durante a tarde. Pode haver neblina ou matinal em alguns locais das regiões norte e centro e, como dissemos, pequena descida de temperatura mínima, pequena subida da temperatura máxima. Por cá nós, hoje, vamos ter máximas de 23 graus. 23 para Fundão, Covilhã, Penamacor, 25 Castelo Branco e Denha Nova, 22 em Belmonte, na Guarda 17. Hoje, na Serra da Estrela, máximas de 13 na Torre e de 15 graus nas Penhas da Saúde e também nas Penhas Douradas. Portanto, são as máximas previstas para o dia de hoje e assim anda o outono.
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0: Estas são as frequências para a região, 100.0, 92.5, para o país e para o mundo, através da emissão online, não é? Página de internet da rádio, www.rcb-radiocovadabeira.pt. Musicalmente, iniciamos com os Bandidos do Cante e este tema bem bonito do álbum Bairro das Flores, Amigos Coloridos, já a seguir com os Anjos e Anselmo Roff. O Anselmo que vai estar este sábado na Covilhã, é verdade, no Pernambuco, na recepção ao Caloiro. Até ao fim.

0: até ao fim, os irmãos Rosado, Sérgio Nelson dos Anjos, com Anselmo Roth até ao fim. Recordo, Anselmo Roth vai estar na Covilhã este sábado, dia 10, à noite, no pavilhão da Anil, para mais um dia da recepção ao calor 2026. Ontem houve a latada, houve o Festival de Tunas, e hoje há mais música e mais animação na Covilhã. Vai ser assim sempre até domingo. 8h26, bom dia, Cova da Beira. É até ao fim. E agora vamos para o trânsito. Balanço das últimas 24 horas é já a seguir, dentro de 12 segundos.
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2: Muito bom dia. Em matéria de sinistralidade, nas últimas 24 horas, nas estradas do distrito de Castelo Branco, está reportada uma colisão entre dois veículos ligeiros, aqui no Fundão, 22 horas e 10 minutos. Deste acidente resultaram danos materiais. O despiste de um motociclo na zona de Orvalho, também com danos materiais. O alerta foi dado às 14 horas e 15 minutos. Na área de jurisdição da Guarda Nacional Republicana do distrito de Castelo Branco, 4 acidentes com um ferido grave e um ferido ligeiro. Deixamos-lhe essa informação relativa ao trânsito cortado na Rua da Quintã esta quinta-feira entre as 8 e as 13 horas, isto para desmontagem de andaimes da empreitada de edifícios habitacionais a que ali está a ser efetuada. A autarquia fundanense pede a melhor compreensão aos automobilistas e moradores pelo incómodo que a situação possa provocar, solicitando-lhes a colaboração no cumprimento da sinalização de caráter provisório a que ali está colocada. Na última semana, a Polícia de Segurança Pública no distrito de Castelo Branco realizou 5 ações de fiscalização de trânsito e prevenção rodoviária e fiscalizou 98 condutores. No âmbito destas ações foram autuados 10 cidadãos, 7 autos de contraordenação graves por uso indevido do telemóvel durante a condução, 2 graves por estacionamento indevido em travessia de peões e 1 auto de contraordenação grave por não utilização de cinto ou sistema de retenção durante a condução. Senhor automobilista, muita precaução na sua condução, nada de excesso, já sabe, se conduzir, não deve beber. Tenha uma boa viagem, bom dia, boa quinta-feira.
0: Foi o balanço das últimas 24 horas em termos de trânsito. Para já está tudo tranquilo, para já, mas atenção, vem notícia desta manhã, um acidente, 3 veículos ligeiros, um pesado, na A23, quilómetro 107 mais 500 metros, sentido norte-sul, entre Sernadas e Viveiro de Roda, um acidente esta manhã e, portanto, a estrada ainda está intransitável. Portanto, A23, sentido norte-sul, entre Sernadas e Viveiro de Roda, sentido Castelo Branco, Abrantes, esta manhã um acidente entre um pesado e 3 veículos ligeiros. Fica de novo esta informação. O máximo cuidado é o que lhe pedimos, respeitem as regras de trânsito, ultrapassem segurança, atenção às travagens, atenção às velocidades, liguem as luzes, usem os piscos, é obrigatório, não bebam álcool, não falam telemóvel, tudo acontece na estrada. Esperem um pouquinho nos cruzamentos e atenção às rotundas, ok? E às passadeiras. Todo o cuidado é pouco. É isso mesmo que nós pedimos a todos vocês. Todos os dias, não descansamos, todos os dias, porque o acidente acontece aos outros e porque todos nós andamos na estrada, é isso mesmo. Portanto, o máximo cuidado. Bom dia e boa viagem com a RCB. Bem-ajam por nos terem ouvido. 8h30.
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Muito bem, o PZ com o Samuel Uria e todo o santo dia. E espero que você também, todo o seu santo dia, ouça a Rádio Cova da Bade. Álbum Família, é assim que se chama. Álbum de Família. PZ, Samuel Uria. Voltamos ainda hoje comerciais. Estamos na semana 41 do ano, signo Balança. Estamos na fase da Lua Quarto Minguante e em pleno outono. Este é o 281º dia. Faltam 84 dias para o final do ano, final de 2026. O mês de outubro, mês 10, tem 31 dias. Neste mês os dias diminuem em Lisboa 1 hora e 12 minutos e no Porto 1 hora e 18 minutos. E já se dá a falar outra vez muito de Natal. É isso mesmo. Nós daqui a 3 semanas mudamos para a hora de inverno. Isto passa num instantinho. Qualquer dia, você anda a dizer como eu, digo todos os dias, boas festas. Exatamente, exatamente. Festas felizes. É isso. Natal, já há alguma publicidade por aí. Isto tudo começa mais cedo. E, portanto, não sei se você já fez compras ou não, em termos de natalícios. Já fez algumas compras? Ainda não pensou nisso? Pois é, pá, mas é no instante. Hoje é dia 8 de outubro. Isto é no instantinho. No instantinho. É o que eu digo. Depois do 15 de setembro do Feriado Municipal do Fundão e a seguir o 20 de outubro do Feriado Municipal da Covilhã, a coisa é no instante. O dia destes, já dizia, pá, feliz ano novo. Feliz ano novo. Um bom 2027. É isto, passa assim. Hoje, dia 8, dedicado à Natividade da Virgem Santa Maria. É o Dia Mundial da Visão também, Dia Mundial da Visão, Dia do Povo e Dia Europeu dos Pais e da Escola. Hoje também, dia 8 de outubro. Ora, muito bem, por falar há pouco na Covilhã, no dia 20, como sabem, estão a decorrer as comemorações da elevação da Covilhã cidade há 156 anos e também 840 anos que a Covilhã é concelho. E, portanto, as festas vão decorrer, as comemorações vão decorrer naquela cidade, naquele concelho, até ao último dia do mês, até 31 de outubro. Hoje há uma iniciativa integrada neste programa, promovido pelo município da Covilhã, como sabem. É no Salão Nobre da Câmara da Covilhã. Hoje há uma dia, a recepção dos embaixadores da América Latina e Caraíbas, no âmbito do Colóquio Internacional de Geopolítica, questões do nosso tempo. Portanto, hoje, ao meio-dia, a recepção no Salão Nobre da Câmara Municipal da Covilhã, dos embaixadores da América Latina e das Caraíbas. Ao meio-dia. Fica esta nota. No fim de semana, o destaque vai para a inauguração do relvado sintético do Esportivo Teixozense, sábado às 9:30 da manhã. É uma obra que custou pouco mais de 500 mil euros. Não é? É muito, não é? 500 mil euros. Relvado sintético, toda uma nova estrutura desportiva ao serviço da população do Teixoso, do Grupo Esportivo, naturalmente, que fez ontem 75 anos. E de toda a comunidade e todo o concelho e a cidade da Covilhã. Assim deseja também o Presidente Carlos Fortunato. Portanto, é sábado, também integrado nas comemorações da Covilhã, temos a inauguração do Estádio Municipal do Teixoso, o Teixo, sábado às 9:30 da manhã. Bom, por falar em desporto, recordo aqui que sábado temos futebol e futsal com relatos na Rádio Cova da Beira. É uma tarde esportiva, tarde de noite esportiva na RCB. Começa a edição do Desporto Especial, arranca às 17:15, porque às 17:30 há o relato do Sporting na Covilhã Oliveirense, é o regresso da Liga 3, um mês depois da competição. O último jogo do Covilhã foi a 12 de setembro em Évora, 12 de setembro, portanto, sábado, dia 10, é quase um mês sem competir. E, portanto, sábado, 5:30 da tarde, Covilhã Oliveirense. E depois, logo a seguir, acaba o jogo do Covilhã, começa o Fundão, o Fundão Benfica, o líder Fundão, o líder da Liga Placar Futsal, recebe o bicampeão nacional. Fundão Benfica, às 7:30 da tarde, o jogo começa a essa hora. Portanto, a não perder, ok? Nota na agenda, RCB, você já sabe, com ou sem televisão, com ou sem televisão, você tem a Rádio Cova da Beira há 40 anos ao seu serviço. Também em termos esportivos. E, portanto, não é só quando não há ou deixa de haver transmissão televisivas que você liga ao rádio, pá, para ver RCB. Tem que ouvir o relato, pá. Veja a televisão, mas eu sou o relato, não custa nada. Está bem? Porque é isso mesmo, é isso mesmo. Porque antes de você ver os jogos do seu clube na televisão, já a Rádio Cova da Beira fazia os relatos, pá, não é? Portanto, dá primazia à RCB, pá, não é? Não é só quase no final. Não é quase no final, porque faltou a televisão e agora vamos ouvir rádio. Não, pá, tem que ouvir o rádio por inteiro, não é? É isso mesmo, faça o favor a si próprio e a si próprio também. Ouça-nos por inteiro, pá. Ouça-nos por inteiro. Abri e fecha parênteses, pronto, já desabafei. Mas é verdade. Estamos a 19 minutos das 9, daqui a pouco vamos para a revista de imprensa, é isso mesmo. Dum,

Maravilha, este tema é muito bonito dos Capitão Fausto. O tema Escolhas é de 2026. Estamos a 15 minutos e meio das 9. Mais uma vez, bom dia. Dum.

0: desde 1986, há 40 anos. E agora fica o pensamento do dia. Fraternidade significa entender que um grito de dor é igual em todas as línguas e o mesmo se aplica a um sorriso. O que é que acha? Acha bem? Concorda? Fraternidade significa entender que um grito de dor é igual em todas as línguas e o mesmo se aplica a um sorriso. Pensamento do dia na Rádio Cova da Vara.
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0: Carrossel do IVA, 9 milhões em contas bancárias arrestadas e 21 detidos. 500 quilos de cocaína dão à costa na tocha. Ensino superior, menos 1.542 professores desde setembro. Banco de Portugal, mais otimista. Ainda uma referência para a Federação Portuguesa de Futebol. Espera Ronaldo já na próxima convocatória. Passamos para o JN, na capa deste jornal, centena e meia de empresas envolvidas em burla milionária no IVA de telemóveis. Depois, uma equipa que nunca se vergou. Vilas Boas, o presidente do Porto, garante firmeza na defesa do clube, lembra Jorge Costa e elogia humanidade de Farioli na gala dos Dragões de Ouro. Ainda uma referência para a seleção portuguesa. Ronaldo suspenso enquanto aguarda castigo. Na Argentina, despedida de Messi, teve golo e também lágrimas. Ao lado, saúde, há menos gente a recusar-se a doar os órgãos na morte. O orçamento ministro diz que haverá mais uma descida no IRS. Em relação ao jornal público, o governo prepara fusões na saúde e a criação de uma agência pública. Na capa deste jornal, o Orçamento de Estado 2027 é hoje apresentado. Num mundo imerso em dívida, impõe-se a dose certa de prudência, ao título. Depois, fraude ao IVA. Há 39 detidos em Portugal, em caso que chega aos 410 milhões de euros. Garantia do governo, respostas aos estudantes em França chegarão até final do mês. Em relação ao Diário de Notícias, Banco de Portugal pede apoios mais certeiros nos combustíveis. 3 anos depois, israelitas lembram com dor e críticas o 7 de outubro, palestinianos choram a destruição de Gaza. Por cá, Parlamento, Ventura ataca Aguiar Branco por querer limites ao número de CPI. Uma referência também para Brasil, Tarula, 1 milhão votou em Tarciso, mas também em Lula. Passamos para os dois jornais de trabalho. Na bola, Benfica recebe Vitória de Guimarães no regresso da Liga. A Cheverry está pronto, é o título. No Porto, Farioli, Diogo Costa e Froholt são Dragões de Ouro. Uma referência também para o Sporting. Rui Borges quer matar fantasmas, é o título. E a despedida de Messi, até por Ronaldo, foi abençoada. Em relação ao Record, o principal destaque vai para o Benfica. Renovou e passou a ser o mais bem pago do plantel. Jackpot Pavlidis é o título. Ao lado, Dragão de Ouro para Farioli. E Suárez voltou a jogar pela Colômbia, via aberta para Ioannidis, em Braga, relativamente ao Sporting. Seleção Proença confia na reconciliação. Jesus continua em silêncio.
1: Ora bem, foi a primeira edição da revista de imprensa, os principais títulos dos jornais matutinos e desportivos aqui ficaram. E amanhã, já está aí esse Braga Sporting, amanhã, sexta-feira. É isso mesmo. 3 semanas depois, regressa à competição profissional a Portugal. Primeira Liga, Segunda Liga, também quase 1 mês depois, Liga 3, Campeonato de Portugal, com equipas da nossa região. Vai começar o Campeonato Distrital de Séniores Masculino de Futsal este fim de semana. Campeonato Distrital arranca este fim de semana também na Ação Futebol de Castelo Branco. Já aqui falei nos relatos de futebol e futsal no sábado na sua rádio, com Covilhã e Desportivo do Fundão em destaque. E temos o futebol distrital também no domingo. Epá, aí está. Tudo em alta, tudo em grande. Revista de Imprensa.
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1: É isso mesmo, há 40 anos. Ora bem, amanhã está bonito, o sol brilha, o céu está pouco, o mar do Olimpo, o céu está muito mais azul. Como eu digo, manhã bonita do outono. Que maravilha. Já estamos a precisar, não já? É isso mesmo. O azul do céu é tão bonito, não é?

0: Oh yeah, bravo! Bonito, André, bonito! Ele é natural de Coimbra, André Sardé, o azul do céu, como está hoje. Maravilha, nesta manhã bonita de outono, quinta-feira, 8 de outubro. Bom, o azul do céu. Você sabe que alguém tentou pintar o céu de azul, mas alguém se antecipou também. Alguém quis, mas outro alguém antecipou-se. E quando nós nascemos, já o céu era azul, não é? Quem conta esta história e bem são os Rádio Macau. Maravilha, pá. O azul! Tudo o que eu dizer, mais uma peça do puzzle RCB. Bom dia, Cova da Beira, claro. Hoje é Dia Mundial do Povo, anzol, pimba e o azul do céu. Pois é. Bom dia, venha daí. Eu sou o José Miguel Moleca.
1: Nem melhor nem pior, diferente. Ui, beijinhos.

0: grande som, pá. O anzol do álbum Invador da Glória. Ouvimos os Rádio Macau na Rádio Cova da Beira.
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0: Nem mais. Fechamos esta hora com os Napa. Os madeirenses cantam Favela Espanca, Amor que Morre. Até já e fiquem para as notícias.

0: Muito bom dia, último sinal, eram 9 horas.
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0: Daqui a pouco há notícias na antena da RCP. Um ferido ligeiro e danos materiais é o resultado de um acidente. O alerta foi dado às 6h19, o acidente na A23, ao quilómetro 106, depois do nó de Cernadas, no sentido Castelo Branco a Brantes. Também na atualidade informativa regional, damos-lhe conta de hoje desse colóquio que vai decorrer na Universidade da Beira Interior sobre as questões mundiais que nesta altura assolam o mundo. Também é este que está em digressão. Iremos falar-lhe do espetáculo que hoje a Kaiser Ballet, a Companhia de Dança da Covilhã, estreia no Teatro Municipal Covilhã. São notícias para acompanhar já a seguir.
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0: Mais uma vez, muito bom dia. Nesta manhã, às 6h19, foi dado o alerta para um acidente na A23, logo a seguir ao nó de Cernadas, na autoestrada da Beira Interior, ao quilómetro 106. Um ligeiro embateu num veículo pesado, envolvendo mais dois veículos ligeiros. Foram 4, por isso, as viaturas envolvidas neste acidente, que registou um ferido ligeiro, um homem de 24 anos, que foi transportado para o Hospital Amato Lusitano, em Castelo Branco. No local, a GNR, a Global Via, também os bombeiros voluntários nesta ocorrência esta manhã. Como disse, o alerta foi dado às 6h19, muitos destroços na via, o que condicionou o trânsito precisamente naquela zona da A23. Mais um acidente a registar-se nas estradas da região. Na atualidade informativa regional, nesta quinta-feira, recordo e dou-lhe ainda essa informação de trânsito aqui no Fundão. O trânsito vai estar cortado na Rua da Quinta até às 13 horas, devido a andaimes que vão ser desmontados, andaimes que serviram para a empreitada de edifícios habitacionais que ali estão a ser construídos. Hoje, um colóquio internacional, questões do nosso tempo na Universidade da Beira Interior, às 15h, no anfiteatro das sessões solenes. Este colóquio é com vários temas que vão estar em foco: a nova ordem global e a crise do multilateralismo, frentes de guerra e de tensão, Ucrânia, Médio Oriente e o regresso do gigante silencioso à América Latina na encruzilhada geopolítica. Temas que irão ser debatidos neste colóquio, que está dividido em três painéis, moderados por Bruno Ferreira da Costa. O último painel, o regresso do gigante silencioso, irá manter o foco na forma como se posiciona a América Latina num sistema internacional cada vez mais multipolar e tem como oradores embaixadores de 7 países da América Latina, em Portugal, Uruguai, Paraguai, Panamá, El Salvador, Cuba, Brasil e a Colômbia. A sessão de encerramento do evento tem a palavra o embaixador do Peru em Portugal. Questões do nosso tempo é o colóquio que hoje acontece na Universidade da Beira Interior. Ainda na Covilhã, hoje a dança vai estar em destaque no Teatro Municipal da Covilhã. A companhia covilhense Kaiser Ballet vai estrear-se o seu novo trabalho. É logo mais no Teatro Municipal da Covilhã. Este está em digressão em Portugal e Espanha. Vai estar em Espanha no Teatro Cádiz a 24 de outubro, mas no dia de hoje vai estar em Sines, no Centro de Artes de Sines. Amanhã estará em Vila Nova de Santo André com a sua 45ª criação, O Céu Não Lhes Responde. Também lhe dou nota na atualidade informativa regional dessa iniciativa que está a decorrer aqui no Fundão, é a edição 2026 do concurso internacional de coros, Beira Interior Shoar Competition and Festival. É uma iniciativa organizada pelo município do Fundão, pela Associação Cultural da Beira Interior e pela Meeting Music, hoje e amanhã, com provas de competição no Alambique, mas também hoje e amanhã às 21 horas, concertos no Octógono, aqui na cidade do Fundão. Nesta quinta-feira, a festa da recepção ao caloiro muda-se para o pavilhão da ANEEL. Lá vão estar-se o Prof. Jam e também a Caretos animar esta recepção ao caloiro 2026. Também no dia de hoje, mais um momento no âmbito do Festival de Teatro Agidanha. António Tavares Companhia atua hoje a partir das 21h30. Fausto é precisamente a aposta para o dia de hoje no âmbito deste evento da Agidanha. A peça de teatro Abolina, no Autonomia, da Companhia Cães do Mar, vai chegar ao Palco da Moagem no próximo dia 17 de outubro. O espetáculo integra a iniciativa Este Acolhimento e aborda a história e a identidade açorianas no caminho para a autonomia. No ano em que se assinalam 50 anos das primeiras eleições para a Assembleia Regional dos Açores, a Companhia Cães do Mar apresenta no Fundão a peça Abolina no Autonomia. O espetáculo inspira-se na história de um pequeno barco construído em 1895 por Francisco Muniz Barreto Corte Real, que navegou de Terceira até São Miguel, uma viagem que simboliza a unidade e a irmandade entre as ilhas dos Açores. A peça revisita episódios históricos ligados ao percurso rumo à autonomia através de uma perspectiva feminina, destacando o papel das mulheres na construção da identidade açoriana. É no próximo dia 17, aqui na cidade do Fundão, na Moagem, que vai acontecer esta peça Abolina no Autonomia. São 9 horas 8 minutos. A Assembleia da União de Freguesias Covilhã Canhoso aprovou por unanimidade uma proposta apresentada pela bancada do PSD para que o nome de António Alçada Batista fique perpetuado na toponímia da cidade. Em janeiro de 2027, completam-se 100 anos sobre o nascimento do editor e escritor natural da Covilhã. A proposta foi apresentada pelo líder da bancada social-democrata, para além de recomendar ao Executivo a atribuição do nome de António Alçada Batista na toponímia da Covilhã. João Morgado desafia ainda a União de Freguesias a realizar um programa comemorativo do centenário do nascimento do escritor e editor, envolvendo o movimento associativo e também as escolas da cidade.
11: Os eleitos do PSD desafiam este Executivo a preparar um programa de comemorações em colaboração com as escolas, as associações e instituições culturais. Leituras, conversas e uma exposição podem ajudar a dar a conhecer a vida e a obra, sobretudo aos mais jovens. Propomos também que a União de Freguesias solicite à Câmara Municipal a atribuição do seu nome a uma rua da Covilhã, como aliás já acontece em Lisboa e em Almada. A Covilhã deverá dar um lugar na sua memória pública a quem tanto contribuiu para a cultura portuguesa.
0: O Presidente da Junta da União de Freguesias, Covilhã Canhoso, prometeu remeter à Câmara da Covilhã essa proposta. Francisco Mota considera ainda premente o rap lançado pelo eleito social-democrata no sentido de dar a conhecer aos mais jovens a vida e o legado de António Alçada Batista.
12: A vossa proposta foi aprovada por unanimidade, e ainda bem que foi. A União de Freguesia Escolha em Canhoso é ouvida e pode propor à Comissão de Toponímia, portanto, os topónimos, não é? Portanto, vamos ter em conta esta sua sugestão e faremos chegar à Câmara a proposta de darem um nome a uma rua do escritor António Alçada Batista. Quanto à programação dos 100 anos, penso que aqui devia haver uma programação mais macro, mas não descarto nunca a participação da União de Freguesias Covilhã Canhoso, obviamente, e acho que faz todo o sentido que nós, com escolas e com outras entidades, possamos divulgar ainda mais a obra do escritor e a personalidade que ele foi a nível nacional, porque muitas vezes as pessoas não têm ainda noção da grandiosidade de pessoas como foi o António Alçada Batista.
0: António Alçada Batista, proposta aprovada na última sessão da Assembleia de Freguesia da União de Freguesias Covilhã e Canhoso. O Centro de Solidariedade Social de São Jorge da Beira, no Conselho de Covilhã, promoveu ao longo do mês de setembro um conjunto de atividades destinadas à população sénior numa aposta no envelhecimento ativo, no convívio e na participação social e cultural. Os utentes do Centro de Solidariedade Social de São Jorge da Beira participaram em várias iniciativas de animação sociocultural que proporcionaram momentos de lazer, aprendizagem, convívio e partilha. Entre as atividades realizadas esteve um campo de férias sénior, que incluiu uma visita à Quinta Pedagógica do Fundão. Os participantes tiveram a oportunidade de conhecer diferentes espécies de animais, contactar com a natureza, participar numa oficina de pão com um chouriço, numa experiência que permitiu também recordar tradições e saberes associados aos ofícios de outros tempos. No âmbito do projeto Maioridade, realizou-se ainda um encontro que reuniu várias instituições locais. O programa contemplou um passeio turístico a Aveiro, com uma visita ao Museu Marítimo de Ilhavo e um passeio de moliceiro, permitindo aos sénios conhecer e desfrutar do património cultural e histórico da região. De acordo com o Centro de Solidariedade Social de São Jorge da Beira, estas iniciativas procuram valorizar a participação ativa das pessoas mais velhas, contribuindo para o seu bem-estar e qualidade de vida, ao mesmo tempo que promovem o convívio, reforçam os laços comunitários e ajudam a preservar memórias e tradições. É tudo por hora quanto a notícias na antena da RCV. Deixe ficar com a direção de uma ótima manhã.
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0: Maravilha, Paus. Anakin, com 5 minutos do trabalho. Anakin, valeu, valeu, valeu. Muito bom. Estou aqui uma hora à espera dos teus 5 minutos. Há malta que às vezes não consegue chegar a horas às coisas, não é? É verdade. Eu digo sinceramente, de vez em quando também tenho alguns problemas em chegar à hora certa. Marca uma hora e depois, às vezes é difícil. Mas há gente que não. É, marca uma hora e é capaz de lá estar um quarto de hora mais cedo que essa hora marcada. Ah, é este fenómeno, não é? Mas adorei esta parte da canção do Anakin. Estou aqui à mora à espera dos teus 5 minutos. Pois é, pá, nem tanto ao mar, nem tanto à terra, não é? Olá, meus amigos, minhas amigas, ouvintes a receber, bom dia a todos. Chegámos para a segunda parte do Bom Dia Cova da Beira, edição penúltima da semana, porque hoje é quinta-feira, 8 de outubro de 2026. O meu nome é José Miguel Moleca. 9h17, voltamos nas notícias. Vamos voltar aqui a atualizar toda a informação de âmbito local do jornal às 11 no Jornal da Manhã. Pelo meio, outras informações naturalmente, com rubricas, etc, etc, etc. Vai fazer tudo isto parte do Bom Dia Cova da Beira. Recordo que hoje é o Dia Mundial do Polvo, é isso mesmo, Dia Mundial da Visão. Vamos falar sobre isso ao longo desta edição do Bom Dia Cova da Beira. Nesta hora, em particular, vamos também dar os parabéns a quem faz anos. Amanhã continua bonita, com muito sol, céu azul, pouco vento, estamos com 16 graus no fundão. Daqui a pouco já vou recordar as máximas previstas, quer para hoje, quer também para o dia de amanhã. Para já fica a previsão do tempo, hoje quinta-feira, céu pouco nublado ou limpo, aumenta temporariamente a nubosidade na região sul durante a tarde, vento fraco a moderado até 25 km/h, pode chegar aos 40 km/h na faixa costeira ocidental e nas terras altas, em especial durante a tarde. Pequena descida da temperatura mínima e pequena subida da temperatura máxima. Por cá nós, hoje vamos ter máximas de 23 graus para Fundão, Covilhã, e também para Penamacor. Fundão, Covilhã, Penamacor, 23 graus de máxima. Castelo Branco e Ilha Nova, 25. 22 em Belmonte, 17 na Guarda. Hoje na Serra da Estrela, máximas de 13 na Torre, 15 Penhas de Saúde e Penhas Douradas. Para amanhã, sexta-feira 9, temos céu pouco nublado ao limpo, vento fraco a moderado até 30 km/h, pode chegar aos 40 km/h nas terras altas do norte e centro até ao meio da manhã, e temos pequena descida da temperatura nas regiões norte e centro. Isto é para amanhã. E as máximas, enfim, uma vez sobem, outra vez descem. Enfim, dois para amanhã. É isso mesmo. Não sobe e desce. É isso mesmo. Então, amanhã vamos ter máximas de 24 graus para Fundão e Castelo Branco, 24, Covilhã e Penamacor, 23, Idenha Nova, 22, Belmonte, 21 e Guarda, 16. Amanhã, na Serra da Estrela, máximas de 14 na Torre e 15 também nas Penhas Douradas e nas Penhas da Saúde. Assim anda o tempo, as previsões e as temperaturas máximas neste outono 2026.
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0: Nove e 19, já voltamos.
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1: Está bem, Nena, está bem, digo-te na cara, digo-te na cara. Bom dia, Tânia. Beijinhos, beijinhos, cumprimentos. Chegou a Tânia. Nena, beijinhos também para ti, Nena. Continua a cantar muito bem. Diz-me na cara. Eu digo-te, sim, digo-te, tu cantas bem, pá, pronto. Do álbum Um Brinde ao Agora, Mas e Agora, deste ano, Nena cantou Diz-me na cara. Pronto, está bem. Foi assim que voltámos nos comerciais. Vamos avançando nesta segunda hora do Bom Dia Cova da Beira. Passam 25 minutos das 9. Semana 41 do ano, sigo um balanço, já sabe, faz o quarto minguante. Estamos em pleno outono e faltam 84 dias para o final de 2026. Estamos no mês 10 do ano, mês de outubro. Ora bem, hoje dia 8, dedicado à Natividade da Virgem Santa Maria, Dia Mundial da Visão, Dia Europeu dos Pais e da Escola e Dia também Mundial do Povo. É isso mesmo. Hoje, dia 8 de outubro. Não esqueça que continua a decorrer até domingo a recepção ao calor na cidade da Covilhã. Depois, dia 21, começa a recepção ao calor em Castelo Branco. É isso mesmo, é isso mesmo. Bom dia a todos.

0: há 40 anos. E agora, trânsito. Vamos recuperar aqui o balanço das últimas 24 horas.
1: Muito bom dia. Matéria de sinistralidade nas últimas 24 horas nas estradas do distrito de Castelo Branco. Está reportada uma colisão entre dois veículos ligeiros aqui no Fundão, 22 horas e 10 minutos. Deste acidente resultaram danos materiais. O despiste de um motociclo na zona de Orvalho, também com danos materiais. O alerta foi dado às 14 horas e 15 minutos. Na área de jurisdição da Guarda Nacional Republicana do Distrito de Castelo Branco, 4 acidentes com um ferido grave e um ferido ligeiro. Deixamos-lhe essa informação relativa ao trânsito cortado na Rua da Quintã, esta quinta-feira, entre as 8 e as 13 horas, isto para desmontagem de andaimes da empreitada de edifícios habitacionais a que ali está a ser efetuada. A autarquia fundanense pede a melhor compreensão aos automobilistas e moradores pelo incómodo que a situação possa provocar, solicitando-lhes a colaboração no cumprimento da sinalização de caráter provisório a que ali está colocada. Na última semana, a Polícia de Segurança Pública no distrito de Castelo Branco realizou 5 ações de fiscalização de trânsito e prevenção rodoviária e fiscalizou 98 condutores. No âmbito destas ações foram autuados 10 cidadãos, 7 autos de contraordenação graves por uso indevido do telemóvel durante a condução, 2 graves por estacionamento indevido em travessia de peões e 1 auto de contraordenação grave por não utilização de cinto ou sistema de retenção durante a condução. Senhor automobilista, muita precaução na sua condução, nada de excesso, já sabe, se conduzir, não deve beber. Tenha uma boa viagem, bom dia, boa quinta-feira.
0: Está tudo dito, é isso que nós queremos, que não tenha problemas na estrada, não crie problemas aos outros também, nenhuma condição mais defensiva, ultrapassar em segurança, ligar as luzes, usar o pisca, não beber álcool, não falar o telemóvel, tudo isso é importante na estrada. Chegue bem ao seu destino. Muito obrigado por nos ouvir e boa viagem com a RCB.
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0: 9h29, bom dia, Cova da Beira.
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0: Retomamos os caminhos da música agora com os Descendentes. Madrugada Louca.
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maravilha, não é? Bem bonito, bem bonito. 9h32, os Descendentes com Madrugada Louca. Eles estiveram no passado mês de maio, se não estou enganado, na Soalheira, na Feira do Queijo. É isso mesmo. Os Descendentes. Valeu, valeu, valeu. Segunda hora do Bom Dia Caldeirão. Daqui a pouco vamos dar os parabéns a quem faz anos.

0: Entra para o mundo há 40 anos e hoje vamos ter mais uma recolha de sangue na Covilhã, na sede do Grupo Humanitário do Sangue da Covilhã, a partir das 10 da manhã e até às 13 e depois das 14h30 às 18 horas. Dar sangue é dar vida. Se pode dar sangue, dê sangue. Hoje mais uma recolha de sangue na Covilhã, a partir das 10 da manhã, na sede do Grupo Humanitário do Sangue da cidade vizinha. Fica esta sugestão também para fora de casa. E atenção que está aí a decorrer o concurso internacional de coros, aqui no Fundão, começou ontem e vai prolongar-se até o próximo domingo, dia 11 de outubro, é isso mesmo, a 6ª edição do Bar Interior Core Competition and Festival, promovido pelo município do Fundão e pela Associação Cultural da Bar Interior e pela Meeting Music da Alemanha. Os concertos começaram ontem, é verdade, no Salão do Ouro do Hotel Alambique, e local onde vão decorrer também hoje e até sábado provas referentes à competição. Concertos Fundão e Alpedrinha, totalmente gratuito, pois os concertos são totalmente gratuitos. A edição vai contar com a participação de 20 coros, oriundos de Portugal, Chequia, Lituânia, Estónia e Polónia, sendo que os portugueses são de Castelo Branco, Proença Nova, Aveiro, Lisboa, Mealhada, Covilhã, Santa Maria da Azóia, Braga e também Porto Alegre. Paralelamente à competição, haverá concertos no Autógono, aqui no Fundão, hoje e amanhã, às 9 da noite, e depois no sábado e domingo, fim de semana, às 3 da tarde. No sábado, às 17, terá ainda lugar um concerto na Igreja Matriz de Alpedrinha. Com esta edição, são já 93 os coros participantes, vindos de 15 países e 2 continentes, Europa e Ásia, o que revela, de facto, a dinâmica e a dimensão deste festival e concurso. O diretor artístico é o maestro Luís Cipriano. Portanto, tudo isto vai continuar a decorrer até domingo no Fundão, concurso internacional de coros. Hoje e amanhã, 9 da noite, no Autógono, Fundão, ok? Entretanto, há também provas referentes à competição no Salão do Ouro do Alambique, hoje e até sábado. Vá, participe e assista. É gratuito, ainda por cima. Portanto, ajuda imenso. Fica uma outra sugestão fora de casa para já. Outras haverá que eu vou deixar depois aqui na próxima hora. Tem a ver com o Kaiser Ballet. Temos aí mais uma iniciativa de dança por este grupo covilhanense Kaiser Ballet. Hoje, 9h30 da noite, no Teatro Municipal da Covilhã. A não perder, ok? Portanto, um espetáculo de dança pelo Casa da Balé, hoje no TMC, a partir das 21h30. Portanto, ficam aqui assim uma pincelada estas sugestões para fora de casa e para este dia 8 em particular. Nem mais.
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0: Retomamos os caminhos da música depois dos Descendentes. Agora os À Toa com Luís Trigueixada e Bubo Espinho. Tu na tua. 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

0: Bem bonito este tema dos À Toa, que convidou os alentejanos Luís Trigacheiro e Bubas Espinho para cantar com eles Tu na Tua. Bom dia, Cova da Beira.
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0: Ficamos agora com a segunda edição da Revista de Imprensa.
2: Muito bom dia, começamos pelo Correio da Manhã. Documento é revelado esta tarde. O orçamento traz nova descida do IRS, redução feita através da atualização dos escalões de dedução específica e mínimo de existência. Impacto será na ordem dos 600 milhões de euros. Carrossel do IVA, 9 milhões em contas bancárias arrestadas e 21 detidos. 500 quilos de cocaína dão à costa na tocha. Ensino superior, menos 1.542 professores desde setembro. Banco de Portugal, mais otimista. Ainda uma referência para a Federação Portuguesa de Futebol. Espera Ronaldo já na próxima convocatória. Passamos para o JN, na capa deste jornal, centena e meia de empresas envolvidas em burla milionária no IVA de telemóveis. Depois, uma equipa que nunca se vergou. Vilas Boas, o presidente do Porto, garante firmeza na defesa do clube, lembra Jorge Costa e elogia humanidade de Farioli na gala dos Dragões de Ouro. Ainda uma referência para a seleção portuguesa. Ronaldo suspenso enquanto aguarda castigo. Na Argentina, despedida de Messi, teve golo e também lágrimas. Ao lado, saúde, há menos gente a recusar-se a doar os órgãos na morte. O orçamento, o ministro diz que haverá mais uma descida no IRS. Em relação ao jornal Público, o governo prepara fusões na saúde e a criação de uma agência pública. Na capa deste jornal, o Orçamento de Estado 2027 é hoje apresentado. Num mundo imerso em dívida, impõe-se a dose certa de prudência, ao título. Depois, fraude ao IVA. Há 39 detidos em Portugal, em caso que chega aos 410 milhões de euros. Garantia do governo, respostas aos estudantes em França chegarão até final do mês. Em relação ao Diário de Notícias, Banco de Portugal pede apoios mais certeiros nos combustíveis. Três anos depois, israelitas lembram com dor e críticas o 7 de outubro. Palestinianos choram a destruição de Gaza. Por cá, Parlamento, Ventura ataca Aguiar Branco por querer limites ao número de CPI. Uma referência também para Brasil, Tarula, 1 milhão votou em Tarciso, mas também em Lula. Passamos para os dois jornais desportivos que chegam à nossa mesa de trabalho. Na bola, Benfica recebe Vitória de Guimarães no regresso da Liga. A Echeverri está pronto, é o título. No Porto, Farioli, Diogo Costa e Froholt são Dragões de Ouro. Uma referência também para o Sporting. Rui Borges quer matar fantasmas, é o título. E a despedida de Messi, até por Ronaldo, foi abençoada. Em relação ao Record, o principal destaque vai para o Benfica. Renovou e passou a ser o mais bem pago do plantel. Jackpot Pavlidis é o título. Ao lado, Dragão de Ouro para Farioli. E Suárez voltou a jogar pela Colômbia, via aberta para Ioannidis, em Braga, relativamente ao Sporting. Seleção Proença confia na reconciliação. Jesus continua em silêncio.
0: Foi a segunda edição da Revista de Imprensa, os títulos principais dos jornais matutinos e desportivos desta quinta-feira, 8 de outubro.
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0: Desde 1986, há 40 anos. Segunda hora do Bom Dia Cova da Beira. Daqui a pouco vamos dar os parabéns a quem faz anos. Para já segue a música com Andy Scott e Leek Wine. Tradição? É tradição? Pois claro.

0: Grande som, pá, grande som. Andy Scott, disseste bem, pá. Andy Scott com Lick Wine e esta tradição é tradição. Epá, a tradição ainda é o que era. As coisas mudaram um pouquinho, não é? Mas manter a tradição em certas coisas acho que é ótimo, não é? É o que diz o Andy Scott. Tradição é a tradição. Estamos a 13 minutos das 10 da manhã. Bom dia, Cova da Beira.
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0: Ora, chegou a hora. Damos parabéns a quem faz anos, não é?

Parabéns a quem faz anos hoje. Hoje é o seu dia. E é hoje que eu vou aprender a cantar. queriam, está bem, está. Então, beijinhos a elas, abraço a eles. Muitos parabéns a quem faz anos hoje, 8 de outubro de 2026. Beijinhos e abraços, tudo bom para vocês e tenham um dia fantástico na nossa companhia, daquelas pessoas que hoje não fazem anos, não é? Mas hoje é o seu dia. Olha, para além de si, sei que a Paula Pio, beijinhos Paula Pio, beijinhos. A Paula Pio, psicóloga natural de Alcaíns, faz hoje, és mais jovem, pá, 54 anos, és mais jovem, Paula Pio, um grande beijinho, parabéns. Rui Cardona Covilhã, um abraço também, para o Rui Cardona Covilhã, faz 61. A Patrícia Canarias, faz 43, parabéns também. José Brito, antigo presidente do Centro de Professores do Fundão, 78. João Baião, olha o apresentador de televisão e artista, é isso mesmo, ator. João Baião, apresentador de televisão, faz hoje 63. Pá, é mais velho do que eu, pá. Ah, bem. João Baião, um abraço, parabéns, João Baião. Ora bem, temos também que o Rancho Folclórico Romeiros de Santa Luzia faz 27 anos, parabéns também. António Fernandes, 68. Faz hoje 65 anos que o Rei Eusébio, o Pantera Negra, estreava pela Seleção Nacional de Portugal. Foi neste dia, em 1961. Epá, fantástico. Paulo Vieira, natural da Covilhã, reside em Carlão e é conhecido como Paulo e lá vai. Um abraço, Paulo. Um abraço para ti. Parabéns. Faz 63. Há muitos anos que não te vejo, pá. Um grande abraço para ti. Paulo e lá vai. Vieira. Paulo e lá vai Vieira. 63 anos. Muito bem. Cecília Páscoa Silvares faz 68. José Miguel Gonçalves Fundão, 21. Fátima Pirulito faz 70 anos. São, portanto, os gipos do dia, tal como outras pessoas festejam o seu respectivo aniversário. Parabéns a todos e a todas. Prenda musical. Ora, hoje, o que é que nós fizemos? Convidámos o Escalema e a Sara Correia, pá. Já tiveram também na Covilhã, como sabem, na Feira de Santiago. É isso mesmo, o Escalema o ano passado e a Sara Correia este ano. E que eles juntinhos fizeram um tema fantástico. Um tema chama-se Respirar. É, de peito aberto, respirar amor. Vá para onde for, leva amor, respire também. Faça como eu, respirar amor por todos os poros, o que é ótimo. É uma grande mensagem. Também aqui uma homenagenzinha aos bombos lavacolhos do Conselho do Fundão. E, portanto, é um tema fantástico. Eu gosto muito. E, portanto, convidei-os. Eles aceitaram o convite do Mundo e Covo da Beira e vieram cantar para todos nós, e, em particular, para quem faz tantos hoje. Respire, vamos lá.

Fantástico, não é? Respirar de peito aberto, vá para onde for, levo o meu amor no meu respirar. Epá, isto é fantástico, não é? É fantástico. Bom. Kalema e Sara Correia cantaram Respirar, foi a nossa prenda musical. Parabéns! Espero que tenham gostado.

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4: Olá, doutor, como é que vai?
5: Vou bem.
4: Meu querido amigo, hoje vamos falar que é o que é que aumenta o risco de se desenvolver glaucoma.
5: Ora, o glaucoma é uma doença grave que surge na sequência do aumento da pressão intraocular, levando à perda de visão por destruição das células ganglionares do nervo óptico. Aumenta o risco de desenvolver glaucoma algumas doenças, como a diabetes, a hipertensão, a miopia. Tem também como causa o aumento de produção do humor aquoso por inflamação do corpo ciliar. O humor aquoso é um dos líquidos que existe dentro do ovo, do olho. E já agora, esqueci-me de referir que o fator de risco já identificado é a existência de uma história familiar com glaucoma. Portanto, quem na família tem glaucoma já tem mais tendência para apresentar risco de glaucoma. Portanto, o glaucoma dá cegueira. Posso lhe dizer que havia um pintor, o Van Gogh, que tinha glaucoma, que descobriu-se através da pintura, porque a pintura dele é uma pintura diferente das outras. Por isso, era assim que ele via a paisagem, era assim que ele a pintava. Até se costuma dizer que quem tem glaucoma, o olho fica, o branco fica mais azulado.
4: Mas, de qualquer forma, há maneiras de prevenir, pois, mesmo sendo uma doença
5: não se previne.
4: Hereditária?
5: Não.
4: Mas hoje já...
5: Há tratamentos, mas sim, não quer dizer...
4: E há operações que são...
5: Fazem-se operações, mas vão perdendo, muitas vezes,
4: capacidade.
2: Marcamos encontro para a próxima edição. 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
1: Estamos a 2 minutos e meio, 10:10, é o final da segunda hora do Bom Dia Cova da Beira. Vamos hoje escutar A Fúria do Açúcar. O tema é No Cume da Serra. A voz é do João Melo. Até já. Bom dia, fiquem bem.

0: 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Quando cai a chuva fina, salpicos do cume caem. Salpicos no cume entram, abelhas do cume saia. Quando cai a chuva grossa, a água do cume desce. O orvalho do cume brilha, a floresta do cume cresce. E depois que a chuva cessa, ao cume volta a alegria. Pois volta a brilhar depressa o sol que no cume ardia. E à hora crepuscular, tudo no cume escurece. Pirilampos do cume saem, tudo no cume arrefece.
1: No cume da serra, ok? No cume da serra. É, o português é traiçoeiro. Estamos a menos de um minuto das 10, ouvimos a Fio do Açúcar, a voz de João Melo. Até já, bom dia.

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1: Dez horas.
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É bonito este tema, domingo à noite deste ano, Carolina de Deus com Jimmy P. Foi assim que iniciámos musicalmente a terceira e última parte do Bom Dia Cova da Barra. Beijinhos e abraços, bom dia a todos, boa quinta-feira. O meu nome é José Miguel Molac. Ainda fica até às 11, porque é quinta-feira. Vamos trazer nesta hora a rubrica da responsabilidade da Beira Serra Mais Vale Prevenir, para além do Conselho Memo Move e da Cuidado do Dia com o Fernando Teixeira. Mas vamos falar também já a seguir do Dia Mundial da Visão. Epá, ver a ser visto é importante, não é? É isso mesmo. Dia Mundial da Visão. Cuide da sua visão. Cuide da sua vista. Dia Mundial da Visão comemora-se anualmente na segunda quinta-feira de outubro, que é hoje, não é? A primeira foi dia 1, hoje é a segunda quinta-feira, dia 8. A data criada pela Organização Mundial de Saúde chama a atenção para os perigos à visão, como a cegueira e a deficiência visual. Neste dia, realizam-se rastreios visuais gratuitos em todas as lojas óticas acreditadas, assim como conferências, caminhadas, angariações de fundos para o pagamento de operações dispendiosas, concursos de fotografia, entre outras atividades. O objetivo, claro, geral diz, tudo isto tem a ver com o Dia Mundial da Visão e é prevenir problemas visuais, proteger e tratar da visão das pessoas. Dados sobre a visão. 285 milhões de pessoas sofrem de deficiência visual moderada ou grave. 90% destas pessoas vivem em países em desenvolvimento. 65% destas pessoas têm mais de 50 anos. Cerca de 40 milhões de pessoas são cegas. A cada 5 segundos, uma pessoa fica cega no mundo. Isto é terrível, pá. 80% da deficiência visual é evitável, podendo ser prevenida ou tratada. Hoje, então, é o Dia Mundial da Visão. Deixa-me olhar.

0: Bem bonito este tema, não é? Esta versão dos Alemar, Deixa-me Olhar. Hoje é o Dia Mundial da Visão e mantemos na vista, mantemos com vista para a boa música, não é? Vista para ficar, do álbum Reunião de Condomínio, vamos ouvir Rogério Charras com a Luciana Bobby. Ui, maravilha.
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0: Bem bonito, bem bonito. Grande som, é português e é bom, é isso. Rogério Charras com Luciana Balbi, do álbum Reunião de Condomínio, Vista para Ficar. Recordo que hoje é o Dia Mundial da Visão. Cuide da sua visão, está bem? 10 e 18, mas hoje é também o Dia Mundial do Povo. Também vou falar sobre isso, não está nada. Agora, fica a primeira rubrica desta hora, é já a seguir. 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
0: Olá, Pedro Ribeiro, bom dia.
2: Conselho MemoMove, o espaço que fala de saúde e bem-estar, de segunda a sexta, na Rádio Cova da Beira. Olá, esta semana é dedicada ao tema Métodos para reduzir os riscos de quedas. Manter-se ativo ajuda a preservar a força, a mobilidade, a coordenação e o equilíbrio. Apesar de caminhar ser muito importante, esta prática não trabalha sozinha todas as capacidades necessárias para prevenir quedas. Assim, nos adultos mais velhos, o exercício deverá incluir atividades de força, de equilíbrio, de coordenação e mobilidade, todas elas adaptadas à condição física da pessoa em causa. Sobre esta matéria, a Organização Mundial da Saúde tem recomendações muito específicas na observância ao equilíbrio funcional e ao treino de força. Aceita o nosso conselho? Fazer caminhadas nem sempre é o suficiente. Faça também exercícios de força e de equilíbrio durante a semana. Como exemplo, poderá levantar-se e sentar-se de uma cadeira de forma controlada e realizar exercícios de equilíbrio com apoio seguro. Se tem risco elevado de queda, procure orientação profissional para que os exercícios sejam feitos de forma segura. Este é um conselho do MemoMove. 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
0: E ainda bem, e espero que você ouça com atenção estes conselhos MemoMove, o projeto de saúde e bem-estar no Fundão. Pedro Ribeiro e equipa, muito obrigado a vocês, beijinhos e abraços, bom trabalho e bom resto de semana. E até amanhã. A rubrica é diária, como sabem, de manhã, com reposição à tarde, nas matinés da rádio entre as 15 e as 18. MemoMove, o projeto de bem-estar aqui no Fundão. Bom dia, Cova da Beira.
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0: E antes de sairmos para os comerciais, fica mais um tema dedicado ao Dia Mundial da Visão, nem mais. Olho por olho. Não é dente por dente. Isso é outra história. Este tema que vamos ouvir do projeto Não Simão é olho por olho, beijo por beijo. Epá!

0: Como se diz no Norte, eu só te beijo, só te beijo. Isto é, só te vejo e beijo. É tudo ao mesmo tempo. Eu só te beijo. Olho por olho, beijo por beijo, o projeto Não Simão. Neste Dia Mundial da Visão. Olha, fiz verso.
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0: 10h24, já voltamos.
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0: Ora bem, um tema, António Variações, do filme Variações, 2019. Já há 7 anos foi feito este filme sobre a vida do António. Quero dar nas vistas. Ok, isso mesmo. Mais um tema dedicado ao Dia Mundial da Visão. 10h29, foi assim que voltámos dos comerciais.
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0: Há 40 anos. Bom dia para si, boa quinta-feira e que o nosso dia, seja de facto repleto daquilo que nos faça bem. Quem disse isto foi a Clarice Lispector, e eu assino por baixo. Que o nosso dia seja repleto daquilo que nos faça bem. Bom dia a todos e já agora uma ótima quinta-feira ouvir a RCB. Bom dia, Cova da Beira, até às 11 com José Miguel Bolega.
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0: Está na hora da rubrica Mais Vale Prevenir com a Beira Serra.
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6: Muito bom dia, esta é mais uma edição da rubrica da Beira Serra Mais Vale Prevenir, desde algumas semanas a dar voz e a divulgar outras modalidades que não as mais conhecidas, como o futebol, o basquetebol, entre outras, e o futsal, aqui na cidade do Fundão. A ideia é dar conta também aos encarregados de educação, à comunidade, do trabalho que é feito ao nível de outras modalidades e também a inclusão de jovens no seio destas associações, destes movimentos. A Praxis Belasco está connosco, é técnica da Beira Serra. Bom dia, e hoje vamos ter quem?
7: Bom dia. Hoje temos connosco o Sr. João Mariano, que é vice-presidente do BTT Gardunha. Diz bem, João Mariano, bom dia.
8: Sim, bom dia.
7: Antes de começar, gostávamos que nos falasse um bocadinho o

0: que é este clube? É um clube, não é? BTT Gardunha, como é que funciona?
1: Sim, o BTT Gardunha já está criado há vários anos, se calhar perto de 20 anos, e em 2018 criou uma escola de BTT, que depois teve ali um interregno do Covid, e quando houve a retoma da atividade, continuamos com a escola e hoje é, se calhar, a principal atividade do clube.
2: E há muitos jovens, ou seja, o BTT Gardunha é um clube que obviamente tem gente sénior, como é óbvio, mas também acolhe muitos jovens, ou não?
1: Sim, neste momento temos uma média de 30 jovens por ano a
2: Estamos a falar
1: praticar
2: que idades, João, mais ou menos?
1: dos 7 aos 18.
2: 18 anos. O que é interessante, muito interessante, não é?
1: Sim, visto que o BTT é uma modalidade diferente das modalidades coletivas, já penso que.
2: Este gosto pela bicicleta nasce como?
1: O gosto pela bicicleta nasce primeiro de um modo de vida, criando hábitos de utilizar a bicicleta no dia a dia.
2: Vocês fazem isso, portanto, é isso ou não?
1: Sim, aqui no fundão
2: Aqui
1: não
2: não
1: é
2: é.
1: muito propício, porque o verão é muito quente, o inverno é muito frio, o
2: Isso,
1: relevo
2: isso.
1: da cidade também não ajuda muito. Mas sim, deslocamos-nos muitas vezes em bicicleta
2: Mas quando
1: para várias
2: compararmos, por
1: atividades.
2: exemplo, com a cidade da Covilhã, em termos geográficos, é mais fácil, não é? A Covilhã é a Porque é mais plano subir, a aqui, não é?
1: descer. Sim, na Covilhã, se calhar, é praticamente impossível.
2: É difícil, sim, é muito difícil. E os jovens, por exemplo, que estão no BTT, vão à escola de bicicleta?
1: Eu tenho conhecimento que há um ou dois jovens a ir de bicicleta para a escola.
2: Para a escola.
1: Só que, infelizmente, não há
2: Não há condições para isso,
1: condições,
2: não
1: não
2: é?
1: há condições para
2: João.
1: guardar as bicicletas, pois não há equipamentos para eles se deslocarem, porque o período da escola é do inverno e é muito difícil.
2: João, como é que se motiva um jovem a andar de bicicleta? Já vem do seio familiar, ou seja, há ali algum incentivo? Ou é amigos? Como é que isto se tem processado?
1: Eu acho que todos os jovens gostam de andar de bicicleta. Ou gostavam de ter uma bicicleta para andar de bicicleta.
2: Todos sabem andar?
1: Todos sabem andar. A regra do clube é quando integra jovens no clube, a primeira regra é saber andar de bicicleta.
2: Estou a perguntar isso, João, porque tínhamos o outro dia uma entrevista com a GNR que nos explicou que quando fazem aquelas sessões de segurança rodoviária, que cada vez mais estão a encontrar jovens que não sabem andar de bicicleta, porque passam o tempo nas redes sociais, porque não valorizam. Não sentem isso porque para você é uma obrigação, É uma
1: é isso?
2: regra, como acabamos de ver. Ou
1: Sim,
2: seja, só entra no BTT quem sabe andar de
1: exatamente.
2: bicicleta,
1: A
2: não é?
1: nossa política de aquisição de novos jovens é saber andar de bicicleta, porque para ensinar a andar de bicicleta um menino ou uma menina de 6 anos, 5 anos, ia requerer muito, muito tempo, e nós, a mão da obra não abunda no clube. E temos como regra, tem que ser os pais, primeiro a fazê-los equilibrar na bicicleta. A partir do momento em que eles sabem andar de bicicleta, nós depois tratamos do resto.
2: E tem havido, digamos, um aumento de praticantes ou tem estabilizado? Como é que é, João?
1: Sim, nós começámos com 8 antes do Covid. Neste momento temos uma média de 30, com as saídas e entradas todos os anos, e todos os anos tem vindo a aumentar sempre.
2: E portanto, a prática deles é de lazer ou de competição?
1: Primeiramente, é uma prática de lazer, criando hábitos saudáveis, criando o gosto pela bicicleta, e depois, quando nós achamos que eles estão preparados para iniciar a competição, nós começamos a levá-los às competições.
2: E faz
1: Sim,
2: favor.
1: João, estava a ouvi-lo quando me dizia, por exemplo, que aqui no Funão há poucos equipamentos, que o clima também não se presta à prática diária. Mas eu estou-me a lembrar agora, por exemplo, do

0: caso da Holanda, em que eu estive há pouco tempo, e eu vi pessoas de 80 anos debaixo da chuva andar de bicicleta, não é? E vi pais a levar os meninos ao infantário na cadeirinha atrás, bem agasalhados. O que eles dizem é que não há mau tempo, é maus agasalhos. Será um bocadinho por aí? Eu acho que não.
1: Sim, eu tive há praticamente 2 anos na Dinamarca e a fazer uma prova eu e andei uns dias antes, fomos uns dias antes e passava nas escolas e aquilo que eu via nas escolas na Dinamarca, eles já estavam em aulas, foi no final de agosto, os parques automóveis de estacionamento que existem cá eram parques de bicicletas.
0: Bicicletas.
1: Eu passava em frente à escola com os meus colegas e via que estavam ali estacionadas 200, 300 bicicletas e estavam dois, três carros cá fora. E cá verifica-se o contrário.
0: Pois.
1: As condições, parte também dos equipamentos de. Para já, naqueles locais, o deslocamento da bicicleta é mais fácil porque são cidades planas, não têm subidas nem descidas. Depois, a chuva, o vento, o frio, isso é equipamento que nós podemos comprar
0: Claro.
1: e proteger. Mas é a cultura da bicicleta não está enraizada cá, devido ao clima, devido ao relevo das cidades, mas. Se aos poucos começarmos a tentar mudar, quem sabe daqui a 50 anos não haja mais pessoas aí de
2: Se
1: bicicleta.
2: devagarinho começarmos a mudar a mentalidade, se calhar daqui a meio século é possível,
1: Sim,
2: não
1: temos que olhar para esses números.
2: é? Não é? Porque ainda temos um longo caminho a percorrer nesta área. João Mariano, há duas ou três ainda questões que gostaríamos de colocar e, por isso, se tivesse de acordo, iríamos convidá-lo a estar connosco dentro de uma semana aqui na nossa rubrica da Beira Serra. Mais vale prevenir para continuarmos esta excelente conversa que estamos a ter. Pode ser?
1: Pode ser.
2: Muito bem, então, dentro de uma semana estamos aqui com a Práctice. Até lá. Obrigado.
0: Até lá.
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2: É isso mesmo, a não perder, a não perder. É sempre às quintas-feiras de manhã, no Bom Dia Cova da Beira, e com reposição à tarde, às terças-feiras, nas matinés da rádio, entre as 15 e as 18 horas. Portanto, hoje ouvimos falar sobre o Clube de Ciclismo do Fundão, BTT Gardunha, Clube de Ciclismo do Fundão. É assim que se designa este clube. E boas pedaladas, está bem? Porque também há campeões neste clube, a nível nacional. Ora, pois muito bem. Depois desta rubriquinha, vamos lá para a música, não está nada.
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2: Há campeões e um deles é o João Mariano. Exatamente. Rita Rocha com a Carolina dos Landes cantam Leva-me. Bicicleta, não é?

Bem bonito, não é? Leva-me o tema para este ano de Rita Rocha com Carolina dos Landes. Cantam bem as moças, não é? Estamos a 16 minutos e meio das 11. Bom dia, Covo da Beira, com José Miguel Molequim até à hora certa. Festival Teatro Agidanha deste ano, até sábado, dia 10 de outubro. Ao longo de 10 dias, a Idanha Nova transforma-se num palco vivo de criação, partilha e diálogo, acolhendo grupos nacionais e internacionais provenientes de vários pontos do mundo. Ora bem, hoje é dia 8, temos por lá a peça Fausto. Não perder também a Ideia Nova neste dia 8. Fausto. Ora bem, continua a decorrer então a recepção ao Calouro da Universidade do Interior na Covilhã, da Ação Académica, depois da Latada e do Festival de Tunas ontem. Hoje temos música no Pavilhão da Anil com Prof. Jam e Caretos. Hoje, mais um dia da recepção ao Calouro 2026 da Ação Académica da Universidade do Bem Interior.

Prof Jam vai estar esta noite na Pavilhão da Amil, na Covilhã, um dos espetáculos para este dia da recepção ao calouro da Associação Académica da Universidade da Bem Interior. Prof Jam, ouvimos aqui o tema Dakar. Também por lá, hoje, vão passar os Caretos.

0: São estes sons que hoje à noite vão passar pelo pavilhão da Anil na Covilhã. Recessão a calor 2026 com Prof Jam e agora com os Caretos. Tchau, Bela. Tchau, Bela. Estamos a 7 minutos e meio das 11. Bom dia, Cova da Beira.
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0: Há 40 anos. Hoje, Dia Mundial do Polvo, 8 de outubro. O dia 8 alude aos 8 tentáculos do polvo, né? Como animal único que é, reservou-se um dia no calendário anual só para ele. Neste dia, pode visitar um oceanário ou ensinar às crianças sobre este animal com atividades como desenhar e pintar polvos. Com mais de 300 milhões de anos, os polvos são das espécies mais antigas, procedendo dos dinossauros. São constituídos por 90% de músculos e, como não possuem ossos, eles podem caber em espaços do tamanho de uma moeda. Eles podem ainda mudar de cor e de textura de pele rapidamente. Um polvo tem cerca de 500 milhões de neurónios no cérebro e nos tentáculos, tem 3 corações e sangue azul, existindo 300 espécies de polvos reconhecidas. Todas as espécies são venenosas, mas apenas uma é perigosa ao homem. O polvo de anéis azuis, responsável por 2 mortes. Uma fêmea pode colocar 100 mil ovos e ter 280 ventosas em cada tentáculo. Cerca de 50 mil toneladas de polvos são pescadas todos os anos, não sabendo os cientistas quantos polvos existem ainda nos oceanos. Dia Mundial do Polvo. Ora que bom. Sim, senhor. Bom dia, Cova da Beira. E por falar nisso, vamos ouvir um temazinho que faz parte de um filme que se chama Octopussy. Octopussy, em português, é polvo. É um filme de James Bond, é isso.
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0: Olá, Fernando Teixeira, bom dia.
4: Sabia que as bolas de ténis utilizadas em Wimbledon são mantidas à mesma temperatura? As bolas de ténis usadas em Wimbledon são mantidas a uma temperatura rigorosa de 20 graus. Isto para garantir que saltam sempre da mesma forma.
0: Ok, muito bem, mais uma boa curiosidade em termos desportivos. Obrigado, Fernando. Fernando Teixeira e as suas curiosidades do dia, de segunda a sexta-feira de manhã, com reposição à tarde, nas matinas da rádio, entre as 15 e 18, obviamente, não é? Fernando, até amanhã, um abraço e condição de bom trabalho. Ora bem, nós estamos a 4 minutos e meio das 11, praticamente no final desta edição, penúltima da semana, do Bom Dia Cova da Beira. O programa de todas as manhãs na RCB, de segunda a sexta-feira, 8:11 comigo, eu que sou o José Miguel Moleca. Quero agradecer-vos uma vez mais terem vindo, espero que tenham gostado, eu fui o vosso anfitrião e já sabem que é sempre um gosto, um prazer e um privilégio para mim estar consigo todos os dias. Amanhã, se tudo correr bem, cá estarei de novo às 8 da manhã para o último programa desta semana. Conto com todo? Posso contar consigo? Posso contar com todos vocês? Ótimo, ótimo. Beijos e abraços, portem-se bem, boa viagem para a estrada, contenção de bom trabalho, de uma fantástica quinta-feira, é o que eu vos desejo. À hora certa, há notícias para ouvir, é o Jornal da Rádio, claro, e depois fica na antena o Aperitivo. Eu volto ao meio-dia para o Jornal do Desporto e depois há a tal programação complementar para todos os gostos, como nós costumamos dizer por cá, como eu costumo dizer por cá, todos os gostos acompanhando a informação. É verdade. Portanto, fique connosco, acho que só tem a ganhar continuar a ser ouvinte da Rádio Cova da Beira. A 3 minutos e meia das 11, como dissemos, vamos fechar com uma senhora que se chama Rita Coolidge, canta muito bem. O tema que vamos ouvir é All Time High. Este tema faz parte da banda sonora de um filme do James Bond 007 com Roger Moore. O tema Octopussy. Octopussy, em português, polvo. Hoje é o Dia Mundial do Polvo. Acho que fechamos bem, com tentáculos e tudo. Até amanhã. Beijinhos e abraços. Fiquem bem e com o RCB.

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1: Muito bom dia, o último sinal eram 11 horas.
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0: Muito bom dia, esta é a jornada informativa na Rádio Covo da Beira, 8 de outubro de 2026. Acidente na A23 provoca um ferido ligeiro. Light Source BP entrega à APA Projeto Sofia remodelado. A Biblioteca da Faculdade de Ciências da Saúde assinala hoje o Dia Mundial da Visão, jornada sobre mobilidade urbana e gestão energética em Castelo Branco. Também lhe vamos dar conta da Feira Troca a Todos, que regressa ao Jardim Público no próximo sábado. São apenas alguns dos temas que já a seguir vão estar em desenvolvimento na edição da manhã do Jornal da Rádio Covo da Beira.
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2: Mais uma vez, muito bom dia. Um veículo pesado de mercadorias e 3 viaturas ligeiras estiveram envolvidas num acidente ocorrido esta quinta-feira na autoestrada da Beira Interior, a seguir ao nó de Cernadas. O sinistro provocou 1 ferido ligeiro e danos materiais. 4 viaturas, 1 pesado e 3 ligeiras estiveram envolvidas neste acidente ocorrido esta quinta-feira na A23, a seguir ao nó de Cernadas, no sentido norte-sul. De acordo com o Comando Sub-Regional de Emergência e Proteção Civil da Beira Baixa, o alerta foi dado às 6h19. Um veículo ligeiro embateu numa viatura pesada, tendo envolvido mais 2 carros ligeiros. O sinistro provocou 1 ferido ligeiro, um homem de 24 anos, que foi transportado para o Hospital Amato Lusitano da Unidade Local de Saúde de Castelo Branco. Para além deste ferido ligeiro, também avultados danos materiais. No local estiveram os bombeiros, a GNR e também a Global Via. A Lightsource BP entregou à Agência Portuguesa do Ambiente, à APA, o projeto reformulado do Parque Solar Sofia, previsto para os concelhos de Fundão, Penamacor e Idanha. A nova versão reduz a potência instalada e a área ocupada pelos painéis e simplifica a ligação à rede, refere a empresa em comunicado. A empresa reafirma a informação que, em termos de potência, a nova proposta do Parque Solar Sofia passa de 867 para 573 megawatts pico, uma redução de cerca de 34%. A área ocupada pelos painéis solares diminui aproximadamente 35%. O projeto prevê também uma alteração na ligação à rede elétrica, passando de 2 para uma única linha de muita alta tensão, com cerca de 70% do traçado a acompanhar uma linha elétrica já existente. A documentação foi entregue à Agência Portuguesa do Ambiente no dia 2 de outubro, dentro do prazo definido no processo de avaliação de impacto ambiental. A APA iniciou, entretanto, uma nova consulta pública com a duração de 10 dias úteis. Antes desta fase, a Lightsource BP realizou 3 sessões públicas de esclarecimento em Penamacor, Idanha Nova e também no Fundão, que reuniram mais de 150 pessoas. A empresa diz ter disponibilizado de forma voluntária toda a documentação do projeto, tanto em formato digital como em papel. Os documentos estão disponíveis no site do Parque Solar Sofia, estão também a ser distribuídos nas câmaras municipais e juntas de freguesia abrangidas. Entre os documentos está o resumo não técnico, que apresenta de forma simplificada o projeto, os impactos previstos e também as medidas propostas. A empresa destaca ainda o plano de envolvimento das comunidades e o programa de benefícios partilhados. A Lightsource BP afirma que pretende continuar o diálogo com as comunidades locais durante as próximas fases do projeto. Para assinalar o Dia Mundial da Visão, que hoje se comemora, a Biblioteca da Faculdade de Ciências da Saúde da Universidade da Beira Interior dedica este mês de outubro à iniciativa Requisite e Leia, ao tema visão. Ao estímulo da curiosidade e da investigação, junta-se uma seleção de livros físicos disponíveis localmente e trabalhos científicos produzidos na UBI em acesso aberto. Os recursos podem ser consultados no catálogo bibliográfico e no repositório digital da Universidade da Beira Interior, ambos disponíveis de forma online. Também no dia de hoje, as jornadas da Comunidade Intermunicipal da Beira Baixa vai realizar, ou está a realizar, a partir desta hora, a jornada sobre mobilidade urbana e gestão energética.

0: para instituições locais. É no Centro de Empresas Inovadoras em Castelo Branco, até às 13 horas, entre as 11 e as 13. Promovida no âmbito do projeto Transcom, a iniciativa pretende dar a conhecer resultados e projetos com impacto na mobilidade sustentável e na transição energética da Beira Baixa. O encontro, diz a Comunidade Intermunicipal da Beira Baixa, vai ser um espaço de partilha de experiências e de debate entre instituições, técnicos, profissionais e cidadãos sobre os desafios e oportunidades associados à mobilidade urbana e à gestão energética. A partir desta hora, até às 13 horas, o Teatro Clube de Penamacor acolheu a abertura do 13º ano letivo da Academia Sénior da Vila, com quase centena e meia de alunos. A Academia Penamacorense é um espaço de oportunidades. O Teatro Clube de Penamacor recebeu esta terça-feira a cerimónia de abertura do novo ano letivo da Academia Sénior Penamacorense, um projeto social gerido pela ADRAS em cooperação com o município de Penamacor, as juntas de freguesia e diversas entidades do concelho. O número de alunos tem vindo a aumentar, mais 12, relativamente ao ano transato, com 142 alunos inscritos, 18 professores e 22 disciplinas. A Biblioteca Municipal, o Museu Municipal, a Piscina Aquecida Municipal, o Pavilhão Desportivo, a Sala de Bordados da Junta de Freguesia de Penamacor, o Teatro Clube de Penamacor e a Sinagoga são locais onde as aulas são ministradas. O Teatro Clube de Penamacor foi pequeno para receber todos aqueles que quiseram estar presente neste projeto que a Associação para o Desenvolvimento da Raia Centro criou em Penamacor. António Carmona, o presidente da direção e presidente da Câmara de Vila Velha de Roda, deixou elogios ao trabalho aqui em Penamacor, tal como no seu concelho, está a ser feito a este nível.
1: A ADRAS nasceu para isto mesmo, como eu disse anteriormente, para desenvolver o nosso território como um todo. E nós acreditamos que não há desenvolvimento sem pessoas. Nós, autarcas, então, acreditamos de todo. E nós, autarcas do interior, fazemos das tripas coração, perdoem a expressão, para que realmente haja pessoas nos nossos territórios. E aquilo que vejo aqui hoje é que realmente, mesmo em Penamacor, que Penamacor e Vila Velha andaram sempre lado a lado a rivalizar naquilo que se chamava a desertificação, mesmo em Penamacor e em Vila Velha também, estamos a inverter essa pirâmide e estamos a conseguir ter aqui uma quantidade enorme de gente. Na Academia Sénior de Penamacor tem informação que temos mais 12 alunos que o ano passado.
0: Para António Carmona, as Academias Sénior são lugares de excelência e não representam qualquer custo para as instituições.
1: Vocês são a prova viva de que as Academias Sénior não são um custo para qualquer instituição. Vocês são um investimento ainda no futuro, porque estão cá, têm saúde e eu desejo que sejam muito felizes continuando a aprender. Quero deixar uma palavra de profundo agradecimento mais uma vez ao José Miguel por acreditar neste projeto e por cuidar também dos seus séniores, e não só, eu sei que isso é verdade, de todos os penamacorenses, e aos professores que dão é a palavra certa, dão o seu tempo, seria tempo de ser livre e das suas famílias, em prol de toda uma comunidade.
0: Em Penamacor, a Academia Sénior está assim, a entrar para o 13º ano letivo de atividade. O presidente da Câmara Municipal considera que estes são espaços importantes para reencontros, mas também para novas oportunidades.
2: Um novo ano é sempre um novo começo, traz consigo reencontros, novas experiências, novos conhecimentos, acima de tudo, novas oportunidades para estarmos todos juntos. A Academia Sénior representa muito mais do que um espaço de aprendizagem, aliás, isto já aqui foi dito por várias pessoas que me antecederam. É um lugar de encontro, de partilha, onde cada pessoa traz consigo uma história, conhecimentos, experiências e memórias que enriquecem todos aqueles que aqui participam. E essa é efetivamente uma das maiores riquezas que esta Academia tem.
0: Projetos como a Academia Sénior de Penamacor assumem um papel muito importante em territórios de baixa densidade, como é de Penamacor, sublinhou o edil penamacorense.
2: Num concelho como o nosso, iniciativas desta natureza assumem também um significado muito especial. E o Sr. Presidente da ADRAS referiu isso mesmo. A proximidade entre as pessoas, entre nós, o espírito de entreajuda e a participação na vida da comunidade são valores.

0: Hoje que importa preservar e transmitir. E por isso, acima de tudo, os votos do Executivo da Câmara, é que este novo ano seja vivido com entusiasmo, que haja vontade de aprender, mas também vontade de experimentar, que haja momentos de reflexão, mas também momentos de alegria, que não falte curiosidade, nem o convívio e nem a amizade entre todos.
1: Um dos professores da Academia Sénior de Penamacor é Carlos Rolas, na área da hidroginástica, na piscina municipal. Ele destaca o aumento do número de alunos que a instituição registra.
2: A sensibilidade é boa, portanto, temos vindo a registrar cada vez mais alunos, portanto, o que é sempre de saudar, nomeadamente aqui nas nossas disciplinas da hidroginástica, essencialmente. Portanto, temos vindo sempre a registrar todos os anos letivos, número superior. Portanto, as pessoas vêm, divertam-se, praticam exercício físico, saem de casa, portanto, e no fim todos saem a ganhar, digamos assim.
1: Uma sessão que contou ainda com uma saudação à comunidade académica pelo músico covilhanense João Gil, que diz que os alunos destas academias ainda estão aí para as curvas.
3: Foi assim a abertura do ano letivo 13º da Academia Séniors de Penamacor. Precisamente em Penamacor, onde o problema do lixo, não sendo um problema novo, tem vindo a ser sublinhado em vários fóruns, nomeadamente a Câmara e a Assembleia Municipal, e na última sessão da Assembleia Municipal, a oposição quer respostas para o Estado a que chegou este problema, questionando o Executivo sobre a possibilidade do Serviço de Recolha de Resíduos voltar à esfera municipal. Paulo Brito.
4: O problema não é novo, agravou-se no último verão, mas as últimas semanas, segundo o líder da bancada do movimento Nossa Terra, em várias freguesias do concelho têm sido vistos contentores cheios durante dias, lixo no chão que ninguém recolhe e contentores danificados e sem qualquer limpeza. Rogério Cruz quis saber que medidas tomou a Câmara Municipal para dar resposta ao problema e o presidente do município voltou às explicações já dadas na última reunião pública. O problema do lixo em Penamacor tem várias frentes que a autarquia está a tentar resolver, não só com a aquisição de novos contentores, mas também com uma campanha de sensibilização junto da população.
5: Vamos tentar corrigir esta mensagem de monos ao lado do contentor. Vai demorar, não vai ser já, mas vamos trabalhar para que assim seja. Aliás, os contentores que nós vamos adquirir já vêm com o número de telefone para onde as pessoas podem ligar para poderem ter uma recolha de monos dedicada. E vamos aumentar a fiscalização. Claro, vamos aumentar a fiscalização. Porque depois de introduzir todas estas alterações, de introduzir todos estes melhoramentos, temos que aumentar a fiscalização para quem, mesmo depois disso, continue a prevaricar.
4: Vai ser ainda criado um ponto de recolha de resíduos de construção e demolição no estaleiro municipal.
5: Mas vai ser possível ir ao estaleiro municipal, nós temos lá um contentor para resíduos de construção e demolição, e quem quiser ir, obviamente vai ter que se identificar, obviamente vai ter que dizer qual é que é a obra que está a fazer, porque só é permitido a colocação de RCDs, neste caso a obras de escassa relevância urbanística, porque as outras sujeitas ao licenciamento, as pessoas aprovam um plano de gestão de resíduos onde têm que ter um contentor próprio para lá colocar os resíduos.
4: Na resposta à questão levantada pelo deputado do PSD, Manuel Rubalo, sobre a possibilidade da recolha dos resíduos voltar à esfera municipal, o autarca diz que vai ser feito um estudo de viabilidade, mas o problema passa por duas dimensões.
5: Primeiro, não é tanto o investimento financeiro, que vai ser grande. Nós estamos a falar de duas viaturas de recolha, hoje em dia custam 600 mil euros. Mas não é tanto o investimento financeiro, é os prazos de entrega deste tipo de equipamentos. São carros específicos que têm prazo de entrega longos. E, para além disso, temos também a questão do pessoal. Porque a verdade é que, quando nós fizemos o mapa de pessoal, quando nós planeámos o nosso orçamento para 2026, esta questão da remunicipalização e a questão da recolha de resíduos sólidos urbanos vir para o universo da Câmara não estava em cima da mesa. E, portanto, nós agora estamos na preparação do orçamento para 2027 e entendemos que tem que haver esta análise.
4: Os documentos previsionais do município de Penamacor para o próximo ano já vão ter em conta a possibilidade da autarquia voltar a assumir o serviço de recolha de resíduos no concelho.
3: Um problema que tem afetado o concelho de Penamacor e que tem sido objeto de críticas quer na Câmara, quer também na Assembleia Municipal. Noutra Assembleia, a Assembleia da União de Freguesias Covilhã-Canhoso, foi aprovada por unanimidade uma proposta apresentada

0: pela bancada do PSC para que o nome de António Alçada Batista fique perpetuado na toponímia daquela cidade. Em janeiro de 2027, completam 100 anos sobre o nascimento do editor e escritor natural da Covilhã. A proposta foi apresentada pelo líder da bancada social-democrata, para além de recomendar ao executivo a atribuição do nome de António Alçada Batista na toponímia da Covilhã. João Morgado desafiou ainda a união de freguesia do centenário do nascimento do escritor e editor, envolvendo o movimento associativo e também as escolas da própria cidade.
1: Os eleitos do PSD desafiam este executivo a preparar um programa de comemorações em colaboração com as escolas, associações e instituições culturais. Leituras, conversas e uma exposição podem ajudar a dar a conhecer a vida e a obra, sobretudo aos mais jovens. Propomos também que a União de Freguesias solicite à Câmara Municipal a atribuição do seu nome a uma rua da Covilhã, como aliás já acontece em Lisboa e em Almada. A Covilhã deverá dar um lugar na sua memória pública a quem tanto contribuiu para a cultura portuguesa.
0: A bancada do PSD a apresentar-se a proposta que o presidente da União de Freguesias se comprometeu a remeter à Câmara da Covilhã. Francisco Mota considera ainda premente o repto lançado pelo eleito social-democrata no sentido de dar a conhecer aos mais jovens a vida e o legado de António Alçada Batista.
2: A vossa proposta foi aprovada por unanimidade, e ainda bem que foi. A União de Freguesias Covilhã em Canhoso é ouvida e pode propor à Comissão de Toponímia, portanto, os topónimos, não é? Portanto, vamos ter em conta esta sua sugestão e faremos chegar à Câmara a proposta de darem um nome a uma rua do escritor António Alçada Batista. Quanto à programação dos 100 anos, penso que aqui devia haver uma programação mais macro, mas não descarto nunca a participação da União de Freguesias Covilhã Canhoso, obviamente, e acho que faz todo o sentido que nós, com escolas e com outras entidades, possamos divulgar ainda mais a obra do escritor e a personalidade que ele foi a nível nacional, porque muitas vezes as pessoas não têm ainda noção da grandiosidade de pessoas como foi o António Alçada Batista.
0: António Alçada Batista, um nome incontornável na Covilhã. Recorde-se que em 2008, ano da morte do escritor e editor, a Assembleia Municipal da Covilhã aprovou por unanimidade uma recomendação no sentido de atribuir o nome de António Alçada Batista à Biblioteca Municipal, uma proposta a que até à data não foi implementada. São 11 horas e 19 minutos, é já no próximo dia 10, no sábado, a que o Fundão vai assistir a uma caminhada solidária. É uma caminhada que, precisamente, o Serviço da Unidade Local de Saúde da Cova da Beira, o Serviço de Medicina Paliativa da ULS Cova da Beira, vai promover, precisamente no Dia Mundial dos Cuidados Paliativos.
3: E a equipa de cuidados paliativos, então, da ULS Cova da Beira, sediada no Hospital do Fundão, quis sair das quatro paredes do edifício da unidade. E então quis ir para a comunidade partilhar este dia com as pessoas numa caminhada então comemorativa do Dia Mundial dos Cuidados Paliativos, com o lema "Mais que cuidar é caminhar juntos". Este foi um lema aqui da unidade que quisemos então partilhar com todos neste dia. Quisemos também e queremos neste dia desmistificar algumas ideias que as pessoas têm dos cuidados paliativos. Queremos que seja uma manhã divertida, uma manhã feliz, onde as pessoas podem partilhar memórias, histórias, podem fazer questões e abordar os profissionais de saúde que estiverem nesse dia sobre o tema que entenderem, que tiverem vontade exatamente de partilhar.
4: Muito bem.
0: Sofia Reis, uma das enfermeiras deste serviço, a falar desta iniciativa, desta caminhada, cujo ponto de encontro é a Praça do Município, a partir das 8 da manhã, com um trajeto fácil de 5 km, como refere outra enfermeira do serviço, Ana Girão.
5: O ponto de encontro vai ser na Praça do Município.
4: A que horas?
5: O ponto de encontro é às 8 horas.
4: Bem cedo.
5: Sim, bem cedo. Mas não vamos sair antes das 8h40, pronto, para dar tempo para as pessoas irem lá ter, e até mesmo colegas nossos que estão a fazer noite também se poderem juntar a nós e participarem na caminhada.
4: E depois, qual é o percurso?
5: Depois, o percurso.
0: Portanto, já sabemos então, Praça do Município.

0: A partir das 8 horas, 8:30, é o ponto de encontro. Depois há um percurso a fazer que está completamente estipulado, não é? Porque esta é uma caminhada solidária. E eu começava também por aqui. Porque é que é solidária, a senhora enfermeira?
1: Esta caminhada é solidária porque pretende, pronto, desmistificar os cuidados paliativos, é grátis, as pessoas podem se inscrever sem ter qualquer custo. Eventualmente, se quiserem dar algum contributo para a nossa causa, também o podem fazer. Porque nós temos várias atividades aqui no serviço, nomeadamente sessões de aromaterapia e pronto, e necessitamos de, às vezes de financiamento para essas atividades. Eventualmente, se as pessoas depois quiserem contribuir com alguma coisa, contribuem, se não.
0: Estou à vontade, não é?
1: Estão à vontade para participarem e para nós é um prazer imenso abrir o nosso serviço à comunidade.
0: Comunidade é abrir as portas à comunidade.
1: Abrir as portas, pronto, sairmos do serviço, irmos para a comunidade, porque normalmente existem muitos mitos acerca dos cuidados paliativos. E nós queremos desmistificar estes mitos. Daí também este tema, mais do que cuidar, não é? Caminhar juntos, porque isso é aquilo que nós pretendemos: que a comunidade caminhe juntamente connosco, que perceba que cuidados paliativos não é sobre morrer, é sobre viver e viver com qualidade. Neste serviço, aquilo que nós pretendemos é dar qualidade de vida a todas as pessoas que necessitem dos nossos serviços e é dar vida aos dias das pessoas enquanto estão aqui connosco no nosso serviço.
2: Ana Girão, enfermeira deste Serviço de Medicina Paliativa da Unidade Local de Saúde de Cova da Beira. Este sábado, no Dia Mundial dos Cuidados Paliativos, há uma caminhada na cidade do Fundão, ponto de encontro, 8 da manhã. Sairá por volta das 8:30, 8:40, na praça do município, aqui na cidade do Fundão. Uma caminhada, como acabamos de ouvir, solidária. Ora, precisamente esta é uma temática que vai estar em desenvolvimento e em destaque nesse mesmo dia, no programa Abraços e Outros Laços, aqui na antena da RCV, a partir das 10 da manhã. Não deve perder essa reportagem sobre esta unidade de cuidados paliativos, que, recordo, é pioneira em Portugal, foi criada pelo então médico António Lourenço Marques, essa unidade de referência e pioneira no nosso país. E qual é hoje a realidade? Vamos falar tudo isso entre as 10 e as 11 da manhã, no próximo sábado, aqui na antena da Rádio Cova da Beira.
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2: Abraços e outros laços com os cuidados paliativos e a unidade do Fundão em destaque no próximo sábado. É tudo quanto à edição do Jornal da Manhã da RCB. Recordo que este está hoje em Sines, no Centro de Artes de Sines, a apresentar O Céu Não Lhe Responde, a mais recente produção da companhia. Há hoje também o Colóquio Internacional Questões do Nosso Tempo na Universidade da Beira Interior, no dia em que a Kaiser Ballet apresenta a sua nova peça, a sua nova estreia, o seu novo trabalho no Teatro Municipal da Covilhã. Ao meio-dia, notícias de desporto. Até lá, aperitivo para escutar já a seguir.
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11 horas com 35 minutos, primeira parte do aperitivo na antena da Rádio Cova da Beira, o programa que está diariamente na sua companhia de segunda a sexta-feira, sempre depois do jornal das 11 da manhã e até bem perto das 13 horas. São vários os motivos para poder ficar na nossa companhia. Dentro desta primeira parte, vamos jogar consigo o palpite da sorte. Temos ainda sugestões para fora de casa, os factos que fazem a história e os clássicos da música com o António Filipe, sem esquecer ao meio-dia a edição do Jornal de Desporto. Aperitivo na antena da Rádio Cova da Beira, dia 8 de outubro de 2026, quinta-feira, deixem-se ficar. Bom dia.

0: Altura agora para conhecer os principais factos que fazem a história, são as efemérides do dia 8 de outubro.
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3: 8 de outubro de 2026, o Dia Europeu dos Pais e da Escola e Dia Mundial da Visão, que se celebra anualmente na segunda quinta-feira de outubro. A 8 de outubro, mas em 1945, foi formado um movimento de unidade democrática em oposição ao regime salazarista. Em 1982, foi fundada a Associação Cultural e Recreativa do Barco. Em 1998, José Saramago recebeu em Estocolmo o Prémio Nobel da Literatura, tornando-se o primeiro escritor de língua portuguesa a ser distinguido com o galardão. Em 1999, milhares de pessoas acompanharam o funeral da fadista Amália Rodrigues, da Basílica da Estrela, ao Cemitério dos Prazeres. No mesmo ano, foi fundado o Rancho Folclórico Romeiros de Santa Luzia, no Castelejo. Em 2004, realizou-se o primeiro sorteio de Euromilhões em Portugal, o jogo europeu de lotaria lançado em fevereiro desse ano por 7 países. Em 2007, o primeiro-ministro José Sócrates esteve na Escola Freitor Pinto, na Covilhã, no âmbito da iniciativa Regresso à Escola, para assinalar o Dia do Projeto Europeu. Em 2016, faleceu no Fundão, vítima de doença prolongada, Luís da Silva Carvalho. Era natural da Vila do Paúl, Conselho da Covilhã. Foi, entre muitos outros cargos que ocupou ao longo da vida, comandante dos bombeiros voluntários do Fundão e presidente da direção da Rádio Cova da Beira. À data da sua morte, era presidente da Assembleia Geral da RCB. São factos que fazem história neste dia 8 de outubro.
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1: 275753800 é o número que pode marcar a partir de agora para jogar connosco o Palpite da Sorte.
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1: Ora, começo por lhe recordar a informação que já tínhamos avançado ontem, é de que não houve qualquer totalista no sorteio da passada terça-feira, que tinha um prémio de 17 milhões de euros. Nesse sentido, o valor sobe para o sorteio de amanhã, com um jackpot de 28 milhões de euros. Hoje, nesta primeira parte do aperitivo, procuramos pelo seu palpite para procurar preencher na totalidade a primeira coluna do boletim, com 5 números e 2 estrelas, e todos em conjunto nos habilitarmos a esse prémio do sorteio de amanhã, que tem 28 milhões de euros em jogo. Temos já um primeiro ouvinte em linha. Olá, viva, bom dia!
3: Bom dia! É para mim, senhor Nuno.
1: Oh.
3: É que hoje... É da Alcaria, Maria Diniz!
1: Como é que está?
3: Olha, vou vivendo um dia de cada vez, com a ajuda de Deus, com a ajuda dos amigos e com a ajuda dos médicos e do Rato Cova da Beira.
1: Muito obrigado. Maria,
3: para mim, para mim é como se tome uma caixa de antibióticos.
1: Então pronto. Ainda bem. Então diga-me lá o primeiro número, Maria.
3: Diga?
1: Diga-me lá o primeiro número.
3: O 23.
1: 23. Sim, senhor. Maria Diniz.
3: É o número da minha neta.
1: Até uma próxima.
3: Senhor Nuno.
1: Adeus, bom dia. Obrigado.
3: Obrigado por me ajudarem tanto. Obrigado.
1: De nada.
3: Obrigado.
1: Aqui
3: tchau,
1: também
3: tchau, tchau.
1: Muito obrigado.
3: Tchau.
1: Bom dia. Obrigado
3: tchau,
1: pela
3: tchau,
1: participação.
3: Tchau, tchau.
1: 275-753-800 é o número que pode marcar para jogar connosco o Palpite da Sorte. Já temos o primeiro número da primeira coluna do boletim, se é que está correto, o primeiro número da primeira coluna do boletim. Agora jogamos o segundo número. Olá, viva, bom dia.
4: Bonjour, je m'appelle Gilles.
1: Oh. Estamos muito internacional hoje, senhor 40... É, senhor Gil, lá ia eu já desvendar aqui o número. Como é que está, Gil Cruz do Fundão?
4: Tudo bem.
1: Está tudo bem consigo?
4: Está tudo bem.
1: Ora, muito bem. Portanto, a equipa canha não se mexe, é uma para si, outra para mim, o número é o 44.
4: Mais nada, je joué 44.
1: Exatamente, fete vojeva. Querido amigo, um abraço, gostei de ouvir, até uma próxima.
4: Fiquem com a nossa rádio.
1: Adeus,
4: um abraço, bom dia.
1: Obrigado. 275753800 é o número para marcar e jogar connosco o Palpite da Sorte. Olá, viva, bom dia.
5: Bom dia.
1: Bom dia, estou a falar com?
5: Isaura
1: Moreira, como é que está, Isaura? Está tudo bem consigo?
5: Estou bem, obrigado.
1: Ora, ainda bem. Então diga-me lá, por favor, queria o seu
5: 34.
1: Palpite, o 34 para o terceiro número. Sim, senhor. Isaura, muito obrigado pela
5: participação.
1: Um beijinho, até
5: à
1: próxima. Adeus, bom dia.
5: Tchau,
1: obrigado.
5: Tchau, tchau.
1: 275753800, já temos os primeiros três números. Procuramos ainda por mais dois números e duas estrelas para preencher na totalidade a primeira coluna do boletim.
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1: Daqui a pouco espero dar-lhe a chave completa e ordenada. Jogamos agora para o quarto número. Olá, viva, bom dia.
6: Bonjour.
1: Bom dia.
6: Miguel.
1: Olha, pronto. Hoje pegou moda.

0: André Matos da Covilhã, como é que está, André?
1: Está tudo bem também,
0: felizmente, graças a Deus. Hoje, pronto, está bem, hoje estão todos internacionais, pronto, está bem.
1: Isto é assim, o Gil faz pegar a gota.
0: Fez pegar também. A moda, pronto, ok, está bem, já percebi. Então, meu querido amigo, palpite para o quarto número.
1: Então, eu quero dois patinhos para sentar nas cadeirinhas.
0: Do Gil, pronto, está bem. Está feito, 22. Sim, senhora. André, um grande abraço. Bom, muito obrigado pela participação. Até uma próxima. Adeus, bom dia. Obrigado. 275-753-800. Já temos 4 números. Procuramos ainda por mais um número e 2 estrelas. Recordo-lhe que amanhã vai estar em jogo um jackpot no valor de 28 milhões de euros. Jogamos agora para o quinto
2: bom
0: número.
2: Dia.
0: Olá, viva, bom dia.
2: É o Pedro Rodrigues da Folheira,
0: Pedro, não pode jogar, Pedro. Já jogou esta semana, não pode, já jogou esta semana. Jogou na terça-feira, hoje não pode, Pedro. Muito obrigado pela participação, mas fica para uma próxima. Adeus, bom dia, obrigado. 275-753-800, uma das regras do jogo, já sabe, é que apenas pode participar uma vez por semana. O Pedro Rodrigues já tinha jogado na passada terça-feira, portanto, no dia de hoje não pode jogar. Vamos então agora para o quinto número. Olá, viva, bom dia.
3: Bom dia.
0: Bom dia, estou a falar com...
3: Fernando Leitão.
0: O Fernando Leitão, de Aldeia do Bispo. Como é que está, Fernando? Tudo bem consigo?
3: Está tudo bem por aí.
0: Também está tudo bem, felizmente. Então diga-me lá, meu querido e bom amigo, queria, por favor, o seu palpite para o quinto número.
3: 5.
0: O 5, sim senhor. Muito bem. Fernando, muito obrigado pela participação, um abraço e até uma próxima.
3: Tá, um abraço,
0: adeus,
3: até a próxima.
0: Adeus, bom dia, obrigado.
3: Adeus, bom dia.
0: 275-753-800, já temos os 5 números, esperamos ainda pela sua chamada para as 2 estrelas e preencher na totalidade a primeira coluna do boletim.
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0: Jogamos então para a primeira estrela. Olá, viva, bom dia.
5: Bom dia.
0: Bom dia, estou a falar com...
5: Armando Antunes, aqui de Fundão.
0: O Armando Antunes, como é que está, Armando? Está tudo bem consigo?
5: Está tudo bem.
0: Ora, ainda bem. Então diga-me lá, Armando, queria, por favor, o seu palpite para a primeira estrela.
5: Vai ser o 11.
0: O 11, sim, senhor. Armando, um grande abraço, gosto em ouvir-lhe e até uma próxima. Adeus, bom dia, obrigado, bom dia. 275-753-800, temos ainda um número à sua espera para poder jogar connosco no palpite da sorte. Daqui a pouco já espero dar-lhe a chave completa e ordenada, porque a segunda estrelinha já chegou. Olá, viva, bom dia.
6: Olá, bom dia.
0: Bom dia, estou a falar com...
6: Marquitas.
0: Ah, Marquitas Marques do Fundão, como é que está? Está tudo bem consigo?
6: Está tudo bem, obrigado.
0: Ora, muito bem, sim, senhor. Também está tudo bem, felizmente. Então diga-me lá, queria, por favor...
6: Lá consegui com essas chamadas todas com o nosso francês, não é?
0: Ora, pois claro, exatamente. Hoje foi uma edição semifrancesa. Diga-me lá então. Segunda estrela.
6: É o 2.
0: O 2, sim senhor.
6: Okay,
0: muito bem.
6: Obrigada, Marquitas, bom
0: obrigado,
6: dia.
0: Adeus, bom dia. Obrigado pela participação, adeus, e até uma próxima. Está assim encerrada a edição desta quinta-feira do Palpite da Sorte. Conseguimos preencher na totalidade a primeira coluna do boletim. A chave completa e ordenada é composta pelos seguintes números: o 5, o 22, o 23, o 34 e o 44. As estrelas são o 2 e o 11. O Palpite da Sorte vai regressar amanhã à antena da Rádio Cova da Beira na primeira parte do aperitivo. Muito boa sorte para todos.
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0: À hora certa, ao meio-dia, a não perder o Jornal de Desporto na edição desta quinta-feira na RCB, nós regressamos logo após para a segunda parte do aperitivo. Até já!

0: Boa tarde, é meio-dia, já a seguir o Jornal do Desporto na antena da Rádio Cova da Beira, numa edição de Miguel Malaca.
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4: Olá, vivam, boa tarde, sejam bem-vindos. Passam 2 minutos e meio do meio-dia, cá estamos para a edição de quinta-feira do Jornal do Desporto na RCB, 8 de outubro, ano 2026. Bom, vamos falar aqui de com duas convocatórias que já foram divulgadas para a Associação de Futebol do Cristal Branco, para o futebol feminino sub-13 e sub-15, futebol 9 e futebol 11. Os treinos já vão decorrer no próximo fim de semana. Ora bem, vamos falar sobre estas duas convocatórias e que estão então agendadas para a cidade de Castelo Branco a partir das 19h15. Ora bem, para além disso, vamos falar da desportiva da estação, porque houve um jogador que esteve a treinar no Porto e no Benfica, em dois períodos diferentes, e também houve uma equipa de infantis que ficou em quarto lugar num torneio que se disputou em Setúbal da Beira. Para além da ADE, também da ADF, a Desportiva do Fundão, vamos falar de futsal, porque a Desportiva, como acabaram de ouvir, vai receber o Benfica, o bicampeão, o atual líder recebe o bicampeão no sábado, 19h30, com relato na Rádio Cova da Beira, e o plantel está na máxima força, inclusive já pode contar também, o Nuno Couto já pode contar com Jaime Artur, o guarda-redes brasileiro, que ficou de fora do último jogo, em Portimão, porque tinha sido expulso à frente ao Venda Nova. Portanto, o plantel não se força para o próximo sábado. Também no sábado, esse Sport da Covilhã Oliveirense com relato na RCB também às 17h30. Portanto, dois jogos para acompanhar aqui na Rádio Cova da Beira. Iremos ainda também falar de outras modalidades, por exemplo, a falar-vos de basquetebol, depois de termos deixado aqui na passada semana as principais regras, as novidades das regras da arbitragem para FIBA 2026. Agora será a vez da ABCB reunir com os clubes e a primeira sessão de esclarecimento vai ser já no próximo sábado em Castelo Branco, no pavilhão da Escola Superior de Educação. Lá estará o Conselho de Arbitragem Distrital, liderado por Francisco Damasceno. Vamos aqui recordar as novidades, obviamente, essas regras. Recordo que, em termos de competição, propriamente dito, arranca este sábado o Campeonato Nacional da Segunda Divisão Sérgio Masculinos, com duas equipas afiliadas na ABCB, o CDC AOB, Covilhã e Unidos do Tortosendo. Falar também de desporto adaptado, Andboca de Rodas. Vamos ter também aqui novidades relativamente à equipa da Associação Portuguesa de Deficientes do Distrito de Castelo Branco, que vai participar no próximo Campeonato Nacional da Primeira Divisão e na Taça de Portugal, ACR4 para o Campeonato, ACR6 para a Taça de Portugal. Falar também de ténis. Tudo isto faz parte do sumário da edição de hoje, João Desporto na RCB. Fiquem para ouvir. Mais uma vez, boa tarde a todos. Passam 5 minutos do meio-dia. Foram conhecidas as duas primeiras convocatórias da época 26-27 da Ação Futebol de Castelo Branco, através do coordenador técnico distrital Vasco Guerra. Futebol feminino sub-9, de futebol feminino, futebol de 9, sub-13 e futebol de 11, sub-15. Então vamos por partes. Vamos para a convocatória do futebol feminino sub-13, de futebol de 9. Foram convocadas 19 jogadoras: Maria Beatriz Salavessa, Leonor Varão, Inês Gonçalves, Ana Sofia Nunes, Leonor Penela e Joana Golão, Adriana Barata, todas do bairro Valon, Castelo Branco, Mariana Bernardino, Beatriz Batista, Luísa Reis, do Desportivo Castelo Branco, Clara Fernandes, da ADE Covilhã, Emma Rosa, do Clube Académico Fundão, Carolina Rei, do Idanense, Leonor Santos, também do Idanense, Carolina Monteiro, do Belmonte, também do Belmonte, Eva Almeida e Áurea Pinto, Melissa Jesus, do Vila Regense, Helena Preto. Jogadoras que vão treinar hoje, a partir das 19h15, no Ravado Natural, no Parque Urbano do Lazer, em Castelo Branco. Para além do futebol feminino, sub-13, futebol de 9, há também a convocatória para a seleção de futebol feminino, sub-15, futebol de 11. Foram convocadas 29 jogadoras, também para o treino de hoje, a partir das 19h15, no mesmo local. A saber, Alissa Alberto, também a Catarina Silva, Emma Silvestre, Yara Morgado, Inês Mendes, Inês Varão, Joana Marques, Lara Mendonça, Maria Eduarda Quina, Maria Pedro Pinto, Margarida Antunes, Margarida Deus, Matilde Martins, Miriam Neves, Roxane Elias, todas do bairro Valongo. Bianca Gaspar, do Desportivo Castelo Branco. Mariana Fernandes, da ADE Covilhã, da Estação. Laura Rosa, do Clube União Idanense. Júlia Capelo, Lara Batista e Carlota Águamel, todas do Luz Esportivo e Cultural de Silvares. Diana Amaral e Érica Costa, e também Inês Carolina, a Lu Barros e a Matilde Santos, Matilde Silva, Safira Sabogueiro e Yara Vitória, todas da União Desportiva de Belmonte. Portanto, são as primeiras convocatórias conhecidas de treinos em Castelo Branco. Hoje, a partir das 19h15, vamos ter futebol feminino sub-13, futebol de 9, e futebol feminino sub-15, de futebol de 11, a partir das 19h15, em Castelo Branco. Estas convocatórias conhecidas e divulgadas aqui na abertura desta edição do Jornal do Desporto na Rádio Cova da Beira. Em termos de futebol formação, no passado dia 20 de setembro, a equipa sub-12 infantis B da Desportiva da Seção da Covilhã participou em Solarico da Beira no torneio André Fernandes. Participaram 16 equipas. A ADE ficou em 4º lugar na Liga de Ouro. Em termos de infantis, há 2º lugar no torneio Norte, na cidade, Norte Cup, na cidade invicta, no Porto. Nesse torneio do Porto, Bernardo Cunha foi o melhor jogador eleito e Rodrigo Lopes o melhor marcador. Entretanto, no passado dia 13 de setembro e no dia 4 de outubro, Bernardino Silva Cunha, o mesmo jogador, sub-13 da ADE, esteve num período de observação no Futebol do Porto, no dia 13 de setembro, e no Sport Lisboa Benfica, no passado dia 4 deste mês de outubro, no Seixal. O jovem sub-13 da ADE, Bernardo Silva Cunha, esteve no Porto e também no Benfica. E agora vamos falar de futsal, como passam 8 minutos e meio do meio-dia. Está aí quase a chegar o Fundão Benfica. O líder do campeonato, a Desportiva recebe o bicampeão nacional num jogo que promete muita qualidade e muita emoção. O jogo é no sábado, às 19h30, no Pavilhão Municipal do Fundão, com relato na Rádio Cova da Beira. Os bilhetes já se encontram à venda durante toda esta semana, até amanhã, e no dia do jogo, a partir das 5 da tarde, na bilheteira, no Pavilhão Municipal do Fundão. A Desportiva está na máxima força e já, Nuno Couto, essa equipa técnica, já pode contar também com o guarda-redes brasileiro, Jaime Arthur, que ficou de fora da última partida devido a ter sido expulso na partida frente ao Venda Nova. Portanto, para ter a máxima força e Nuno Couto a dizer isso mesmo à Rádio Cova da Beira e também, independentemente do regresso do Jaime Arthur, ele a dar também uma palavra de incentivo a Martim Borrego, o jovem guarda-redes do Fundão, que esteve muito bem na baliza frente ao Portimonense.
6: Sim, ele tinha apanhado um jogo, mas também aqui uma palavra de, não é, de parabéns à equipa, porque tanto na semana como no jogo não sentiram em momento nenhum algum tipo de fragilidade. O Martim esteve bem na nossa baliza, a equipa não sentiu em momento nenhum a presença dele na baliza. Ele fez uma boa semana de trabalhos, deu uma boa resposta, e eu falo a nível das opções de campo, que todos os jogadores têm que estar preparados para poder ser opção. O Martim preparou-se também para quando teve esta oportunidade estar a um bom nível. E é aquilo que nós pretendemos de um jogador da formação da região, é que dispute o lugar da melhor forma e treine da melhor forma possível para disputar o lugar todos os dias de treino e todos os treinos, para que, quando for preciso, todos estejam preparados para dar o seu contributo à equipe. E o Martim esteve muito bem.
4: Nuno Couto, treinador da Despedida Fundão de Coleções à Arca Roubeira. Portanto, o Martim esteve bem. O Jaime Artur regressa após castigo, para ter a máxima força para a recepção ao bicampeão nacional de Sport Benfica no sábado. Jogo às 19h30, relato na RCB. E é importante ter o apoio dos adeptos, não é?
6: Eu às vezes sou muito repetitivo nisso, mas acho que não é por excesso, até porque eles merecem todas as palavras de agradecimento que o clube possa dar, porque não podemos esquecer que nos momentos difíceis eles tiveram presentes, e se tiveram presentes nos momentos maus, têm que estar presentes nos momentos bons, porque é uma forma também que a equipa tem de agradecer todo o apoio que nos deram à época passada e que nos têm dado este ano, porque são fundamentais nos jogos em casa para transformar o nosso 5 inicial num sexto jogador, e em casa jogamos sempre com mais um, e tenho a certeza que com a presença deles o jogo vai ser difícil na mesma, mas os nossos jogadores irão dar uma resposta positiva, de certeza.
4: Nuno Couto, treinador da Despedida Fundão de Canções à Rádio Cova da Beira. Fundão Benfica, sábado, 19h30, relato na RCB. Mais cedo, já sabe, eu regresso um mês depois da Liga 3, com o Superna Covilhã Olivarense, no sábado, às 5h30 da tarde, Santos Pinto. Também espera-se casa cheia no Santos Pinto, no apoio à equipa de Dani Matos, com um relato aqui na RCB Rádio Cova da Beira. Passam 12 minutos do meio-dia. Eu já Porto na Rádio Cova da Beira. Hoje é quinta-feira, 8 de outubro. Falava agora de desporto adaptado. Se estão recordados os ouvintes da RCB, o Jornal do Desporto em particular, no passado mês de julho, foi em entrevista exclusiva à Rádio Colabora, Raul Pereira, o presidente da Associação Portuguesa de Deficientes da Ligação Digital de Castelo Branco e treinador da equipa de handball em Cadeia de Rodas, explicou à RCB um novo projeto para a época 26-27, onde pode ter jogadores profissionais na prática desta modalidade handball em cadeira de rodas. A equipa, depois do ano de estreia na época 25-26, vai voltar a competir no Campeonato Nacional da Primeira Divisão e em termos de cadeia de rodas 4 e na Taça de Portugal cadeia de rodas com 6 jogadores. Os treinos arrancaram no passado mês de setembro, as competições vão avançar a partir do próximo mês de novembro. E para este ano, o objetivo de Raul Pereira é lutar, fazer melhor que o ano passado, obviamente, e a curto e médio prazo, lutar pelo título de campeão nacional. Raul Pereira, RCB.
7: O objetivo da Associação Portuguesa de Deficientes da Gestão Distrital de Castelo Branco é levar esta equipa a curto prazo ou a longo prazo a ser campeão nacional, e é mesmo isso.
8: Isso é um objetivo.
7: É o objetivo.
8: É pensar alto,
7: que assim é. Pronto,
8: já houve contratações, já vamos falar sobre isso.
7: Temos aqui o atleta que é do Adriano, que veio da Invictus Viseu, é um grande atleta, portanto gostei.
8: Já passou por aqui em torneios, não é?
7: Gostei de o ver jogar. É um atleta que faz a diferença toda, portanto estamos muito satisfeitos em tê-lo connosco. Também é um mentor de um projeto que vamos já conhecer. Portanto, como já reunimos com ele nesse sentido, ele apresentou-nos este projeto e a nossa resposta foi uma resposta imediata de sermos parceiros neste projeto, portanto, e daí está tudo bem encaminhado para que num curto e num
8: médio prazo.
7: Curto e médio prazo a gente consiga aqui uma equipa que, digamos, com mais qualidade. Não quer dizer que os nossos jogadores atuais têm a sua qualidade, pronto, mas uma equipa mais competitiva, digamos.
8: É o único reforço que chega?
7: Para já é, pode haver mais, mas assim agora de uma forma concreta.
8: A equipa é conhecida por que atletas, contando já com o Adriano?
7: Portanto, somos 10 uns.
8: É a principal talvez do campeonato, não é?
7: Exatamente, no handball em cadeira de rodas, no ACR4, que é com 4 jogadores em campo, e temos o ACR6, que é para a Taça de Portugal, que é com 6 jogadores e o guarda-redes.
8: Treinos no Inatel, jogos na universidade.
7: Exatamente,
8: tudo na mesma.
7: Terminamos duas vezes por semana, terças e quintas no Inatel. Às sextas-feiras, quando temos jogos em casa, vamos a fazer um treino no pavilhão número 1 da UBI. Mas lá está, quando este projeto começar digamos a funcionar 100%, os atletas que forem integrados vão treinar todos os dias.
4: Raul Pereira, relações à Rádio Caldeira, objetivo a curto, médio, médio prazo de lutar pelo título de campeão nacional, cadeia de rodas, handball, para a época 26-27, é fazer mais e melhor do que foi 25-26, e com este novo projeto que vamos aqui recordar o que é que será passar este ano, e com reforços, para já o Adriano Santos, ex-equipa Invictus de Viseu. Quanto ao projeto?
7: Um projeto que engloba aqui a vertente empresarial, envolve, tem a APDC para fazer a gestão, digamos, de todo este processo. Temos a parte empresarial, que tem um contrato de trabalho com o atleta, e o atleta tem compromissos com a própria empresa, recebe um ordenado, vai ter que treinar todos os dias. Nós temos o departamento de recursos humanos que vai monitorizar esse atleta, que pronto, para faltar ou isto ou aquilo, até como sejam
8: portanto, os atletas atuais do clube
7: nem todos
8: vão ser profissionais, digamos
7: todos
8: assim.
7: Vão ser jogadores,
8: mas nem todos mas vão entrar todos, no projeto
7: exatamente.
8: E o projeto passa então que então, sejam funcionários de uma empresa,
7: isso mesmo, não vão entrar porque têm a sua atividade profissional.
8: Aqueles que não têm é que
7: exatamente,
8: e já foram convidados algumas empresas nesse sentido.
7: O Adriano depois falará nisso,
8: mas já foram convidados.
7: Sim, o Adriano já está em estar em contatos com empresas,
8: portanto o processo já estava mais avançado.
7: Ele é que é digamos,
8: o mentor,
7: e ele é que está, ele é que faz a ponte com as empresas.
8: Dos jogadores atuais da equipa, quantos é que podem entrar no projeto?
7: Uns 5 podem.
4: Portanto, este novo projeto, onde alguns atletas da equipa da APD Castelo Branco podem ser profissionais, ligados a empresas, pagando coordenado e treinado todos os dias. Vamos com os atletas é que vão fazer parte da equipa e que possam ser profissionais neste projeto, que é trazido também por um reforço da ex-equipa Invictus de Viseu, Adriano Santos, ele que vai fazer parte da equipa da cidade da Covilhã, e podem chegar mais.
9: Conheço, já estivemos conversando. E a ideia do meu projeto já é essa, é ser campeão. Assim como as empresas hoje em dia contratam os melhores na sua área, nosso objetivo é contratar os melhores atletas. Então a ideia é de trazer pelo menos mais 2 ou 3.
8: Que vem também dizer consigo, né?
9: Não, eles não, são jogadores que são melhores, que já foram melhores do mundo.
8: Ah, então isso é ótimo.
9: A gente tem
8: vem dono.
9: São dois do Brasil, são que já foram inclusive campeões do mundo.
4: São os reforços da equipa da Covilhã. Quanto ao projeto propriamente dito?
9: O objetivo é fazer Covilhã ser referência nacional.
8: O que é que é preciso fazer? O que é que se deve fazer?
9: O que precisa agora é o contato com as empresas, que eu estou fazendo já. Inclusive, eu tenho uma da Bitzer. Eles estão interessados, já vão querer marcar uma reunião para saber sobre ele.
8: Portanto, tudo se encaminha para que seja um sucesso, digamos assim.
9: Sim.
8: Acredita, está estressado.
9: Eu não tenho a dúvida, porque no Brasil ele já funciona. Então, aqui vai funcionar ainda mais.
8: Mensagem que eu deixar nesta altura a quem está a ouvir, a quem gostaria de praticar a modalidade, e àqueles que querem ver, porque há pessoas que não sabem o que é isto de cadeia de rodas. Não?
9: Exato. É assim.
8: Jogar de bola, ou basquetebol, ou modalidade.
9: Hoje, aqui eu vejo em Portugal, que as pessoas com deficiência em casa, elas não conhecem o desporto. Elas não praticam, elas não buscam, e o que falta muito é o apoio. Então esse projeto também traz esse apoio para aqueles que estão em casa. Então a gente pode ter aí, sentado hoje no sofá de casa, um grande atleta que pode ser campeão paralímpico e não sabe por que não tem esse apoio. E o objetivo desse projeto é já trazer isso também.
4: Está aí o projeto, recuperámos aqui declarações que foram dadas à Rádio Caldeira em primeira mão no passado mês de julho. A época já está aí, os treinos já começaram, a competição para novembro, campeonato da primeira divisão e Taça de Portugal, cadeia de rodas de 4 e de 6 respectivamente, e os treinos no pavilhão de Natal e os jogos no pavilhão número 1 da Universidade da Beira Interior, com reforços para a equipa da Associação Portuguesa de Deficientes, Associação Digital de Castelo Branco, liderado por Raul Pereira, presidente da Associação, é também o treinador da equipa de handball em cadeia de rodas. Entretanto, no próximo dia 20 de outubro, feriado municipal na Covilhã, às 6 da tarde vai ser feita a apresentação da equipa de handball cadeia de rodas no pavilhão do Inatel, e também a associação que está a comemorar 25 anos de existência no nosso distrito. Portanto, dia 20 de outubro, 6 da tarde, pavilhão do Inatel na Covilhã, a apresentação da equipa de handball cadeia de rodas da APD de Castelo Branco. Passam 19 minutos e meio do meio-dia. Falando agora por cá, pelo Fundão, aí está a nova época 26-27 do Clube de Esportes de Combate do Fundão. Jiu-Jitsu, Gracie, a arte de defesa pessoal, agora todos os dias para a nova temporada no Clube de Esportes Combate do Fundão. Desenvolve habilidades que vão muito além do tatame. Através do Jiu-Jitsu Gracie, vai aprender a controlar o corpo, a mente, dominar técnicas de defesa pessoal mais eficazes no mundo. As inscrições já se encontram abertas para jovens e séniores ou veteranos para esta modalidade, local, pavilhão desportivo municipal da cidade do Fundão. Os treinos às 7 da manhã, às 19 horas e às 20 durante a semana de segunda a sexta-feira. Há também kickboxing no clube, energia, técnica e superação em cada treino, também no Clube de Esportes de Combate do Fundão, portanto, aula gratuita também, e descobrir a energia desta modalidade. Segundas, quartas, sextas-feiras, às 20h30, pavilhão municipal do Fundão. Para a esgrima, também já começou a nova temporada, mais treinos semanais. Está aí o Clube de Esportes de Combate do Fundão, também em termos de esgrima, onde as inscrições já se encontram abertas para todas as idades e níveis. A esgrima, modalidade única que pode despertar em si também uma outra forma de olhar para o desporto. Pavilhão municipal do Fundão e também no pavilhão da Escola Serra da Gardunha, treinos às terças, quartas e quintas-feiras, a partir das 18h30, em nova época do Clube de Esportes de Combate do Fundão. Entretanto, este clube vai realizar o primeiro seminário de MMA do clube com Vítor Nóbrega. Vai ser no dia 14 de novembro, vai estar aqui presente no Fundão o campeão. Jiu-Jitsu, à tarde, kickboxing, pavilhão municipal do Fundão, aberto a todos os níveis. Portanto, as inscrições estão abertas até este sábado, dia 10 de outubro. Tudo isto relacionado com o Clube de Esportes de Combate do Fundão. E agora falar também de basquetebol. Ora bem, o CAD, o Conselho de Arbitragem Distrital da Associação de Basquetebol Castelo Branco, liderado por Francisco Damasceno, que também é árbitro da categoria nacional de basquetebol, depois de ter já deixado aqui também na passada semana a entrada em vigor, faz hoje uma semana a entrada em vigor das novas regras de arbitragem para a época 26-27 através da FIBA, e naturalmente também no basquetebol a nível nacional. Agora, depois da explicação na RCB, o CAD da ABCB vai agora passar por sessões, vai realizar sessões de esclarecimento com os clubes e vai começar já no próximo sábado, dia 10 de outubro, na Escola Superior de Educação, no pavilhão. Esta iniciativa está marcada para o dia 10, às 10 da manhã, dia 10, às 10 da manhã, este sábado, na Escola Superior de Educação, em Castelo Branco, e através também do clube Ação Desportiva Albicastrense do ABA. Todos os interessados podem participar sem haver qualquer tipo de inscrição. É a primeira sessão de esclarecimento das novas regras de arbitragem do basquetebol para a época 26-27. Recuperamos aqui aquilo que vai mudar a partir desta época. Francisco Damasceno, à RCB.
10: Alterações menores, assim, muito rapidamente, algumas definições no português, nada muito, muito importante. Nos equipamentos, as meias que teriam de ser visíveis agora podem não ser visíveis, o campo de jogo, algumas alterações em termos das cores das linhas, e também na classificação das equipas houve algumas alterações que, no nosso caso, enquanto juízes, não é algo que nos preocupemos muito, mas os clubes acredito que tenham que ter bastante atenção nestas alterações. Depois algumas alterações com bastante impacto para nós juízes. A definição do jogador em ato de lançamento, uma definição mais precisa do movimento contínuo, do ato de lançamento, quando se inicia, quando termina. Isto porquê? Vemos muitas vezes os jogadores, aqueles jogadores mais inteligentes, que quando veem que vão sofrer uma falta começam a armar o lançamento, e então nós chamamos a isso de lançamentos fabricados, e isso agora vai acabar com as novas definições do ato de lançamento. Também houve aqui umas alterações nas faltas anteriormente chamadas de antidesportivas. Dividem-se agora em duas categorias, as faltas disruptivas e as faltas flagrantes. Faltas disruptivas que não contam para a desclassificação do jogador e as faltas flagrantes que contam para a desclassificação do jogador. Também nas faltas técnicas estão definidas agora em duas categorias, categoria 1 e categoria 2. Categoria 1 conta para a desqualificação e a categoria 2 não conta para a desqualificação.
4: E essa questão é fundamental num jogo, Francisco? Tudo isso?
10: Claro que sim, claro que sim. Obviamente que quando estavam, quando eram as faltas antidesportivas, nós víamos claramente que havia faltas que não tinham assim tanto impacto ou que não eram tão gravosas e iriam contar na mesma para a desqualificação do jogador, aquelas faltas para parar o cronómetro apenas ou para parar um jogador que não eram faltas agressivas. E então essas agora não contam para a desqualificação. Tudo o que seja de natureza comportamental, com ou sem contacto, e aquelas faltas mais agressivas, claramente que o jogador tem intenção de magoar, por assim dizer, isso vai tudo contar para a desqualificação.
4: Francisco Damasceno, presidente do Conselho de Arbitragem de Distrital da ABCB, Associação de Basquetebol de Castelo Branco e árbitro de categoria nacional também, aqui uma vez mais a recordar na Rádio Globo as principais alterações às regras de arbitragem para a época 26-27, que agora vão ser explicadas também ao pormenor, mais em pormenor, aos clubes filiados na ABCB. Tudo vai começar no próximo sábado, 10 da manhã, em Castelo Branco, na Escola Superior de Educação. Falámos sim de basquetebol. Para fechar, dizer-vos que o Clube de Ténis de Penamacor e o Ice Clube da Covilhã, ontem estiveram em Lisboa, onde assinaram contratos de programa de desenvolvimento esportivo com o Comitê Olímpico de Portugal. No Ice Clube da Covilhã, liderado por Luís Pires, a RCB sabe que o valor é de 7.500 euros para um projeto de desporto no feminino até aos 12 anos para a prática da patinagem artística no gelo e também de patins em linha. Quanto ao Clube de Ténis de Penamacor, não é conhecido o valor, mas o presidente da direção, da Assembleia Geral e do Tesoureiro também estiveram todos presentes ontem em Lisboa, assinaram esse contrato de programa, tendo em vista a requalificação e a melhoria das infraestruturas desportivas do Clube de Ténis de Penamacor, juntando o apoio à Câmara Municipal de Penamacor também. Portanto, dois clubes da nossa região ontem assinaram contratos de programa de desenvolvimento desportivo com o Comitê Olímpico de Portugal. Clube de Ténis de Penamacor e o Ice Clube da Covilhã, que esteve representado pelo presidente Luís Pires e pela tesoureira Fátima Santos. E é com esta notícia que colocamos o ponto final na edição de hoje do Jornal do Desporto na RCB, quinta-feira, 8 de outubro. Boa tarde, bom desporto, até amanhã ao meio-dia.
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Segunda parte do aperitivo na antena da Rádio Cova da Beira. Passam 34 minutos do meio-dia. Vamos estar consigo até bem perto das 13 horas.

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3: Time in a Bottle é uma canção do cantor norte-americano Jim Croce. Escreveu a letra depois da esposa, Ingrid, lhe ter dito que estava grávida do seu filho, Adrian, em dezembro de 1970. A canção faz parte do álbum de estreia de Jim Croce, de 1972, You Don't Mess Around With Jim. Originalmente, a editora não tinha a intenção de lançar a canção como um single. Mas quando o cantor morreu num acidente de avião, em setembro de 1973, a letra da canção, que lidava com a mortalidade e o desejo de ter mais tempo, teve um impacto adicional.

I Have to Say I Love You in a Song é o título do single de Jim Croce lançado póstumamente. Originalmente, fez parte do álbum I Got a Name. Croce escreveu a canção no início de 1973, quando chegou a casa e teve uma discussão com a mulher. Em vez de discutir com ela, foi para o andar de baixo e começou a tocar, como sempre fazia quando compunha. Na manhã seguinte, subiu e cantou a canção para a mulher.

sou do rock. Na cidade do Fundão prossegue esta quinta-feira a sexta edição do Beira Interior Choir Competition and Festival. A iniciativa está a ser promovida pela Câmara Municipal do Fundão, pela Associação Cultural da Beira Interior e também pela Meeting Music. Paralelamente à competição, que está a decorrer no Salão de Ouro do Hotel Alambique, há também concertos no octógono. O desta quinta-feira está marcado para as 21 horas.

0: Na cidade da Covilhã prossegue também esta quinta-feira o programa da Recepção ao Caloiro, iniciativa organizada pela Associação Académica da Universidade da Beira Interior. Esta quinta-feira as atividades vão estar centradas no pavilhão da ANIL. Prof. Jam e Caretos são os convidados musicais desta noite no âmbito da Semana de Recepção ao Caloiro promovida pela AUBI.
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Em Idanha Nova prossegue também nesta quinta-feira a programação do Festival de Teatro da Agidanha. Hoje, a partir das 9:30 da noite, destaque para a apresentação do espetáculo Fausto, pela Companhia Actua de Espanha. Um trabalho que tem encenação de Herman Barrios e interpretação de Albi Robaina, Almudena Sánchez, Carmen San Cristóbal, Cel Cedres, César Rijo, Manuel Gil, Matias Dicanda, Raymond Batista e ainda Yurena Martine. O espetáculo tem como principal pano de fundo um pequeno barco de pesca, o Fausto, que desapareceu de forma inexplicável enquanto fazia a rota entre as ilhas de El Hierro e La Palma. A Actua é uma companhia espanhola fundada em 2016 em Lanzarote e pretende reunir pessoas com experiência teatral em torno de uma visão do teatro como linguagem viva. É o espetáculo a que pode assistir esta noite no âmbito do Festival de Teatro que a Agidanha está a promover até ao próximo dia 10 de outubro.

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1: Meio-dia com 58 minutos e meio, à hora certa, a não perder os inesquecíveis, o programa que está na sua companhia entre as 13 e as 14, de segunda à sexta, na antena da RCB. O aperitivo promete voltar amanhã, depois do Jornal das 11 horas. Da minha parte, resta-me desejar-lhe a continuação de uma excelente quinta-feira.

0: Boa tarde, são 13 horas.
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1: Ora, vivam, muito boa tarde. Estamos de regresso para a edição do programa Inesquecíveis, aqui na antena da Rádio Cova da Beira, nesta quinta-feira, 8 de outubro de 2026. Ainda bem que pode estar na nossa sintonia. Para nós, obviamente, é sempre um motivo de regozijo, um motivo de orgulho e de honra estar ao seu lado. É uma viagem de cerca de uma hora, essencialmente, com fados e fadistas, e, obviamente, com a nossa presença deste lado e a sua companhia desse. São os condimentos para fazermos esta viagem, boa viagem, assim se espera também nesta quinta-feira. Falando em viagem, boa viagem também para todos aqueles que rolam nas estradas da nossa região, a esta hora, e estão na nossa sintonia. Muito, muito obrigado pela boleia que nos dá. Musicalmente, começamos com a voz de Berta Cardoso, cantar, ouvi cantar o Ginginhas. É assim que começamos no dia de hoje, é com essa indicação da Rosa Carvalho Silva, na cidade da Covilhã. O José Vaz, que está connosco no Tortuzento, o João Moreira em Valverde, no Conselho do Fundão, e também no Conselho do Fundão, o Jorge Bento em Enxames, o Hugo Martins e a Maria José no Sabugal, também na Covilhã, em Salete Saraiva, e o Francisco Moraes, Conceição, aqui no Fundão, e também no Conselho de Fundão, em Alpedrinha, o José Mendes. A Maria do Carmo, no Teixoso, a Covilhã, e também em Castelo Branco, a Filomena Trindade está connosco. No Fundão, o João Silva, e ainda no Conselho de Fundão, em Aldeia de Joanes, o José da Silva Martins. A Lívia Lopes está na cidade da Covilhã, a Sofia Fernandes também, na Covilhã, a Lourdes Serrão em Donas, no Conselho do Fundão, e a Judite Boavida também está connosco no Fundão. O Eusébio Fernandes, na Covilhã, no Teixoso, a Márcia Costa, a Helena Esteves, no Fundão, e a família Salvada em Chamos, no Conselho do Fundão. A Teresa Canela está connosco na cidade da Covilhã, e também no Conselho da Covilhã, em Sobral de São Miguel, está o Floriano Branco Pereira. Vamos então ouvir Berta Cardoso.
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O próximo momento musical é-nos proporcionado por Marco Rodrigues, que vem cantar Acho Inúteis as Palavras. É o nome deste tema que vamos escutar, com indicação que a família Zacarias, em Chamos, no Conselho Fundão, nos deixa, a Isabel Salvado, também no Fundão, a Maria Beatriz do Carmo, na cidade da Covilhã, a Libéria Prata e o José Duarte, no Canhoso, também na Covilhã, a Rosa da Silva, em Castelo Novo, no Conselho do Fundão, e também no Fundão, António Carvalho e a Maria de Fátima. O Paulo Gamer e família em Cabanas de Palmela, através da internet, está na nossa sintonia, a Cláudia Monteiro, no Conselho da Covilhã, a Teresa Maria, na cidade do Fundão, e também, no Fundão, Saraiva, Novo Encarnação, Saraiva. O João Silva, na cidade da Covilhã, e também em Castelo de Vide, está a Maria de Lourdes. Fernando Duarte, no Fundão. Também no Conselho do Fundão, a Cláudia Gonçalves está connosco. A Dina Francis está mais longe, está na Venezuela, na sintonia da RCB, através da internet. O Américo Bento, em Dornelas do Zezer, no Conselho de Pampilhosa da Serra. A Célia Santos está connosco, no Conselho do Fundão. O Armando Antunes está também no Fundão, connosco, o António Carvalho Rodrigues, na Covilhã, e também connosco está o Tílio Barata e o António Ribeiro, o Alberto Pires, em Castelo Branco, o Rui Monteiro, no Fundão. Vamos ouvir Marco Rodrigues.

Agora vamos escutar a voz feminina. Diana Vilarinho vai estar connosco para aqui interpretar o tema Quando a Dor Bateu à Porta. Vamos escutá-la, já seguir o nosso programa daqui na Rádio Cova da Beira, com essa indicação que o Pedro Saraiva no Apaúl, Conselho da Covilhã nos deixa, também a Luzia da Conceição no Tortuzenda, Lucinda e Demon, em Silvares, no Conselho do Fundão, e também no Conselho do Fundão a Amélia Santos. A Estrela Vidal em Santo António de Areias, no Alentejo, e connosco também no Teixoso está o José Augusto, a Carolina Machado em Soto da Casa, no Conselho do Fundão, a Helena Castro também no Fundão, a Rosa Helena Silveira no Tortuzento, a Covilhã, a Natália Gomes também na Covilhã, a Fernanda Salgueiro está em Atalaia do Campo, no Conselho do Fundão, também no Conselho do Fundão o Pedro e a Manuela Santos, a Odete Nascimento e Isidro Gigante no Ganhoso, Covilhã, no Conselho da Covilhã o Francisco e a Fernanda Matos estão connosco, Tortuzendo na Covilhã, o Joaquim Santos, a Filomena Matos em Alcaria, Conselho do Fundão, a Maria de Jesus também no Fundão, o António Gouveia no Sabugal e no Tortuzendo estão o Carlos Souza e a Zezinha Souza. Canta Diana Vilarinho.

E junta-se a nós nesta tarde de quinta-feira o Marco Oliveira. Vem cantar o tema Bailado das Folhas. Vamos ouvi-lo com essa indicação a que Luís Ferreira, no Fundão, nos deixou. Também Eduardo Fonseca, no Fundão. O João Braçal, em Olhedo, no concelho de Idanha, a Nova. A Rosa Cristina, na cidade da Covilhã. O Manuel Afonso, em Enxames, no concelho do Fundão. Também no concelho do Fundão, em Chavarda, Castelejo. A Maria, da Anunciação. O Filipe Cardoso está em França, via internet, connosco, a ouvir a Rádio Cova da Beira. Ana Neto, também através da internet, em Almada. O Artur Carvalho e a Susana Carvalho, no concelho do Fundão. A Elisa Lourenço, em Chames, concelho do Fundão. A Laura Silva, na cidade de Covilhã, também naquela cidade, do Tomás Barros Varela. A Isabel Lindeza está no Fundão. A Carla Santos Alexandre está também aqui no Fundão. O Sérgio Ferreira, em Castelo Branco. E connosco está também a Velma Maria e Linda no Sineiro, na Covilhã. Estão precisamente na cidade da Covilhã. José Manuel na Malhada Velha, Fundão, e Nazaré Pires, José da Silva Afonso. Canta agora Marco Oliveira.

E agora, no programa Inesquecíveis, vamos ouvir a voz que esteve recentemente, uma das vozes que esteve recentemente aqui na cidade do Fundão, no âmbito do Festival de Fado. Falo de Raquel Tavares, vem cantar-se e vem interpretar Cavalgada. É uma sugestão que a Patrocínio Louro em Castelo Branco nos deixa. Também connosco está a Teresa Matos, na cidade da Covilhã. O José Guiar no Fundão, a Francisca Perpétua também no Fundão, a Fernanda Lourença em Cantargal, a Covilhã, o José Prata também na cidade da Covilhã, Ana Conceição no Fundão e o Pedro Gil está em Janeiro de Cima no Conselho Fundão. O Manuel Gama em Castelo Branco, a Lucinda Buxinho no bairro dos Penedos Altos, na cidade da Covilhã, o Miguel Ramos em Chamos, no Conselho do Fundão, e a Maria Ribeiro também no Fundão, o Joaquim Bartolomeu em Dornelas do Zezer, no Conselho de Pampilhosa da Serra, a Maria Dulce, Lídia António, Manuel e Maria de Lourdes, na cidade da Covilhã. Fernanda Cabaz, João Mendes, aqui no Fundão, o Arturo Ramos em Chamos, Conselho do Fundão, a Luísa Santos em Castelo Branco e a Maria Irene Gaspar em Cantargal, Covilhã. A Maria Rosa Fernandes no Fundão, Maria dos Anjos em Souto da Casa, Conselho do Fundão, o Alberto Madeira e a São Madeira na cidade da Covilhã e também naquela cidade a Helena Gomes. Canta Raquel Tavares.

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8: Mais uma vez, muito boa tarde. Estamos juntos até bem perto das 14 horas, em mais uma edição do programa Inesquecíveis na Rádio Cova da Beira, edição do dia 8 de outubro de 2026. Manuel Fria é a próxima voz que vamos escutar aqui no nosso programa com Senhora da Nazaré. É uma sugestão que a Delfina Pereira aqui no Fundão nos deixa, o Francisco José Cruz também no Conselho do Fundão, a Amélia e o José Silva estão no Dominguizo, a Covilhã, e o Edgar Henriques em Castelo Branco, a Maria Fernanda Figueiredo no Fundão, a Judite Esteves está também connosco aqui na cidade do Fundão e na Covilhã o Francisco Cardoso está também na nossa sintonia. Ainda na Covilhã o Carlos Cabral e a Irene Cabral, que nos acompanham, assim como a Maria Georgina Salvado, aqui no Conselho do Fundão, em Chames. O Rui Pereira está no Fundão, a Alexandra Cruz e Silva está na cidade da Covilhã e o Rui Duarte está no Conselho de Castelo Branco. O Luís Manuel Serra no Fundão, o João Ferreira em Atalaia do Campo, no Conselho do Fundão, a Teresa Correia em Cantargal, Covilhã, e a Rosa Viegas em Cortes de Baixo, freguesia de Cortes do Meio, no Conselho da Covilhã. Vamos então ouvir Manuel Fria.

já está no palco dos inesquecíveis da Rádio Cova da Beira, a Joana Amendoeira. Vem cantar O Fim da Saudade. Assim se chama este fado, indicado pela Gabriela dos Santos, em Atalaia do Campo, no Conselho do Fundão, o Paulo Ferreira, em Castelo Novo, também no Conselho do Fundão. Na Covilhã, Serra da Estrela, a Timari da Serra, está connosco, assim como o José Torrado Lobato, em Idanha, a Nova. A Fátima Abreu e o marido estão aqui no Fundão, bem como também aqui na cidade do Fundão, o Mário Santos. No Conselho de Belmonte, a Maria Marques está connosco. O Nelson Araújo, em Lisboa, via internet, também está a ouvir a rádio. A Rosa Correia, no Conselho do Fundão. E a Rosa Antunes, em Valverde, no Conselho do Fundão. A Adélia Santos, na cidade de Covilhã. E a Celeste Rocha está em França, via internet connosco. O Adelino Salvado, em Castelo Novo, Conselho do Fundão. Também no Fundão, o Francisco Pereira. A Hilda Ribeira, em São Domingos, Covilhã. E também no Conselho da Covilhã, a Idalina Almeida está connosco em Unhais da Serra.

Agora vamos recordar a voz do romântico Tony de Matos, aqui cantar Lugar Vazio. É o próximo tema a que passa aqui no programa Inesquecíveis, com indicação da Maria Amélia, que está connosco no Fundão, também o António Fernandes no Fundão, a Mónica Costa está no Teixoso, a Covilhã, a Cecília Malheira em Oledo, no concelho de Idanha Nova, a Florinda Matos no Fundão e também no Fundão o Eduardo Silva Fernandes. O Rui Alexandre está na Covilhã, o António Gonçalves e a Carmita Casteleiros também na cidade da Covilhã, a família Frade na freguesia da Fatela, no concelho Fundão e também a Maria Pereira aqui no Fundão, o António Ribeiro em Idanha Nova e a Maria de Fátima Aurélio na Covilhã, o José António no Alcaide, concelho do Fundão, também no Fundão a Maria Matos, a Maria de Rosário em Trigais, Herada e o João Jarinhas em Oledo, no concelho de Idanha Nova.

E vem aí uma voz da região que faz o seu percurso pelo Fado, já convidada para outros palcos a nível nacional, Flávia Pereira. Meu amor é marinheiro, é o tema que aqui vamos escutar no nosso programa de hoje, com essa indicação do Rafael Costa, aqui no Fundão, também o Leonel Rodrigues no Fundão, Olga Pereira em Alcains, no concelho de Castelo Branco, também em Castelo Branco, a Maria Gameiro, o Higino Serra Cruz em Aldeia de Joanes, no concelho do Fundão, e também o Norberto Franco no Fundão, o Fernando Dias no concelho da Covilhã, o Rui Oliveira e Patrocínia no Canhoso, Covilhã, a Irene Paiva no Fundão e também connosco o casal Maricoto, aqui na cidade do Fundão, a Maria Alexandra Fael na Covilhã, no Tortosão da Maria Ascensão Vaz e Rui Vaz, o Carlos Ribeiro no Fundão e o Carlos Gomes no Conselho do Fundão, a Maria Ferreira dos Santos no Conselho de Castelo Branco e a Maria Rosa Varandas na cidade da Covilhã.

O próximo fado que vamos escutar aqui no nosso programa é interpretado a duas vozes. Isso mesmo, Jorge Fernando e Ana Moura vêm connosco aqui a partilhar este nosso espaço para cantar Por um Dia. É assim que se chama este tema que o Jorge Fernando e a Ana Moura aqui vão cantar para todos nós no programa de Hoje Inesquecíveis, 8 de outubro de 2026, com essa indicação que nos foi dada pelo Luís Pereira em Castelo Novo, aldeia histórica do Conselho do Fundão, também a família Correia, Francisco e Lu, no Fundão, a Piedade Ferreira em Cortes do Meio, no Conselho da Covilhã, em Castelo Branco, o António Castro. Nazaré Gonçalves, em Alcaria, no Conselho do Fundão. Ana Geraldes, em Donas, Conselho do Fundão. A Irene e a Paula Mota, na Covilhã. Também naquela cidade, o José Duarte Pereira está connosco. O Eduardo Carvalho, aqui na cidade do Fundão. Assim como o Gil e o Sérgio Cruz, que também estão na nossa sintonia. Manuela Moreira e Hermínio Canhoto, em

Está no Tortosento, a Covilhã, e também na Covilhã está a Júlia Budão e o João Açoriano. No Fundão, a Fernanda Correia, ainda a Isaura Moreira em Donas, Conselho Fundão, o Camilo Santos, no Conselho de Castelo Branco, e na Covilhã estão no bairro de Santo António o José Paes e a Ana Paes. Vamos então ouvir estas duas vozes do fado, Jorge Fernando e Ana Moura.

E, meus caros amigos, estamos mesmo, mesmo a chegar ao fim da nossa edição de hoje, desta quinta-feira, 8 de outubro de 2026. Vamos terminar com uma recordação de Teresa Tarouca. Teresa Tarouca é que vai hoje fechar o nosso programa com o fado Testamento. Assim se chama o tema que nós vamos escutar já a seguir aqui na antena da RCB, com o qual vamos fechar portas à nossa edição, e é também uma indicação do Fernando Caixinha em Donas, no Conselho do Fundão, a Teresa Ascensão no Fundão, o José Lopes em Penamacor, a Maria Ferreira está connosco na cidade da Covilhã, a família Alverca em Enxames, no Conselho do Fundão, e também o Manuel Ramos no Fundão, o Fernando Leitão e a Leonor Serra em Aldeia do Bispo, no Conselho de Penamacor, o António Pereira na cidade da Covilhã, o Manuel Esteves no Fundão e a Angelina Paulo Maurício e o José Moreira estão connosco também no Conselho do Fundão. Na Covilhã, o Domingos Frade e a Maria do Carmo Frade estão também a acompanhar-nos, Ana Maria Matos no Tortuzento, Covilhã, o Miguel Trindade no Fundão, o João Manuel em Alpedrinha, no Conselho do Fundão, Beatriz e João Fonseca no Tortuzendo, Covilhã, Angélica Mendes em Castelo Branco, a Ana Santos está connosco no Fundão e em Penamacor está a Maria Jesus. E é assim que vamos fechar portas à nossa edição de quinta-feira aqui do programa Inesquecíveis. Foi um enorme prazer, como sempre, estar ao seu lado. Muito, muito, muito obrigado pela sua fidelidade. Se Deus quiser, amanhã cá estaremos para aquela que vai ser a última edição desta semana do programa Inesquecíveis. Estamos naturalmente a contar com todos e, por isso, convidamos todos a estarem connosco amanhã a partir das 13 horas. Até lá, tudo bom, muita saúde, muito obrigado por estarem connosco. Fechamos com Teresa Tarouca. Boa tarde.

0: Boa tarde, são 14 horas.
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0: Muito boa tarde, são 15 horas.
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0: Notícias para acompanhar na antena da Rádio Cova da Beira. Já a seguir, vamos dar-lhe conta do núcleo regional do Centro da Liga Portuguesa contra o Cancro, que no próximo dia 10 realiza em várias localidades a caminhada pela prevenção do cancro da mama. A Covilhã é uma das cidades que recebe o evento. A Serra das Estrelas está a receber a Semana do Geoparque e da Geodiversidade. É a Semana do Geoparque que vai prolongar-se até 13 de outubro. O evento percorre os 9 municípios que integram aquele território com o objetivo de ligar a conservação geológica ao desenvolvimento sustentável. A freguesia do Fundão Valverdonas, Aldeia de Joanes e Aldeia Nova do Cabo diz estar preocupada com os cortes no abastecimento de água em Carvalhal, na freguesia de Valverde. No Fundão, continua o concurso internacional de cores. Notícias na sua rádio para ouvir já a seguir.
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0: Mais uma vez, muito boa tarde. O Núcleo Regional do Centro da Liga Portuguesa contra o Cancro, no próximo sábado, promove em várias localidades a caminhada pela prevenção do cancro da mama, denominada Pequenos Passos, Grandes Gestos. A Covilhã e Castelo Branco são as cidades que vão receber o evento. Sensibilizar para a prevenção do cancro da mama é um dos objetivos desta caminhada na Covilhã, como é habitual. O ponto de encontro é o Jardim Público, a partir das 3 da tarde, a iniciativa do Núcleo Regional do Centro da Liga Portuguesa contra o Cancro, que integra um programa de atividades, diversas atividades no âmbito do movimento Outubro Rosa. Vai ser no próximo sábado, em termos da Covilhã, então, a partir das 3 da tarde, como de resto é habitual, o ponto de encontro será o Jardim Público na cidade da Covilhã. Também no dia 10, mais cedo, às 8 da manhã, há uma caminhada solidária a que o Serviço de Medicina Paliativa da Unidade Local de Saúde da Cova da Beira vai organizar, a Unidade de Cuidados Paliativos do Fundão. O ponto de encontro é a Praça do Município, a partir das 8 da manhã. A caminhada solidária vai arrancar por volta das 8:30 da manhã. Esta unidade quis abrir portas e sair ao encontro da população.
8: E a equipa de cuidados paliativos, então, da ULS Cova da Beira, sediada no Hospital do Fundão, quis sair das quatro paredes do edifício da unidade. E então quis ir para a comunidade partilhar este dia com as pessoas numa caminhada então comemorativa do Dia Mundial dos Cuidados Paliativos, com o lema "Mais que cuidar é caminhar juntos".

0: juntos. Este foi um lema aqui da unidade que quisemos então partilhar com todos neste dia. Quisemos também e queremos neste dia desmistificar algumas ideias que as pessoas têm dos cuidados paliativos. Queremos que seja uma manhã divertida, uma manhã feliz, onde as pessoas podem partilhar memórias, histórias, podem fazer questões e abordar os profissionais de saúde que estiverem nesse dia sobre o tema
1: Que entender.
0: que entenderem, que tiverem vontade exatamente de
1: Muito.
0: partilhar.
2: Sofia Reis, enfermeira, neste serviço a dar conta desta caminhada solidária que arranca por volta das 8:30 na Praça do Município, na cidade da Covilhã, com um percurso, obviamente, já definido.
3: O ponto de encontro vai ser na Praça do Município.
1: A que horas?
3: O ponto de encontro é às 8
1: Hoje
3: horas.
1: de manhã, bem cedo.
3: Sim, bem cedo. Mas não vamos sair antes das 8h40, pronto, para dar tempo para as pessoas irem lá ter e até mesmo colegas nossos que estão a fazer noite também se poderem juntar a nós e participarem na caminhada.
1: Depois, qual é o percurso?
3: Depois, o percurso.
2: Portanto, já sabemos então, Praça do Município, a partir das 8 horas, 8:30, é o ponto de encontro. Depois, há um percurso a fazer, que está completamente estipulado, não é? Porque esta é uma caminhada solidária. E eu começava também por aqui. Porque é que é solidária, senhora enfermeira?
3: Esta caminhada é solidária porque pretende, pronto, desmistificar os cuidados paliativos, é grátis, as pessoas podem se inscrever sem ter qualquer custo. Eventualmente, se quiserem dar algum contributo para a nossa causa, também o podem fazer, porque nós temos várias atividades aqui no serviço, nomeadamente sessões de aromaterapia, e pronto, e necessitamos às vezes de financiamento para essas atividades. Eventualmente, se as pessoas depois quiserem contribuir com alguma coisa, contribuem, se não,
1: Estão à vontade, não é?
3: estão à vontade para participarem e para nós é um prazer imenso abrir o nosso serviço à comunidade.
1: Comunidade. É abrir as portas à comunidade.
3: Abrir as portas, pronto, sairmos do serviço, irmos para a comunidade, porque normalmente existem muitos mitos acerca dos cuidados paliativos e nós queremos desmistificar estes mitos. Daí também este tema, mais do que cuidar, não é? Caminhar juntos, porque isso é aquilo que nós pretendemos, que a comunidade caminhe juntamente connosco, que perceba que cuidados paliativos não é sobre morrer, é sobre viver e viver com qualidade.
2: Ana Girão, também enfermeira no Serviço de Medicina Paliativa da Unidade Local de Saúde da Cova da Beira, sediada no Fundão, a propósito desta comunidade. O tema acontece no Dia Mundial dos Cuidados Paliativos, que se assinala 10 de outubro, também aqui na antena da RCV. A data vai ser assinalada com um programa especial de abraços e outros laços a partir das 10 da manhã. A Semana do Geoparque e da Geodiversidade está a decorrer na Serra da Estrela até 13 de outubro. O evento percorre os 9 municípios que integram o território com o objetivo de ligar a conservação geológica ao desenvolvimento sustentável. As atividades do evento, que se está a realizar desde o passado dia 6 e se estende até ao dia 13, vão percorrer Manteiga, Cheia, Gouveia, Covilhã, Guarda, Celurique da Beira, Belmonte, Fornos de Algodres e Oliveira do Hospital. Um dos destaques desta edição é o facto do evento decorrer numa região que vive um momento de forte notoriedade internacional. A Serra da Estrela detém agora um duplo selo da Unesco, ao título do Estrela Geoparque Mundial, atribuído em 2020, juntou em junho deste ano a classificação de reserva da biosfera. Estas duas distinções geram, de forma integrada, a proteção ambiental, a educação e o turismo sustentável na montanha.

0: O programa completo e detalhado com todas as iniciativas e horários é divulgado pela organização. Em breve, os interessados poderão participar e devem ficar atentos às plataformas oficiais desta semana e também do Estrela Geoparque. A freguesia do Fundão, de Valverde Donas, Aldeia de Joanes e Aldeia Nova do Cabo, diz estar a acompanhar com preocupação os recentes cortes no abastecimento de água no Carvalhal, Valverde, interrupções que têm sido provocadas por sucessivas rupturas na conduta de abastecimento, causando constrangimentos à população e afetando um serviço que é essencial à comunidade. A Junta de Freguesia diz que tem desenvolvido diligências junto das entidades competentes e exercido pressão para que seja encontrada uma solução definitiva para este problema, que não pode continuar a ser sucessivamente resolvido apenas através de intervenções pontuais. De acordo com a Junta de Freguesia, também a Câmara do Fundão tem acompanhado a situação com preocupação e demonstrado a sua solidariedade para com a população afetada. Neste âmbito, encontra-se a realizar contactos junto da entidade concessionária para a realização de trabalhos de substituição da conduta. A Junta de Freguesia garante que irá continuar a acompanhar o problema e a diligenciar junto das entidades responsáveis para que seja encontrada uma solução duradoura que garanta maior estabilidade e segurança no abastecimento de água à população do Carvalhal. Ora, em termos de água, o Presidente da Câmara da Covilhã garante que não existe qualquer situação de acumulações de vencimentos por parte de João Marques no desempenho das funções de vereador a tempo inteiro na Câmara Municipal e que acumula com a presidência do Conselho de Administração das Águas da Covilhã. Na última sessão da Assembleia Municipal, Magno Lourenço, deputado independente, diz que a lei não proíbe a acumulação das funções, mas é clara no que respeita à parte dos vencimentos. Por isso, Magno Lourenço questionou diretamente o presidente da autarquia sobre a situação de João Marques.
1: Quando pesquisei sobre a Companhia das Águas, não pude deixar de confirmar que o Sr. Vereador João Marques ocupa o lugar de Presidente do Conselho de Administração de Águas da Covilhã, apesar de ter tomado posse como vereador com diversos pelouros atribuídos. A lei permite a acumulação destas funções, mas proíbe a acumulação dos vencimentos nos termos do artigo 30 da Lei 50 de 2012. Gostaria de perguntar diretamente ao Sr. Presidente. Confirma que o Sr. Vereador João Marques não acumula vencimentos e que usufrui apenas de um deles? Gostaria que esta pergunta e resposta ficasse registada em ata.
0: O Presidente da Câmara da Covilhã diz que não existe qualquer acumulação de vencimentos por parte do vereador e rejeita qualquer tentativa de insinuações por parte da deputada independente.
2: Não apreciei bem, costumo ouvir-lhe a insinuação que a senhora deputada fez sobre uma eventual ilegalidade que poderia pairar sobre um colega do meu executivo, nomeadamente o Sr. Vereador João Marques, que sendo Presidente das Águas da Covilhã, poderia estar a receber duplo vencimento e que, para que conste a resposta que fique exarada em ata. Ó Sr. Deputado, dar-lhe nota do seguinte, isto está a ser transmitido online e ficará para todo sempre. Sr. Deputado, isto para lhe dizer que não, naturalmente a lei não o permite e esta Câmara, nem nenhum dos eleitos nesta Câmara, faz o que quer que seja contra a lei. E, portanto, lamento que a senhora tenha essa dúvida, porque já demos provas e demonstrações suficientes de caráter e de seriedade e de transparência e de frontalidade para evitar esse tipo de dúvidas e de questões.
0: O Edil afirma que nos 11 meses do atual mandato, o atual Executivo já deu provas do cumprimento da lei, garantindo que não existe qualquer irregularidade dentro das questões levantadas pela deputada independente. A Junta de Freguesia do Peso, no Conselho da Covilhã, procedeu à apresentação da nova imagem visual da aldeia, uma imagem inspirada no território, da natureza e das gentes que pretendem afirmar e valorizar a marca Peso através de uma linguagem contemporânea, mantendo o brasão da freguesia como símbolo oficial e institucional, refere aquela autarquia. De acordo com a Junta de Freguesia, a criação desta identidade visual não representa a substituição do brasão, que continuará a ser utilizado, nomeadamente nos documentos oficiais e nos contextos de natureza formal e institucional, preservando integralmente a simbologia heráldica da freguesia. A nova identidade terá uma função complementar, pretende dotar o Peso de uma marca territorial moderna, versátil e facilmente reconhecível, particularmente vocacionada para a comunicação, promoção e valorização da freguesia. A nova identidade visual do Peso nasce do próprio território e dos elementos que, ao longo do tempo, têm marcado a sua paisagem e a sua identidade, o símbolo assume na sua forma exterior a representação estilizada de um peso, estabelecendo uma ligação imediata ao nome da freguesia. Esta forma recupera um elemento já presente no brasão do peso, reinterpretando-o através de uma linguagem mais simples, contemporânea e versátil. No interior, a paisagem ganha forma através de três elementos fundamentais: o sol, a Serra da Estrela e o rio Zêzere. O sol representa a luz, a energia e a vitalidade da terra, a serra traduz a forte ligação do peso à paisagem da estrela e o rio simboliza o Zêzere, elemento natural profundamente ligado ao território, sublinha a autarquia. A assinatura Uma Força da Natureza sintetiza todo o conceito. É com esta notícia que colocamos ponto final. A esta hora, no informativo da rádio, vêm as matinés da rádio, deixe ficar com a RCB.
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15 com 26 minutos começaram as matinés da RCB desta quinta-feira. O meu nome é Paula Brito Batista. Vou estar consigo até às 18 horas e vamos fazer muitas viagens pela música como esta que fizemos até aos anos 80 em português, mas agora vamos só aqui viajar até à janela virtual e à janela do estúdio para sabermos como é que está o tempo esta tarde. Está bem, está bom, recomenda-se e vai ser assim durante o fim de semana. Por isso, esteja atento, porque durante a tarde vamos ter muitas sugestões para planear o seu fim de semana. Para já, estão 24 graus na cidade do Fundão, mas também na Vila de Belmonte. 21 na Covilhã, 23 em Penamacor, 24 a esta hora em Castelo Branco, 19 na cidade mais alta, na Guarda, 15 na Torre, no sítio mais alto de Portugal continental, e 22 graus no Alcaide. O Alcaide é uma freguesia do Conselho do Fundão, situada em plena Serra da Gardunha, que por esta altura já deve andar a preparar o Festival Míscaros, que acontece todos os anos, no outono, para celebrar esta dádiva da Gardunha, onde existem cerca de 500 espécies de cogumelos. No fim de semana da festa, que acontece em novembro, este fungo, além de assumir diversas formas, cores e sabores, é celebrado pelas ruas, nas casas dos seus habitantes, que abrem as portas às centenas de visitantes que todos os anos vêm de todo o país a esta aldeia de montanha do Conselho do Fundão. A festa dos Míscaros é apenas um dos seus muitos atrativos. Desde logo, a paisagem, as suas casas e solares brazonados e a sua imponente torre que sobressai na aldeia pela cúpula branca. Sinos sonoros dizem que têm um toque especial, os do Alcaide, e uma racha que tem a lembrar que sobreviveu e que também aqui se sentiu o terremoto de Lisboa no dia de Todos os Santos. Ao lado da torre, a Igreja Matriz, bem em frente para a Casa Cunha Leal, um dos seus ilustres filhos. Mas não é o único, porque também João Franco ali tem o nome associado à rua principal da aldeia. Além da igreja, as capelas são outros dos monumentos de interesse desta aldeia, a par dos fontanários. O nome Alcaide, como quase todas as palavras que começam por Al, é de origem árabe e significa comandante, líder ou aquele que guia. Com o tempo, a palavra passou a designar um oficial encarregado da guarda de uma fortaleza ou de uma cidade. Mas a origem de Alcaide remete para o árabe e para a pertença das suas terras a um antigo chefe militar árabe.

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2: Olá, Sr. Doutor, bom dia. Hoje vamos falar de bicarbonato de sódio, porque há pessoas que usam para clarear os dentes. Agora a questão é, clareia ou descalcifica e mancha-os?
3: O bicarbonato de sódio é um composto sólido, cristalino e branco, parecido com sal refinado. Ajuda a eliminar as manchas dos dentes, deixando-os brancos e limpos. E também é amigo de quem sofre da sensibilidade nas gengivas. As manchas nos dentes são provocadas por café, chá, cigarros, etc. E para tal, deve fazer o seguinte, misturar o bicarbonato de sódio com água, seja, meia colher de chá de bicarbonato mais meia colher de chá de água. Forma uma pasta, coloque na escova de dentes e escove durante 1 a 2 minutos. Isto é o conceito dele. Depois, lave bem a boca e a escova dos dentes. Faça isto em dias alternados durante 1 ou 2 semanas, depois verá o resultado do branqueamento dos dentes. Se abusar do uso de bicarbonato de sódio, pode vir a corroer o esmalte dos dentes. E escovar os dentes com bicarbonato de sódio não dispensa o uso de pasta de dentes, porque esta contém flúor, que é também importante para fortalecer os dentes e prevenir as cáries. Não deve de utilizar o bicarbonato se usar um aparelho de ortodôncia ou uma ou de contenção. Porquê? Porque esses aparelhos estão colocados na nossa boca com cola ortodôntica e o bicarbonato dissolve. Já agora, quanto a lavar os dentes 3 vezes por dia, evita a cáries dentária e deve-se fazer logo após as 3 refeições e ao deitar. Está bem, Paulinho?
2: Está bem, meu querido amigo. E até amanhã,
3: até
2: se
3: amanhã,
2: quiser.
3: Paulinho.
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0: 15 com 44 minutos, vamos começar a nossa viagem pela região que este ano, ou melhor, que este fim de semana, tem várias iniciativas que pode planear. Hoje é quinta-feira, ainda vai a tempo de planear alguma delas em família, com amigos, sozinho, enfim, como preferir. A partir de amanhã, sexta-feira, e até ao próximo dia 17 de outubro, decorre em Ceia o Festival Internacional de Cinema Ambiental da Serra da Estrela, que voltou a ter uma participação significativa de filmes candidatos à seleção final. Foram submetidos nada mais e nada menos que 410, entre filmes de ficção e documentários produzidos quer para cinema, quer para televisão, nacionais, internacionais e obras de arte visuais. Dos 106 desta 32ª edição do Cineeco, 87 são obras, 34 países integram seis competições do festival, que conta este ano com a participação nada mais, nada menos que 144 realizadores. Esta seleção conta ainda com a competição internacional de curtas e médias metragem, reúne 41 novos filmes sobre várias temáticas e inclui a categoria competitiva de curtas metragens de ficção, não ficção, animação, onde concorrem 25 filmes de 15 países. Muito cinema para ver a partir de amanhã e até 17 de outubro. É só consultar o programa, ver a hora, o dia que melhor se coaduna com o seu horário e a sua agenda e planear, por que não, uma viagem à Serra da Estrela, à Ceia e juntar o útil ao agradável. Fica a sugestão. Cinema na Serra.
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E antes que esta primeira hora acabe e que acabe o prazo para as inscrições, vamos deixar-lhe uma sugestão. Se gosta de teatro e não só, já vai perceber, a Este tem abertas as inscrições para a realização das suas classes de teatro que decorrem durante o ano, basicamente coincidem com o ano letivo. São adequados os horários aos diferentes horários e dos concorrentes, de quem se inscreve, e podem concorrer todas as pessoas, a partir dos 6 anos e para lá dos 60. As inscrições ainda estão abertas hoje e amanhã. Amanhã é o último dia, uma vez que estas classes de teatro vão começar já no próximo dia, 14 de outubro, na Biblioteca Municipal de Eugénio de Andrade, e vão decorrer, como disse, até junho do próximo ano. Então, estas classes de teatro não significa que

saiba representar, basta gostar, acho que é o principal, basta gostar, ter curiosidade, querer aprender e querer participar. O que é que se pretende? Transmitir uma metodologia assente no conceito da máscara. E quando se fala em máscara, não se fala propriamente do objeto máscara que se põe na cara, mas sim o recurso a outras ferramentas, a outras regras, a outros conceitos. É uma oportunidade a não perder. Abertas as inscrições nesta estação teatral que tem sede na Moagem. Hoje e amanhã ainda vai a tempo de se inscrever, a partir dos 6 anos, até para lá dos 60. Depois o horário vai ser adequado e feito por turmas, consoante a disponibilidade de cada um. Uma oportunidade a não perder.

0: Termina assim a primeira hora das matinés da RCB. A boa notícia é que estamos já de regresso logo a seguir ao sinal horário das 16 horas. 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

Estamos de volta nas matinés da RCB, nesta quinta-feira em que estamos a fazer uma viagem pelo mapa da região e pelos acontecimentos que acontecem este fim de semana, já a partir de sexta-feira e até domingo, para dar tempo a planear o seu tempo livre. A próxima iniciativa acontece durante toda a tarde no Jardim Público da cidade da Covilhã, no próximo sábado. É a Feira Troca a Todos, que é organizada pela Colabora, em parceria com a Câmara Municipal da Covilhã, a UBI e o CRIA. O objetivo desta feira é promover um consumo consciente, por isso tem até uma moeda local, chama-se o Tiar. E o que é que pode ali encontrar? Bom, produtos locais, artesanato, roupa, livros e outros bens que estão a precisar de uma segunda vida. Das 14 até às 19 horas, no Jardim Público da cidade da Covilhã, este sábado, 10 de outubro, Feira Troca a Todos. Esta feira é especial, porque também é uma festa. E desta vez a Associação CRIA, que faz parte da organização, convidou bandas, solistas e instrumentistas a subirem ao palco do Jardim e a partilharem diferentes expressões musicais com quem ali está a expor e também com quem pretende visitar esta feira no sábado à tarde no Jardim Público da cidade da Covilhã. Música.

0: Quem veio agora é o Fernando Teixeira. Não para cantar o fado, mas para nos trazer a curiosidade do dia.
1: Sabia que as bolas de ténis utilizadas em Wimbledon são mantidas à mesma temperatura? As bolas de ténis usadas em Wimbledon são mantidas a uma temperatura rigorosa de 20 graus. Isto para garantir que saltam sempre da mesma forma.

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A nossa próxima sugestão nas matinés da RCB para o fim de semana é na cidade da Guarda, no Teatro Municipal da Guarda. Há três momentos, todos relacionados com música, que podes escolher ir assistir a um, ou, por que não, aos três. O primeiro é já esta sexta-feira à noite, 22 horas, no Café Concerto, com uma noite de One Man Band. Tem entrada gratuita e vão estar em palco Wasted Pedo, que representa o lado mais cru e caótico do festival, diz o Teatro Municipal da Guarda. A seguir, Glabre, um projeto a solo de Alex Jacob, que apresenta uma performance visceral, sombria e introspectiva. E depois, António Bastos encerra com uma das vozes mais versáteis da música portuguesa contemporânea, assegura ainda o Teatro Municipal da Guarda sobre esta noite de sexta-feira no Café Concerto do Teatro Municipal One Man Band 2016 e 26, aliás. Tem entrada gratuita. Já no sábado, 18 horas, já o grande auditório acolhe o espetáculo Rock Coral com o Grupo Coral de Maçainhas, em colaboração com o Coral de Santa Ana de Oliveira do Hospital, com o Orfeão de Val de Campra, de câmara, acompanhados pela banda de Peter Schulz Quartet. É um espetáculo que este tem bilhete, custa 5 €, sábado, a partir das 18 horas, grande auditório do Teatro Municipal da Guarda. E ainda no Teatro Municipal, de regresso ao Café Concerto, ainda no sábado, mas mais à noitinha, lá por volta das 22 horas, volta a receber One Man's Band, também com entrada gratuita, desta vez com Captain Trecho, Tsunamis, e a fechar a noite, 81 Woman Band, aliás, que explora o formato One Woman Band através da combinação de bateria nos pés, guitarra ou cigar box. É uma voz influenciada pelos blues, pelo rock e pelo folk. Fica a sugestão, a programação do Teatro Municipal da Guarda para o fim de semana.

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1: Os conselhos da Farmácia Vitória, aqui na antena da Rádio Cova da Beira, com mais uma rubrica. E hoje vamos ouvir falar sobre o regresso de férias. É verdade, hoje o tema em destaque faz parte da vida de muitas pessoas, especialmente depois do período de verão, o regresso de férias. As férias são, obviamente, importantes para descansar, desligar da rotina e recuperar energia. No entanto, voltar ao trabalho, à escola ou às atividades habituais pode nem sempre ser fácil. Vamos perceber melhor como podemos lidar com esta mudança para tornar o regresso mais tranquilo e positivo. O regresso de férias é o momento em que voltamos às nossas atividades e responsabilidades habituais depois de um período de descanso. Durante as férias é normal alterar os horários, dormir mais, fazer refeições a horas diferentes e ter mais tempo para atividades de lazer. Quando regressamos à rotina, o nosso corpo e a nossa mente precisam de algum tempo para se adaptar novamente. Connosco, na rubrica de hoje, está o Dr. Luís Castanheira, é farmacêutico, nas farmácias, precisamente, Vitória, no Afundão. Sr. Doutor, começamos por aqui. Porque é que o regresso pode ser um autêntico desafio?
2: Ora, bom dia. Então, depois de, lá está, de vários dias de descanso, voltar à rotina pode provocar em nós alguma dificuldade de adaptação, especialmente quando voltamos e temos logo muitas tarefas ou responsabilidades pendentes. Algumas das principais dificuldades neste regresso são o cansaço e aquela sensação de falta de energia, a dificuldade em retomar os horários habituais. Pode também gerar-se em nós algum stress por esta situação de regresso ao trabalho ou à escola, no caso das crianças. Uma sensação de tristeza por terminar aí as férias, também é muito frequente, e sentirmos que temos dificuldade em organizar as nossas tarefas do dia-a-dia, como fazíamos antes tão facilmente. É importante compreendermos que estes sentimentos podem ser normais e geralmente desaparecem à medida que vamos retomando ao longo dos dias, vamos tomando a nossa rotina.
1: Uhum. Então, quais são os sinais de dificuldade na adaptação?
2: Ora, quando este regresso está a ser mais difícil, ou este regresso à rotina mais difícil do normal, surgem sinais como cansaço muito frequente, falta de concentração, a irritabilidade ou alterações do humor, dificuldades em dormir, uma falta de motivação, uma ansiedade ou preocupação exacerbada e uma sensação de não conseguirmos completar ou organizar devidamente as nossas tarefas. É importante estarmos sempre atentos a estes sinais e procurarmos forma de atenuar e tornar mais fácil a adaptação, uma forma mais tranquila.
1: Uhum. E como é que podemos, justamente pegando na sua ideia, tornar o regresso mais fácil?
2: Então, existem várias medidas, bastante simples, até que ajudam a recuperar a nossa rotina depois das férias. Devemos, então, quanto ao sono, retomar gradualmente os horários que fazíamos antes, não de forma brusca, mas irmos tentando acertar meia hora, uma hora. Devemos organizar as tarefas e estabelecendo prioridades. Devemos também procurar ir fazendo pausas ao longo do dia, para não sentirmos aquele estado de exacerbação. Manter uma alimentação equilibrada e também mantermos a hidratação, devemos beber água regularmente. E devemos sempre reservar algum tempo para atividades de lazer e descanso, mesmo durante o dia de trabalho ou de escola. Podemos também partilhar as experiências das férias com familiares, amigos ou colegas, para não reduzirmos um bocadinho aquele sentimento de que já acabou e que tristeza. E, muito importante, devemos, isto sim, evitar tentar fazer tudo de uma só vez.
1: Uhum. Portanto, uma só vez, nem pensar. Ou seja, o regresso depois das férias está à vista, é uma mudança de rotina que pode trazer alguns desafios, como acabámos de ouvir, mas também representa uma oportunidade para começar uma nova etapa com energia e motivação. Doutor Luís Castanheira, foi um gosto. Até para a semana. Muito obrigado.
2: Até para a semana.
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Elton John, Blue Wonderful, o que continua azul e maravilhoso é o céu desta tarde de quinta-feira, primaveril. É assim, o outono, é o verão ainda a despedir-se e o outono a chegar envergonhado com tanto sol e ainda tanto calor.

0: Fim de semana vai manter-se assim o tempo, já sabemos, e por isso algumas das sugestões que lhe estamos a deixar para, em jeito de passeio, ir, por exemplo, até Idenha, onde no Centro Cultural Raiano acontece este sábado o 12º Encontro Ibérico para a Música na Infância. É já o 12º encontro, e os 10 primeiros encontros resultaram no livro 10 Encontros Ibéricos para a Música na Infância, que, da Orquestra Sem Fronteiras, e agora a sessão vai decorrer, já foi apresentado o livro destas 10 edições e a 12ª vai decorrer este sábado à tarde no Centro Cultural Raiano, em Idenha Nova.
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2: 8 de outubro de 2026, o Dia Europeu dos Pais e da Escola e Dia Mundial da Visão, que se celebra anualmente na segunda quinta-feira de outubro. A 8 de outubro, mas em 1945, foi formado um movimento de unidade democrática em oposição ao regime salazarista. Em 1982, foi fundada a Associação Cultural e Recreativa do Barco. Em 1998, José Saramago recebeu em Estocolmo o Prémio Nobel da Literatura, tornando-se o primeiro escritor de língua portuguesa a ser distinguido com o galardão. Em 1999, milhares de pessoas acompanharam o funeral da fadista Amália Rodrigues, da Basílica da Estrela, ao Cemitério dos Prazeres. No mesmo ano, foi fundado o Rancho Folclórico Romeiros de Santa Luzia, no Castelejo. Em 2004, realizou-se o primeiro sorteio de Euromilhões em Portugal, o jogo europeu de lotaria lançado em fevereiro desse ano por 7 países. Em 2007, o primeiro-ministro José Sócrates esteve na Escola Freitor Pinto, na Covilhã, no âmbito da iniciativa Regresso à Escola, para assinalar o dia do projeto europeu. Em 2016, faleceu no Fundão, vítima de doença prolongada, Luís da Silva Carvalho. Era natural da Vila do Paulo, Conselho da Covilhã. Foi, entre muitos outros cargos que ocupou ao longo da vida, comandante dos Bombeiros Voluntários do Fundão e presidente da direção da Rádio Cova da Beira. À data da sua morte, era presidente da Assembleia Geral da RCB. São factos que fazem história neste dia 8 de outubro.
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Blondie, Call Me é um grande clássico dos anos 80, fazia parte da banda sonora do filme American Gigolo. E agora vamos deixar-lhe uma sugestão ao ar livre de desporto e não só, também de sensibilização. É para este sábado, o tempo vai estar perfeito para esta iniciativa que acontece em simultâneo nas cidades de Covilhã, Castelo Branco e Guarda. Isto na região e depois também nas cidades de Coimbra, Leiria, Aveiro e Viseu. São as 7 cidades que este ano acolhem a 16ª edição das Caminhadas Pequenos Passos, Grandes Gestos, promovida pelo Núcleo Regional do Centro da Liga Portuguesa contra o Cancro no âmbito do Outubro Rosa, o mês da sensibilização para a prevenção do cancro da mama. No fundo, o objetivo destas caminhadas, para além de serem saudáveis, é sensibilizar para a importância da prevenção, do rastreio e do diagnóstico precoce, e são uma demonstração de solidariedade para com todas as pessoas que enfrentam ou já enfrentaram esta doença. São organizadas estas caminhadas pelos voluntários do movimento Vencer e Viver. Então, é às 15, nas 7 cidades da região centro em simultâneo. As mais próximas de nós são aqui na Covilhã. A concentração será às 3, no Jardim Público, em Castelo Branco, à mesma hora, no Centro Cívico e na Guarda, na Alameda de Santo André, também no sábado, às 15.

A versão de Taylor Swift de Wildest Dreams e antes Bruno Mars, Calling All My Lovelies. E agora, mais uma sugestão para o seu sábado na Covilhã. É o Teatro Municipal que vai receber sábado às 21h30 o Teatro do Silêncio com o espetáculo As Montanhas Azuis Estão Sempre a Caminhar. A companhia Teatro do Silêncio está sediada em Lisboa, sob a direção de Maria Gil, e parte do texto A Montanha Viva, para explorar a ideia de que a montanha não é um topo que se deve subir, mas um lugar onde se entra. É uma coprodução com o Teatro Municipal da Covilhã e sobe ao palco sábado 10 de outubro às 21h30. Antes, durante a manhã, a encenadora e fundadora artística e diretora artística do Teatro do Silêncio vai estar a guiar uma oficina de escrita entre as 10h30 e as 13h no Teatro Municipal, destinada a qualquer pessoa que esteja interessada na escrita e na leitura, e tem como ponto de partida precisamente a montanha como um lugar imaginário. Ficam as duas sugestões para a escrita criativa durante a manhã e para a peça de teatro à noite. 21h30, Teatro Municipal da Covilhã. As Montanhas Azuis Estão Sempre a Caminhar, pelo Teatro do Silêncio.

Última sugestão do fim de semana nas matinés da RCB, sábado à noite na Moagem, 21h30, inserido no ciclo de jazz do Fundão, o Moaze. Sobe ao palco António Augusto Quarteto para um concerto que vai ter lugar às 21h30. 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

0: E agora ainda há tempo para um conselho.
1: 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Olá, esta semana é dedicada ao tema Métodos para reduzir os riscos de quedas. Manter-se ativo ajuda a preservar a força, a mobilidade, a coordenação e o equilíbrio. Apesar de caminhar ser muito importante, esta prática não trabalha sozinha todas as capacidades necessárias para prevenir quedas. Assim, nos adultos mais velhos, o exercício deverá incluir atividades de força, de equilíbrio, de coordenação e mobilidade, todas elas adaptadas à condição física da pessoa em causa. Sobre esta matéria, a Organização Mundial da Saúde tem recomendações muito específicas na observância ao equilíbrio funcional e ao treino de força. Aceita o nosso conselho? Fazer caminhadas nem sempre é o suficiente. Faça também exercícios de força e de equilíbrio durante a semana. Como exemplo, poderá levantar-se e sentar-se de uma cadeira de forma controlada e realizar exercícios de equilíbrio com apoio seguro. Se tem risco elevado de queda, procure orientação profissional para que os exercícios sejam feitos de forma segura. 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

Ponto final, se nas matinés da RCB às 18 há notícias para ouvir. Voltamos amanhã depois das 3. Ainda há tempo para entrar o Le Petit Oiseau? Então vamos lá. Sim.

0: Boa tarde, são 18 horas.
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0: Muito boa tarde a esta edição do Jornal da Tarde da Rádio Cova da Barra. As notícias, como sempre, da região vão estar em destaque nos próximos momentos. Vamos dar-lhe conta do balanço, não sendo definitivo, foi feito na sessão da Assembleia Municipal pela bancada do Partido Socialista, através da sua líder Joana Bento, o balanço de um ano de mandato do atual executivo do PSD na Câmara Municipal do Fundão. Também foi na última sessão da Assembleia Municipal do Fundão que tomou posse como membro do órgão o novo presidente da Junta de Freguesia do Castelejo, Hugo Renato Almeida Ramos, que assumiu o cargo na sequência da renúncia de mandato de Vítor Campos Duarte, a presidente da Junta, foi o vencedor das últimas eleições autárquicas naquela freguesia do Conselho Fundão. Noutra freguesia do Conselho Fundão, precisamente na União de Freguesias do Fundão, de Valverdonas, Aldeia de Joanes e Aldeia Nova do Cabo, a bancada do Partido Socialista questionou o presidente da Junta, a propósito em termos de vias de comunicação da Estrada Nacional 343, os passeios de Carvalhal, Valverde, e também o atual estado da estrada entre a Aldeia de Joanes e o Telhado. Vamos ouvir as respostas do presidente da Junta da União. Precisamente a Junta desta União que exige uma solução definitiva para os cortes de água no Carvalhal. Neste Jornal da Tarde, outros temas da atualidade. Na Covilhã, o elevador do Tribunal está parado há mais de 3 anos, um assunto a que Vítor Oliveira foi levar à última sessão da Assembleia Municipal no período de intervenção do público. A Universidade da Beira Interior, o Clube de Leitura, vai regressar à biblioteca no próximo dia 22 de outubro. São apenas alguns dos temas que vai poder escutar em desenvolvimento já a seguir na edição da tarde do Jornal da Rádio Cova da Beira.
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0: Mais uma vez, muito boa tarde. O Castelejo tem um novo presidente da Junta de Freguesia, o anterior, do que venceu as últimas eleições autárquicas naquela freguesia do Conselho Fundão. Vítor Duarte renunciou ao mandato. Hugo Renato Almeida Ramos, que integrava a lista de Vítor Duarte, assume o cargo de presidente da Junta de Freguesia e tomou posse como membro da Assembleia Municipal por inerência na última reunião do órgão.
6: Tomar posse do cargo de membro da Assembleia Municipal do Fundão por inerência na sequência da renúncia do mandato de presidente de freguesia do Castelejo de Vítor Manuel Campos Duarte. Lido em voz alta e depois de empossado, declaro investido nas suas funções e, para que conste, se lavrou o presente termo que eu, Henrique Manuel Pereira Dias, Presidente da Assembleia Municipal, redigi. Assembleia Municipal do Fundão, 29 de setembro de 2026. Sr. Presidente, faça favor.
0: O presidente, o novo presidente da Junta de Freguesia do Castelejo, a tomar posse como membro da Assembleia Municipal do Fundão por inerência, ele que assumiu o cargo na sequência da renúncia de Vítor Campos Duarte ao cargo de presidente da Junta de Freguesia. E aproxima-se um ano de mandato do atual executivo do PSD na Câmara Municipal do Fundão e na última sessão da Assembleia Municipal, a bancada do Partido Socialista, através da sua líder, fez um balanço que, não sendo definitivo, é esclarecedor, disse Joana Bento, sobre as prioridades da maioria. Um ano de mandato do executivo do PSD, que perdeu a maioria absoluta nas urnas, mas que, ao que parece, não tem compreendido a mensagem do povo, disse Joana Bento. No primeiro balanço, a atual Câmara Municipal, o atual executivo, retirou os canteiros da Avenida da Liberdade, também conseguiu, em termos daquilo que é a Expo Fundão, contratar Tony Carreira e conseguiu reforçar a sua posição política negada nas urnas quando da saída do vereador Hugo Silva do Chega para precisamente ter o estatuto de independente que Joana Bento disse é uma escada frágil, referindo-se ao vereador Hugo Silva. Permitiu assim a estabilidade do PSD que os eleitores não lhe deram nas urnas. E Joana Bento deixou também ao presidente da Câmara Municipal e a propósito da Expo Fundão e da contratação de Tony Carreira que não se deixe continuar precisamente a dominar por esse êxito de ter Tony Carreira e de uma das suas músicas Depois de Ti, Mais Nada. A execução não se mede por estes parâmetros.
7: Não confundimos atividades com transformação. Retirar canteiros pode alterar o visual e, no caso, até a segurança de uma avenida, mas não resolve os problemas da habitação, da mobilidade, da limpeza urbana, do comércio local ou da qualidade do espaço público. Trazer o Tony Carreira pode animar uma noite e atrair público, mas um cartaz não constrói por si uma política cultural, turística ou desenvolvimento económico. O concerto integra a programação da Expo 26, apresenta pelo município um instrumento de promoção do concelho, uma ambição que deve ser avaliada pelos custos, pelas receitas e pelo retorno efetivo para a economia local. O Tony Carreira pode encher uma praça, mas não pode encher sozinho um balanço político. Não se deixe contaminar, Sr. Presidente, pelo êxito Depois de Ti, Mais Nada, porque a vida tem várias cores.
0: Joana Bento disse que na próxima edição da Expo Fundão o Executivo deve apostar mais na área florestal e na presença em maior número do comércio local. De resto, a líder da bancada do PS na Assembleia Municipal do Fundão fez ainda questão de sublinhar que outro dos traços do atual executivo do PSD e do seu presidente é ostentar a ruptura com a gestão de Paulo Fernandes. Em democracia, com elevação, surgem as perguntas um ano depois. Mas Joana Bento admitiu que se soubesse precisamente que Miguel Gavinhos assumia esta estratégia, tinha-o convidado para fazer parte da estratégia do Partido Socialista.
7: Se eu soubesse disso em 2017, tinha-o convidado para agilizar e contribuir para o manifesto eleitoral. Essa ruptura exige explicações, porque Miguel Gavinhos não observou essa gestão à distância. Foi seu vice-presidente e participou politicamente nas decisões tomadas. O Sr. Presidente diz também que fala a verdade sobre as dívidas e que assumirá as suas responsabilidades geradas em mandatos anteriores. Porém, logo a seguir, afirma que não era presidente da Câmara e que não lhe caberia gerir a dívida, as dívidas. Enfim, estava confortavelmente no sofá chique da sala, que é o que quer fazer entender.
0: Um ano depois, para o Partido Socialista, há uma mudança de estilo, que é autoritária e sem norte. Criticar-se a quem governa, disse Joana Bento, não é criticar-se o Conselho. Por isso, perguntas claras para o Presidente da Câmara.
7: Quanto tomou conhecimento destas dívidas e processos? Que informação recebeu enquanto Vice-Presidente? Que alertas fez? Que propostas apresentou para travar o agravamento da situação? Decisões discordou? Em que atas ficaram registadas essas divergências? Se não tinha informação suficiente, por que razão as aceitou? Se tinha informação, por que motivo não agiu nem falou publicamente? Sabemos que o momento virá, quando formalmente justificar mais um resgate. Contudo, não conseguirá nunca despir as vestes de vice-presidente dos mandatos que permaneceu por tática política. Se existem opções erradas, prioridades ajustadas ou problemas por resolver, é legítimo perguntar quando os identificou, que posições assumiu, de que decisões discorda hoje e por que motivo só descobriu agora a necessidade de romper com uma gestão da qual foi corresponsável. Hoje subscreve e cito: uma candidatura apresentada não equivale a um financiamento garantido, ou uma obra anunciada não equivale a uma obra concluída. O PS sempre alertou. Bem-vindo. É com grande satisfação que lemos que não mais usarão as candidaturas para criar expectativas para ganhar eleições.
0: Mas Joana Bento não ficou por aqui.
7: O Fundão não avança porque o Presidente diz que está a avançar. Avança quando os resultados podem ser demonstrados. O Conselho do Fundão avança quando há emprego qualificado, habitação acessível, freguesias valorizadas, serviços municipais eficientes, contas sustentáveis, investimento com retorno. Avança quando os jovens encontram razões para ficar e as famílias têm condições para viver. Avança quando o comércio local cresce, além dos dias da festa. E é aqui que exigimos menos dramatização contra quem fiscaliza, menos autofelicitação e mais prestação de contas. Porque governar é decidir, mas governar em democracia também é responder.
0: A isto, o Presidente da Câmara Municipal agradeceu-se essa intervenção, embora num discurso, do ponto de vista da argumentação, gasto, disse a Miguel Gavinhos, que também, a propósito da presença de Tony Carreira na Expo Fundão, deixou um outro título de uma canção para aquilo que vai continuar a fazer.
8: Um dos momentos mais altos de adesão da Expo, que foi o concerto do Tony Carreira, e há uma música do Tony Carreira que se chama Vamos Tentar Outra Vez. E por isso eu, relativamente às questões que aqui traz, queria-lhe só dizer, senhora... A deputada estava a dizer que o Fundão não avança quando o Presidente da Câmara diz que avança, mas também não para quando a senhora deputada diz que para. Porque a senhora deputada, não sei, nestes últimos tempos, nós já lá vamos quase com um ano, ainda não estamos nesse ano, mas porventura não viveu no Fundão neste último ano, e aquilo que traz de memória são a remoção dos canteiros da Avenida da Liberdade, que até perguntou quanto custaram a intervenção, essa intervenção da remoção. Não custaram nada, foi feito com equipas da Câmara, não tiveram qualquer tipo de custo.
0: O atual Executivo vai tentar outra vez, como diz a música de Tony Carreira, apesar da intensidade para chegar até ao final de agosto com as obras PRR finalizadas, diz Miguel Gavinhos, a Câmara não parou, tem de enumerar várias obras, desde a reabilitação da Biblioteca Municipal Eugénio de Andrade, medidas de emergência de mitigação do impacto dos incêndios, também passando por medidas relativas a obras de pavimentação, entre muitas outras. Mas para Miguel Gavinhos é uma desonestidade intelectual, como já ouviu de várias forças políticas dizer, que em relação às dívidas a que encontrou na Câmara Municipal, quer sacudir a água do capote.
8: Queria deixar de forma muito clara, e vou dizê-lo com toda a franqueza, já o disse, mas vou dizê-lo olhos nos olhos. É uma profunda desonestidade intelectual dizer que eu estou a querer sacudir a água do capote. Eu fazia parte do anterior executivo e eu assumo publicamente todos os cêntimos que estão em dívida relacionado com o anterior executivo. Eu nunca disse que não fazia parte. Agora, este jogo a dizer que era a corresponsável, eu admito, assumo publicamente, eu sou corresponsável. Eu estou cá para assumir. Agora, nós estamos a falar de uma realidade que, objetivamente, cria constrangimentos às finanças da Câmara. Estamos a falar, neste momento, de um montante que já ultrapassa os 26 milhões de euros que já transitaram em julgado neste mandato. Isto é objetivo, ninguém está a dizer que não tem responsabilidades, esse jogo que passam a vida a querer dizer que supostamente nós gostamos dos prémios nacionais e não escondemos a dívida e que temos responsabilidades relativamente à dívida. Não, isso é uma pura desonestidade intelectual, porque nós nunca fizemos gala de prémios que não fossem da Câmara, porque, como é evidente, fosse qual fosse o executivo tivesse ganho as últimas eleições, teria a obrigação de ir receber os prémios em nome da Câmara, não em nome individual.
0: E a propósito de prémios, Miguel Gavinhos anunciou os recentes prémios que a Câmara Municipal do Fundão recebeu.
8: O município do Fundão, na categoria de ciência, obteve uma menção honrosa, que é o segundo lugar, nos Prémios Nacionais de Educação, este ano, através do projeto Cultivar o Futuro, as novas atividades de enriquecimento curricular do Fundão. E por isso, queria estender naturalmente e partilhar este prémio com todo o município do Fundão, com toda a estrutura da Câmara Municipal do Fundão, obviamente com todo o município, e ganhou também uma menção honrosa na categoria de esporte, através do seu programa, que era uma pecha que o Fundão tinha, que o município do Fundão tinha, não ter uma resposta pública de campos de férias, de campos, sobretudo, de verão, e fê-lo de forma absolutamente inovadora, com recursos próprios, e recebeu também, na área do desporto, recebeu também uma menção honrosa, que é o segundo prémio. Nós candidatámos com o projeto, nós não foi avaliado, não tinha sido avaliado porque os projetos não estavam concluídos, mas acho que é bem indicador daquilo que é o caminho que estamos a seguir, e foi exatamente neste prémio que nós ganhámos o prémio com o projeto da Academia de Código Júnior no passado.
0: Mas houve mais prémios que a Câmara Municipal recebeu?
8: Já agora, também ganhámos mais 3 prémios na Excelência Autárquica 2026, que vamos receber dentro de dias também, na área da Ação Social, também com as AECs, Crescer em Respeito, e com o projeto O Mundo Mora Aqui, na área da Saúde também, Cultivar o Futuro, Redução dos Ultraprocessados no Pré-Escolar, e na área do desporto também ganhámos esse prémio Excelência Autárquica com o trail Cereja do Fundão.
0: Os prémios recentemente recebidos pela Câmara Municipal do Fundão e anunciados na última sessão da Assembleia Municipal. Outra Assembleia, a de Freguesia da União de Freguesias do Fundão, de Valverdonas, Aldeia de Joanes e Aldeia Nova do Cabo, foi lá a que Vítor Cunha, da bancada do Partido Socialista, questionou diretamente o Presidente da Câmara acerca de dois assuntos relacionados com as estradas. Primeira, a Estrada Nacional 343, no que diz respeito aos passeios no Carvalhal.
9: É um assunto que já se arrasta há algum tempo e sobre o qual têm surgido diferentes informações. Gostaria, por isso, de perceber exatamente em que ponto estamos ao dia de hoje. O que foi, afinal, decidido fazer naquele troço? Qual a intervenção prevista? Quanto irá custar? Já foi comunicado aos seus residentes? E, sobretudo, quando está previsto o início das obras? Porque andamos, a cada assembleia que aqui vimos, andamos a chutar a bola para a frente, as obras vão se realizar, passam 3, passam 6, passam 1 ano, e as obras estão por se realizar. Nesta fase parece muito importante que a população tenha mais do que a indicação do quando será intervencionado e o que será intervencionado. Deve conhecer a solução encontrada e, sobretudo, um calendário.
0: À pergunta veio a resposta de Sérgio Salvado, o atual Presidente da Junta de Freguesia. O projeto está em fase de conclusão.
10: O projeto encontra-se numa fase final de execução para ser submetido às Infraestruturas de Portugal. Estamos em contacto permanente com as engenheiras da IP para que possamos levar a efeito este projeto o mais rápido possível. Havia aqui algumas condicionantes iniciais, em que fomos informados numa reunião com a IP, se o projeto fosse feito dessa forma, iríamos demorar pelo menos uns 3 anos a ver aprovado esse projeto, e portanto, até por sugestão de uma das engenheiras da IP, sugeriu que o passeio ficasse ao nível do pavimento, como já também existe ali uma parte, e que seria muito mais fácil de execução. Portanto, neste momento estamos a finalizar o projeto para ser submetido à IP, para depois se avançar com a contratação pública para a realização dessa obra.
0: Mas o eleito do Partido Socialista, Vítor Cunha, também colocou a questão da estrada Aldeia de Joanes ao Telhado.
9: Quero chamar novamente a atenção para a estrada que liga a Aldeia de Joanes ao Telhado. Quem utiliza regularmente aquela via conhece o seu estado. Há muito que deixou de se tratar de uma degradação pontual. Multiplicam-se os buracos, alguns de dimensão considerável, obrigando os condutores a desvios constantes, travagens e mudanças de trajetória, que representam também um problema de segurança. E esta situação não nasceu ontem. Por isso, pergunto, sei que não é da responsabilidade da Junta, mas a Junta tem poder para questionar quem de direito. Por isso, pergunto, está prevista uma intervenção de fundo naquela estrada? Qual é a entidade responsável? Que diligências tem esta Junta realizado para resolver o problema? E se existe alguma previsão para a execução dessas obras? Se uma solução definitiva ainda estiver distante, gostaria também de saber se existe algum plano para garantir as condições mínimas de segurança.
0: Sérgio Salvado, o Presidente da Junta, recordou que este é um projeto do município do Fundão e não da Junta de Freguesia.
10: Tenho conhecimento que, possivelmente, iremos ver finalmente uma solução para a restituição da conduta de água que usualmente costuma arrebentar. Ainda assim, sei que vai haver ali, pelo menos, alguma intervenção, está a ser feita também alguma intervenção na cidade, junto de alguns remendos e na aldeia de Joanes, principalmente aqui na Maio do Perito Urbano, e sei que, em princípio, essa estrada também vai ser intervencionada, pelo menos para evitar até que se comecem essas obras. Mas, como disse, essa obra é a responsabilidade do município. É óbvio que eu tenho transmitido isso e transmitido também numa reunião que tive com o Sr. Presidente da Câmara e tenho transmitido várias vezes. Isso é de conhecimento público, não é de agora, infelizmente, mas é algo que também queremos que veja resolvido, porque atravessa grande parte da nossa freguesia, neste caso, a aldeia de Joanes e ainda a aldeia Nova do Cabo.
0: Junta de Freguesia da União de Freguesias do Fundão Valverde Donas, aldeia de Joanes e aldeia Nova do Cabo, que está preocupada com os sucessivos cortes no abastecimento de água à população do Carvalhal em Valverde, provocados por rupturas na conduta de abastecimento, em comunicado à Autarquia Segura, que tem desenvolvido contacto junto das entidades competentes para pressionar por uma solução definitiva para o problema, considerando que as intervenções pontuais não são suficientes para garantir a estabilidade do abastecimento. De acordo com a Junta, também a Câmara do Fundão está a acompanhar a situação e a realizar contactos com a entidade concessionária, tendo em vista a substituição da conduta. O Executivo da Autarquia sublinha que a água é um serviço essencial e garante que continuará a acompanhar o problema e a diligenciar junto das entidades responsáveis para que seja encontrada uma solução duradoura para a população do Carvalhal. São 18 horas 22 minutos. Covilhã, o elevador do Tribunal, está parado há mais de 3 anos. Foi o motivo que levou Vítor Nava Oliveira à última sessão da Assembleia Municipal da Covilhã. O cidadão refere que o facto do elevador do Tribunal daquela cidade estar parado há mais de 3 anos é uma situação prejudicial aos cidadãos com mobilidade reduzida que pretendem aceder ao edifício e, por isso, pediu o apoio a todos os eleitos do órgão no sentido de resolver o problema. No período de intervenção do público, Vítor Nava Oliveira diz que a reparação deste tipo de equipamentos não é uma responsabilidade do município, mas este é um problema que deve preocupar todos os cidadãos. Por isso, decidiu deslocar-se à Assembleia Municipal no sentido de pedir a ajuda de todos os eleitos para que o elevador do Tribunal da Covilhã possa voltar a funcionar.
11: O equipamento de ascensão, o elevador, aos pisos superiores do edifício, encontra-se inoperacional há mais de 3 anos. Repito, há mais de 3 anos, forçando os utentes a utilizar exclusivamente as escadas para aceder aos serviços existentes nos pisos superiores. E é do conhecimento da maioria da população o quanto extremamente é difícil a realização, quer de audiências, julgamentos ou outros serviços onde haja pessoas com mobilidade reduzida ou incapacidade física de locomoção. Apenas e só têm sido realizadas as diligências graças à boa vontade dos senhores funcionários, dos senhores magistrados do Ministério Público e dos meritíssimos juízes que têm pegado nas suas bagagens, descem ao resto de chão para a realização de tais diligências. Isto não é praticar justiça, é mais conhecido por um desenrascar a situação. Isto não é um palácio de justiça, mas parece um castelo medieval quase inacessível.
0: Uma situação que o Presidente da Câmara da Covilhã se compromete a encaminhar para os serviços competentes do Ministério da Justiça. Eli Fazendeiros, diz que a existência de um protocolo entre o município e a tutela tem permitido dar resposta a alguns problemas no sentido de, em problemas sentidos no edifício do próprio tribunal.
12: Existe um protocolo de colaboração do município com o tribunal e com os serviços de justiça na Covilhã, no sentido do município colaborar e apoiar em pequenas obras de reparação e manutenção. Aliás, isso tem sido feito de forma muito ativa. A questão que coloca, ela não está no âmbito, como o senhor muito bem reconhece, não está no âmbito das responsabilidades do município, e aquilo que eu lhe posso dizer e comprometer é que naturalmente iremos transmitir esta preocupação do município, procurando que essa reparação desse elevador seja feita tão breve quanto possível, para naturalmente garantir a acessibilidade a todas e a todos os cidadãos à Casa da Justiça.
0: O autarca reconhece que é uma situação que já se prolonga há demasiado tempo e espera que tão breve quanto possível o Ministério da Justiça possa atuar no sentido de melhorar as condições de acessibilidade no interior do edifício do Tribunal da Covilhã. A Guarda vai receber no próximo dia 10, sábado, um painel dedicado aos desafios do desenvolvimento do interior, integrado no primeiro Fórum do Pensamento Novo, Causa Comum, promovido pelo Instituto Fernando Paulo Neves. Cuidar do território é o tema do painel, que reúne Alcine Couto como moderador e os especialistas Álvaro Domingos, João Ferrão, João Leitão, Paulo Fernandes, Rui Jacinto e Valentim Cabero. O evento decorre no auditório da Biblioteca Eduardo Lourenço, na Guarda, entre as 14h30 e as 17h30. O encontro pretende promover a reflexão sobre o desenvolvimento dos territórios, a coesão e as desigualdades sociais e territoriais que continuam a marcar as regiões do interior. O painel vai estar dividido em duas sessões. A primeira será dedicada a temas como território, futuro, processos económicos, coesão e desigualdades. A segunda centrar-se-á nas políticas públicas, nas experiências concretas e na cooperação transfronteiriça. Inspirado no pensamento e na obra do jornalista e escritor Fernando Paulo Neves, o debate vai procurar ir além do diagnóstico dos problemas do interior e encontrar novas ideias e respostas para os desafios que condicionam o desenvolvimento dos territórios. O espetáculo Fio Mental apresenta-se a 15 de outubro às 21h30 no Cine Teatro Avenida, em Castelo Branco. A peça propõe uma viagem entre a depressão e a revolução, marcada pelo humor do cotidiano e pela proximidade inesperada dos pensamentos das personagens. Na peça Fio Mental, em cena, quatro desconhecidos, uma atriz, uma professora, um gestor e um psiquiatra, que partilham uma viagem em metro. À medida que o percurso avança, as suas inquietações e pensamentos revelam ligações inesperadas. No Teatro Municipal da Covilhã, hoje, a Kaiser Sabalé vai apresentar o seu último trabalho. É também no Teatro Municipal que, no próximo sábado, apresenta o espetáculo As Montanhas Azuis Estão Sempre a Caminhar, uma produção do Teatro do Silêncio, uma campanha sediada em uma companhia cidade em Lisboa e que tem a direção de Maria Gil. Já no âmbito do ciclo Jazz Moaz, está de regresso ao Fundão com o António Augusto Quarteto a atuar no sábado, 21h30, na Moagem, cidade do Engenho e das Artes. O concerto junta António Augusto, José Dias, Ângelo Umbelino e Filipe Moreira, um projeto que nasceu da vontade do músico António Augusto de liderar uma banda em nome próprio e divulgar o jazz. É para marcar na sua agenda no próximo dia 10 de outubro, no próximo sábado. É com esta informação que fechamos a edição da tarde do Jornal da Rádio Cova da Beira, desejando-lhe a continuação de uma ótima audição e em nome de todos aqueles que produziram e levaram até si a edição deste informativo, votos da continuação de uma excelente quinta-feira.
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1: Boa tarde, são 19 horas.
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0: 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Boa noite. 8 horas. 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
0: Olá, olá ouvintes RCB, amigos e amigas, caríssimos e caríssimas, muito boa noite a todos. Chegámos para a edição de quinta-feira do Escolhas. Este é o programa onde você pede e nós passamos o disco a seu gosto, não é? O programa de despedidos na RCB, como sabem, está aqui 6 dias por semana, de segunda a sábado, neste horário, 20, 22 horas. Espero que esteja a ter uma boa quinta-feira com a Rádio Cova da Beira, para fazer verso e tudo. E eu volto a ser o vosso anfitrião. Beijam por terem vindo. O meu nome é José Miguel Moleca. Beijinhos e abraços e um bom serão de quinta-feira que vos desejo. 8 de outubro de 2026. Antes das primeiras dicatórias, quero recordar-vos que, excepcionalmente, no próximo sábado, próximo sábado, dia 10, não haverá programa escolhas. Não há escolhas por causa do horário de futsal Fundão Benfica. Começa às 7h30 da tarde e, portanto, prolonga-se até para depois das 9 da noite. Quer dizer que não há mesmo possibilidades de ter aqui o programa escolhas. Sábado não há. É uma exceção à regra. Exatamente. Você sabe também que tem 4 formas diferentes e diárias para poder participar para com este mesmo programa. Não esqueça que, e voltando ao desporto, para antes do Fundão Benfica Futsal, há o Sporting da Covilhã Oliveirense, no futebol, Liga 3. O jogo começa às 5h30 da tarde. Portanto, este sábado tem 2 relatos para ouvir na sua RCB. Acho que vale a pena, acho que vale a pena. Já vamos falar em desporto. Eu sei que também há muita gente no Teixoso a ouvir-nos. Sábado é dia grande. O Grupo Desportivo Teixosense festejou ontem 75 anos, mas a grande prenda é no sábado, com a inauguração do novo complexo desportivo, digamos assim. O novo Estádio Municipal do Teixoso, o Teixo. O relvado sintético, novas bancadas, novos balneários, iluminação, tudo novo, não é? E, portanto, vai ser inaugurado sábado às 9h30 da manhã, o que quer dizer, penso eu, toda a população do Teixoso está convidada a ir assistir à inauguração. Certo? Ok. A RCB também lá estará, obviamente. Bom, dito isto, abrir-vos a parênteses, vamos retomar os caminhos dos despedidos. É isso que importa nesta altura. Portanto, está tudo uma boa? Eu acredito. Você está bem? Eu estou bem. Vamos começar. Vem daí. O Pedro Miguel, olá Pedrão, boa noite família. O Pedro Miguel, em Janeiro de Cima, dedica à Marina na Suíça, à Lisa Santos em França e ao Miguel com votos de um feliz aniversário, muitos parabéns, felicidades e votos também de boa noite. Aproveitando a palavra do Pedro, eu dou beijinhos a elas, abraço a eles, dou os parabéns a quem faz anos hoje, dia 8. Parabéns, felicidades e saúde. O tema é do Rancho Folclórico de Janeiro de Cima, lá vai a Aurora. Vamos ouvir e deixem-se ficar.

A Maria Diniz, olá, olá, viva, boa noite família, boa noite Alcaria. A Maria Diniz dedica a RCB aos ouvintes e também ao seu marido, ao Manel. Grande Manel, um grande abraço, cumprimentos, cumprimentos a todos vocês, está bem? Beijinhos e abraços, tudo bom, tudo bom. Também a família Frade na Fatela dedica aos amigos ouvintes, a todos com votos de boa noite. O tema é de Marco Paulo, Nossa Senhora.

Olá, olá, minha boa gente, ouvindo se a receber, mais uma vez, muito boa noite a todos. Se agora chegaram, sejam bem-vindos ou bem-vindas. Espero que esteja tudo bem com vocês. Como vão vocês? E porquê? Porque se a seguir vem a Madriga Amor, exatamente. Como vai você? Se não estiver, esteja bem, faça o que fizer, faça o bem feito, com calma e com tranquilidade. Boa viagem se vai na estrada, bom jantar se for o caso disso, bom trabalho, bom descanso ou boas férias. Seja qual for o caso, o importante é o quê? É você estar com a RCB. Olha, é isso mesmo. Para fazer vestido outra vez. Já agora, quero saber se você está bem disposto ou bem disposta. Quer saber? Sou todo ouvidos. Vamos lá. Ah, ótimo, ótimo. Ainda bem. Tudo bom, tudo bom. A Maria Gameiro. Está tudo bem por aí também? Boa noite, Castelo Branco. Boa noite, Maria Gameiro. Boa noite, família. Beijinhos e abraços. Maria Gameiro, dedica à família e à RCB. Com beijinhos para todos. Com votos, boa noite. Beijinhos também. Muito obrigado e tudo bom para vocês. O tema de Emanuel Soares. É tão bom ser pequenino. Então, não é?

0: Primeira hora do Escolhas de Quinta-feira. Antes das próximas dedicatórias, recordo que também você pode e deve participar para algumas escolhas. É, existem quatro formas diferentes e diárias para o fazer. A primeira tem a ver com o mail. escolhas@rcb-radiocovadabeira.pt. Repito, escolhas@rcb-radiocovadabeira.pt. Faça isso. Participem. Bem-ajam. Ó, Joaquim Bartolomeu, caríssimo, como é que vai você? Está tudo bem? Tudo bem consigo? Boa noite, Dornelas do César. Boa noite, Joaquim Bartolomeu. Boa noite, família. Tudo bom para si, ok? Saúde. Joaquim Bartolomeu, em Dornelas do César, dedica a toda a equipa da RCB, ouvintes, à sobrinha, a Unhais da Serra. Com vós todos passem uma agradável noite. Obrigado igualmente para si. A Lucinda Bichinho, no bairro dos Pentes Altos Covilhã, deseja escutar o tema de Carlos do Carmo, Pedra Filosofal. Bonito.
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ficam mais duas dedicatórias. Aí está o casalinho das donas e Zara José Manuel. Tudo bem com vocês? Está mesmo tudo bem? Um grande beijinho, um grande abraço e para casa. Saudações. A Isaura e a Manuel nas Donas dedica a toda a equipa e ouvintes da RCB com votos boa noite. Obrigado igualmente. A Celeste Rocha em França dedica a equipa da RCB e ouvintes do programa também com votos boa noite. Celeste e família, bem-ajam. Beijinhos e abraços. O tema de Luís Gonçalves, Serra da Gardunha. Aí está.

Programa Despedidos na Rádio Cova da Beira, primeira hora, edição de quinta-feira, 8 de outubro. Tudo bom para si. O Carlos Vilela no fundão dedica a irmã Maria Augusta Vilela ao sobrinho Luís Guilherme. Ao Carlos Luís, a todos com votos de boa noite. O José Manuel Gonçalves, na Malhada Velha, dedica a todos os ouvintes e familiares também com votos de boa noite. O tema é de Marco Paulo, Uma Lágrima, Um Beijo e Uma Flor.

E agora recordo-vos que também, através da nossa página de internet da rádio, www.rcb-radiocovadabeira.pt, podem e devem participar para com escolhas. www.rcb-radiocovadabeira.pt. Por lá faz pedidos e escuta a RCB em qualquer parte do país ou do mundo através da emissão online. Para a região tem duas frequências, como sabem, 100.0 e 92.5. Obrigado. O João Engenhas em Oledo dedica a todo o pessoal da RCB, do Centro de Oledo, a toda a Rita e família, a todos os amigos ouvintes, para que passem uma boa noite. Ô João, muito obrigado, um grande abraço para ti, fica numa boa com a Rádio Cova da Beira. O tema é do rancho folclórico de Monsanto, Senhora do Almoço.

A Teresa Brito, olá caríssima, viva, boa noite, tudo bem consigo? Um grande beijinho para si, ela está no lar da Santa Casa, do Fundão, mas na Vila Tortosendo. Teresa Brito, cumprimentos, está bem? Saúde. Teresa Brito, no Tortosendo, dica às vizinhas e RCB com votos, boa noite. Obrigado igualmente para si. Está bem? É, tudo bom, tudo bom. A Maria da Luz, do Carmo Teixoso Covilhã, dedica a todos os familiares e amigos ouvintes, também com votos de boa noite. O tema é de Fernando Farinha, Belos Tempos.

Estamos a entrar na reta final da primeira parte dos Escolhas de hoje. O António Fernandes, por cá pelo fundão, dedica à ex-mulher e aos filhos, à irmã Júlia Motaz, à Sônia Pardal, ao irmão Francisco José Gabriel Pardal, a todos com votos de boa noite. O António Gonçalves, na Covilhã, dedica à esposa Camita Castelano, à doutora Rita no fundão, a quem agradece a simpatia e deseja uma boa noite. Olá, casalinho. Beijinhos e abraços. Saúde aos dois, ok? O tema da Alma Sul, moda do meu chapéu.

E vamos mais uma vez ouvir Marco Paulo, daqui a pouco já ficou o tema aqui dito, mas para já a dedicatória, não é as dedicatórias, a dedicatória, é apenas uma. É feita pela Patrocínio Louro, como vai você também? Está tudo numa nice aí, porque está branco, bom que está branco outra vez, morreu de Patrocínio Louro. Um grande beijinho, dedica a toda a equipa da RCB, amigos, ouvintes e aos sobrinhos das donas, com votos de boa noite e beijinhos para todos. Beijinhos também para si, Patrocínio, tudo uma boa. O tema é então do Marco Paulo, Mulher de 40.

E chegámos ao final da primeira hora dos Escolhas de quinta-feira, 8 de outubro, com duas dedicatórias. Uma não Mateus, do Carregal do César, dedicar à família, aos amigos, ouvintes, equipa da RCB, a quem deseja uma boa noite. Obrigado igualmente para vocês todos, está bem? Beijinhos e abraços, saúde. E o João Campanha dedica ao Centro Comunitário das Minas da Panascara e RCB também, com votos. Boa noite. João Campanha, muito obrigado, um abraço, saúde. O tema que vamos ouvir é de Adelaide Ferreira, Barco Negro. Olha que belo tema, que bela versão. Deixa-se ficar. Até já.

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2: 21 horas.
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1: Olá, ouvintes RCB, mais uma vez, boa noite a todos. Chegámos então para a segunda e última hora dos Escolhas de hoje, edição de quinta-feira, 8 de outubro. O meu nome é José Miguel Moleca. Estou a ser uma boa companhia para todos? Estou? Ótimo, fico feliz. Beijinhos e abraços. Muito obrigado também pela preferência. E começamos assim a segunda hora. O Pedro Rodrigues, olá Pedro, boa noite soalheira. Pedro Rodrigues, por lá, dedica a RCB, ao Miguel Moleca, ao Nuno, à Mané, à Ana Gil e aos ouvintes, com votos, boa noite. Obrigado Pedro, um grande abraço para si. Tudo bom, tudo bom. Fique bem com a Rádio Cova da Beira. O tema de Vítor Costa, isto é, o trio musical Vítor Costa. Vinho, vinhão. Vamos ouvir. E fiquem bem.

O Pedro Miguel Anjanet de Cima dedica à Marina na Suíça, à Lisa Santos na França e em França, e ao Miguel a todos com votos de um feliz aniversário, muitos parabéns, felicidades e votos também de boa noite. O tema de Miguel Agostinho, As Mulheres São Uns Amores. E são mesmo. Um beijinho para vocês todas.

É este tema e aquele tema do José Malhoa. 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Muito bem, José Malhoa. É um tema tão bom, bom, bom, bom. E continuamos com a edição dos Escolhas de Quinta-feira. A São Coelho na Lardosa. Boa noite a todos. Aí, na Lardosa, dedica ao seu querido filho, Cláudio Alexandre, ao marido, à cunhada, à restante família, a toda a equipa da RCB, com votos de boa noite. Obrigado igualmente para vocês todos. Beijos, abraço, saúde. O Manuel Gonçalves Barroqueiro, Maria Adila Gonçalves, no Carregal do César, dedicam aos filhos, netos, a todos os familiares e conterrâneos com votos de boa noite. O tema de Alfredo Soares, Nunca Te Esqueci.

E ficam mais duas dedicatórias. O Martim, nas Donas, dedica aos avós com beijinhos, votos de boa noite, saúde e de bom resto de semana com a RCB. E os filhos que nunca a esquecem, dedicam a Delfina Morgadinha Silvares, com muito carinho, muito amor, beijinhos, votos de boa noite, saúde e de cumprimentos também. E um abraço ao meio de António. O tema de Clemente, Colmeia do Amor.

Segunda e última hora das escolhas de quinta-feira, antes das próximas dedicatórias, recordo que através do número de telefone 275-753-800, repito, 275-753-800, você pode e deve participar para com o programa Escolhas. É verdade. Ou escuta a RCB em qualquer parte do país ou do mundo, através da emissão online, e faz pedidos. Exatamente assim. Não esqueça. Isso através da nossa página da internet. Para o número de telefone, tem o 275-753-800. Liga para nós de segunda a sexta-feira. De segunda a sexta-feira, entre as 2 e as 3 da tarde, com exceção dos dias feriado. Certo? Vamos nessa? De segunda a sexta-feira, exceção dias feriado, 2, 3 da tarde, telefona para nós e faz pedidos. 275-753-800. Já aqui deixei 3 das 4 formas que existem. Já vos deixei aqui a página da internet da rádio, o nosso e-mail e o telefone. Só faltam os correios, já vou recordar a morada. Exatamente para onde deve enviar as suas dedicatórias. Agora, ficam mais 2 dedicatórias, por falar disso, 2 dedicatórias. A Lara no Alcaide, dedico aos pais, irmão e avós, a todos com votos de boa noite, beijinhos e cumprimentos. O Manuel Frado na Fatela, dedico à esposa, filha Gerro, Marilene Gaspar, Márcia Costa e a todos os amigos ouvintes da rádio também, com votos de boa noite. O tema de Roberto Leal e Dalvan, como é linda a minha aldeia.

Vamos agora até à Covilhã, Maruto Covilhã, Maruto Maria Rosa Varandas, Maruto Família, tudo bem com vocês? Um beijinhos e abraço aí para casa. A Maria Rosa Varandas na Covilhã dedica a RCB, a Ana Gil, à Tânia, ouvintes e filhos, para que todos passem uma agradável noite. Obrigado igualmente para todos vocês. O António Ponciano, em Silvás, dedica às famílias Ponciano, Nunes, Torres, Fraternidesa e RCB também, com votos. Boa noite. António Ponciano e família, bem-ajam. O tema é de Carlos do Carmo, Gaivota.

Em Oledo, no concelho de Idanha Nova, o ouvinte João Jarinhas dedica a todo o pessoal da RCB, do Centro de Oledo, toda a Rita e Família, a todos os amigos ouvintes, para que passem uma boa noite. Obrigado igualmente, João. Fica bem com a RCB. A Maria Irene Gaspar, em Cantagalo, Covilhã, dedica a todos os amigos e amigas com votos de boa noite e de muita saúde. O tema é de Ruizinho de Penacova, Carpinteiro em Ação. Ora, vamos

E agora sim, vamos lá recordar a morada para onde você deve enviar as suas dedicatórias através de carta, através dos correios. E a morada é esta, ok? RCB, Rádio Cova da Beira, programa Escolhas, Casa Gascão, Avenida Doutor Alfredo Mendes Gil, 6230-287, Fundão. Vá, façam isso e participem. Muito, muito, muito obrigado. A patrocínio Tachoso dedica ao marido, à filha, neta, genro, mana na vela, toda a equipa da RCB, com votos de boa noite. Muito obrigado igualmente para todos vocês. Beijinhos e abraços. Também o Manuel Mateus, do Carregal do Zeza, dedica à família, amigos, ouvintes, equipa da RCB, a quem deseja uma boa noite. Obrigado, Manuel. Obrigado, família. Tudo bom para vocês, está bem? E ainda a Maria Rosa, em Corso de Baixo, dedica a RCB à tia Maria do Carmo Tachoso, com votos de boa noite. Obrigado, Maria Rosa, Rosita, um grande beijinho, saúde e cumprimentos. O tema que vamos escutar é do grupo Amantes do Alentejo. Aperta o laço, meu amigo. Aperta o laço.

Estamos então na reta final das escolhas de hoje, quinta-feira. Mais duas dedicatórias, vamos satisfazer. A Maria do Carmo, no Tranchoso, dedica a toda a equipa da RCB e à sua Rosita em Corso de Baixo, com votos de boa noite. Obrigado e tudo bom para vocês. Beijinhos e abraços. A Maria da Anunciação da Chabarda, Fundão, dedica à família e aos amigos, a todos também, com votos de boa noite. Afinal, não são duas, mas são três dedicatórias. O João Pereira, em Alpedrinha, dedica a toda a família, amigos, equipa e ouvintes da RCB também, com votos de boa noite. João Pereira e família, bem-ajam. Boa noite a todos. O tema que vamos ouvir é dos Four Men's. O povo precisa. O povo precisa de quê? De animação, pois claro. O que o povo...

E eis chegados ao penúltimo pedido da noite com duas dedicatórias. O António Fernandes, por cá pelo fundão, dedica à ex-mulher e aos filhos, a irmã Júlia Motaz, à Susana Pardal, ao irmão Francisco José Gamas da Pardal, a todos com votos de boa noite. A Ana Geraldes nas Donas dedica ao marido e aos filhos com beijinhos e votos também de boa noite. O tema de Júlio Iglesias e Pedro Vargas. Felicidades!

Pois é, pois é, pois é, pois é. O Sousa Secas não tem tido direito de antena, pá. Não tem tido direito de antena. Muitas dicatórias, o objetivo é esse. Prioridade são as dicatórias, são as músicas dos ouvintes. O Sousa Secas, opá, enfim, vamos lá ver quando é que ele voltará. Vamos lá ver. Talvez amanhã, segunda-feira, porque sábado não há programa, não é? Ah, pois, é verdade. Eu recordo aqui que sábado, este sábado dia 10, excepcionalmente, não haverá programa escolhas, por causa do jogo futsal Fundão Benfica. Não há escolhas. E, portanto, Sousa Secas, ou amanhã, ou segunda-feira, vamos lá ver, só um tempinho para ele, também já está a precisar, está com saudades de entrar em antena, é verdade, é verdade. E, meus amigos, minhas amigas, nós estamos no final do programa, não é? É isso mesmo, é isso mesmo. Mas antes, quero agradecer-vos a vossa presença, obrigado por terem vindo, espero que tenham gostado. Voltei a ser o vosso anfitrião, o meu nome é José Miguel Malarca, foi outra vez um gosto, um prazer, um privilégio para mim ter estado ao seu lado. Continuação de uma grande noite de quinta-feira a ouvir-nos, hoje, 8 de outubro de 2026. Amanhã eu volto às 8 da noite para mais umas escolhas. Espero poder contar consigo uma vez mais. Fiquem bem e da nossa companhia.

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3: Boa noite, são 22 horas.
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1: Boa noite e bem-vindos a mais um Hora Sonora. Hoje trago-vos aqui um género musical que não é nem popular, nem muito comum, mas que já nos passou pelos ouvidos uma ou outra vez, quiçás numa banda sonora ou nalgum videojogo. O género musical que vos trago chama-se Dungeon Synth. É um género musical de música eletrónica atmosférica que surgiu no underground europeu, ligado inicialmente ao black metal, nos anos 90. Muito originário e depois os anos seguintes também, aquilo que se continua a fazer é tudo muito dos países nórdicos, e é um género musical que procura criar um imaginário de masmorras, ruínas, castelos, florestas, aquele mundo de fantasia medieval. Isto surgiu derivado do black metal. Alguns dos músicos que tocavam com bandas de black metal, que usavam sintetizadores e alguma eletrónica, quiseram então criar esta espécie de banda sonora para este imaginário. Este género musical utiliza sobretudo sintetizadores, pads, órgãos, coros e melodias simples e repetitivas. A ideia, lá está, é criar esse ambiente. É todo com uma qualidade bastante lo-fi, é minimalista, hipnótico, e, como já disse, funciona mais como uma banda sonora do que como música convencional. Por isso não estejam à espera de ouvir letras ou alguma melodia que vos guie diretamente com alguma intenção. Não, a ideia é mesmo abstrair-se dos detalhes da música e ser permeável a este imaginário. Sem mais demoras, passamos já ao primeiro tema, que o autor chama-se Secret Stairways. Matthew P. Davis criou este projeto, um dos projetos mais etéreos da primeira geração de Dungeon Synth. Enchantment of the Ring foi originalmente editado em cassete e tornou-se uma referência de culto dentro deste género. O ano que estamos a falar é de 1997 e o nome do tema é What Lies Beyond the Door. Vamos então ouvir Secret Stairways.

E depois deste profundo tema, vamos para outro projeto que é se calhar dos mais significativos dentro do Dungeon Synth, chamam-se Mortis. O tema que vamos ouvir chama-se Fungus Eye Crystal e é de 1996. Pertence a Crypt of the Wizard, uma das obras fundamentais da chamada Era 1 de Mortis. A faixa recebeu posteriormente um vídeo oficial de áudio para Hierarchy Records. Vamos então ouvir Mortis com Fungus e Crystal.

Depois deste tema, vamos dar ouvidos a algo ligeiramente mais recente, um tema de 2013, de um projeto chamado Erang. Erang construiu praticamente uma mitologia própria em torno do reino de Erang. A própria descrição da faixa fala dos dragões que voam em torno de Hightower. Este tema chama-se precisamente de Hightower. Vamos então entrar nesta fantasia e neste mundo imaginário de Erang.

fim de 2013, passamos diretamente a 2014, com mais um tema de Erang. Erang vamos ouvir várias vezes ao longo deste programa. Este pertence a Within the Land of My Imagination, I Am the Only God. Um álbum que mistura o Dungeon Synth, a fantasia medieval e uma dimensão muito pessoal de nostalgia. Vamos então ouvir By the Stellite.

E continuamos com Erang, também em 2014, uma das peças mais contemplativas de Erang. O álbum foi lançado em 2014 e contém 17 pequenas narrativas musicais ligadas ao universo ficcional do projeto. O tema chama-se Optional Lullaby e vamos então ouvir mais uma vez os Erang.

álbum, é sem dúvida um dos álbuns de referência dentro do género. Continuamos com Erang. O nome do tema que vamos ouvir chama-se Fofolé, significa literalmente fogo fátuo. É uma das peças mais curtas e luminosas de Within the Land. Vamos então ouvir Fofolé de Erang.

Vamos então ouvir o último tema de Erang neste programa de hoje. Chama-se The Lonely Madman. O Madman vive no topo de Hightower e faz parte da narrativa ficcional de Erang. O próprio músico criou uma história escrita para acompanhar esta personagem. Não deixa de ser interessante esta forma conceptual de explicar a música, de criar um personagem, criar uma história, um entorno, um imaginário e fazer então a banda sonora. Tudo isto é como uma ajuda para conseguirmos fazer cinema na nossa cabeça, o que também ajuda a criar uma certa forma de saber ler, não é? Que hoje em dia tanta falta faz. Que as gerações mais jovens se habituem a ler e a criar estes imaginários e não dependerem sempre de referências visuais muito concretas daquilo que está a ser explicado. Vamos então ouvir The Lonely Madman de Erang.

Agora andamos uns aninhos mais para a frente, vamos ouvir um tema de 2016, de Fifth. Fifth representa uma faceta muito mais luminosa do Dungeon Synth, próxima à música medieval, ao RPG e fantasia pastoral. Foi lançado, como já disse, em 2016, chama-se Deep Forest Dance. Eu acho que isto é mesmo música muito, muito RPG, muito, muito de videojogo. Vejam se concordam comigo. Vamos então ouvir Deep Forest Dance.

E já de seguida vou-vos deixar com uma peça um pouco longa, e pela duração do nosso programa não a vamos poder ouvir por completo, já que é uma peça com 12 minutos. É também uma duração às vezes necessária nestes géneros mais ambientais e que primam por envolver-nos e ajudar-nos a criar este tal imaginário mental. Este projeto musical chama-se Old Sorcery e chama-se o tema Sorcerer's Dream. Vamos então escutar esta lindíssima peça.

E para fechar o Hora Sonora de hoje, vamos ouvir um dos meus temas favoritos de Dungeon Synth. O projeto chama-se Old Tower, o tema é de 2017, e o tema chama-se Renation, The New Dawn Cometh. Um dos exemplos mais sombrios da seleção, Old Tower é um projeto neerlandês de Spectre. E esta peça funciona como um dark ambiente cinematográfico. É realmente muito fácil viajar por estas paisagens com esta música. Bom, espero que tenham gostado desta Hora Sonora. Já sabem, qualquer questão, entrem em contacto connosco. Se quiserem algum dia vir mostrar aqui a música que vocês ouvem, algum género musical em particular que ainda não foi abordado, é só entrar em contacto connosco, a Incubadora de Música ou com a RCB. Espero que tenham gostado. Fiquem connosco. Voltamos para a próxima quinta-feira, às 10 da noite, na RC.

0: Boa noite, são 23 horas.
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1: Iniciamos em português Ouvi Dizer. Renatos Violeta e Vítor Espadinha. Um tema retirado do álbum O Monstro Precisa de Amigos para o ano 2000. A iniciar musicalmente a edição desta quinta-feira, dia 8 de outubro, de Sons e Melodias. O encontro foi marcado na semana passada e a promessa de estarmos aqui juntos de novo nesta rádio, nesta grande rádio, na Rádio Cova da Beira, foi cumprida. A viagem, tal como acontece sempre, é com a música calma, é feita com aquelas músicas que falam, sobretudo quando as palavras se perdem. Porque a música acaba por ser um abrigo onde nós encontramos voz, muitas vezes para aquilo que não conseguimos expressar. Sons e Melodias nos 100.0, nos 92.5 e também através da emissão online da nossa Beira Interior para todo o mundo. www.rcb-radiocovadabeira.pt. A música segue, antena da IRCB com Áurea. Para já, Rui Veloso, Paixão segundo Nicolau da Viola, e aproveito para enviar um beijinho especial para o Henrique Mendes. Boa noite, seja bem-vindo.

Esta chama-se Love Will Set You Free. Pertence a Codeline para Taj Whitney Houston, a grande, com Love Is, uma viagem até ao ano de 2024. E se só agora chegou até nós, seja bem-vindo ao seu programa da Rádio Cova da Beira, nas noites de quinta-feira. Estou a falar de Sons e Melodias, o programa que o faz viajar sem sair do lugar, onde é livre de ser, onde é livre de sentir, com Cristina Rodrigues, até bem pertinho da hora certa. E porque o amor nos liberta mesmo, e porque a música tem este poder de nos levar a lugares onde muitas vezes as palavras não chegavam, deixo-vos Andra Day, é o tema Rise Up, logo depois All For One, com I Swear. Boa noite.

Quem não reconhece esta voz tem Anna Warwick, seu tema All the Love in the World. Ela, que tem uma grande curiosidade, é prima de Whitney Houston e é sobrinha da cantora Cissy Houston. Esta é uma das grandes vozes da música norte-americana, especialmente conhecida pelo seu pop elegante. Sons e Melodias na sua rádio, na Rádio Cova da Beira, nas noites de quinta-feira, das 23 até à hora certa. É um programa que conta com uma reposição. Ela acontece na madrugada de sexta para sábado, entre as 2 e as 3 da manhã. Por agora, a música segue com outra grande voz. Ellen Page é o tema Heaven Can Help My Heart. E logo depois o grande sucesso de Eric Clapton, Tears in Heaven. Boa noite, com sons e melodias, na melhor rádio, na Rádio Cova da Beira.

são as Eternal com I'm Blessed e ouvimos também Carrie Moore. Estamos a poucos minutos da hora certa, significa isto que a edição de hoje, a segunda para este mês de outubro, está na reta final em termos musicais. Apenas há tempo para escutarmos mais um, pertence a Emmanuel, dá pelo nome de Black Woman. Não me posso despedir sem agradecer uma vez mais, como é habitual, a sua presença aí desse lado, quer seja através das frequências dos 100.0, dos 92.5 ou através da emissão online, através do www.rcb-radiocovadabeira.pt. Sempre juntos nesta viagem calma, nesta viagem serena, onde a música dá sempre a voz àquilo que não pode ser dito. É um programa onde a música inspira, onde tem o poder de curar e, sobretudo, tem o poder de transformar. Basta querermos. Desejo-lhe a continuação de uma excelente madrugada, uma semana ainda melhor, e no próximo dia 15 de outubro, às 23 horas, estaremos juntos de novo. Boa noite, tudo

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